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12: 21 horas e 6 minutos.

0: Eita!
1: Quem gostou, bate palma! Ei.
2: Rádio Sacramento, 21 horas e 11 minutos.

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1: Pois é, mas acontece que isso se refere ao tempo dos festivais, né? Que tal agora, então, se a gente prestar uma homenagem aos compositores e os cantores dos anos 80?

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3: 21 horas e 38 minutos.

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1: 100,3. 22 horas e 10 minutos.

0: 22:29. 100,3. 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
1: todo com você. Olá, boa noite para você, querido ouvinte. Nós acabamos de acompanhar a reunião da Câmara Municipal de Sacramento e agora vamos nos encaminhar para a oração da noite, acalmando o nosso coração e nos direcionando para a oração.
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Ao final desta segunda-feira, chega a hora de agradecer a Deus por tudo o que vivemos hoje, as coisas boas e também as coisas difíceis. Lembrem, em tudo dai graças a Deus. Reconheça as graças que Deus concede continuamente a você e aos seus e agradeça por elas, mesmo as mais simples. Façamos agora um breve momento para agradecer. Durante a semana, a igreja dedica cada dia a uma devoção especial. A segunda-feira é dedicada às almas do purgatório e ao Espírito Santo. Rezemos. Em nome do Pai, e do Filho, e do Espírito Santo. Amém. Você pode me acompanhar mentalmente. Agora que o clarão da luz se apaga, a vós nós imploramos, Criador. Com vossa paternal misericórdia, guardai-nos sob a luz do vosso amor. Os nossos corações sonhem convosco. No sono possam eles vos sentir. Cantemos novamente a vossa glória ao brilho da manhã que vai surgir. Saúde concedei-nos nessa vida, as nossas energias renovai. Da noite a pavorosa escuridão, com vossa claridade iluminai. Ó Pai, prestai ouvido às nossas preces, ouvi-nos por Jesus nosso Senhor, que reina para sempre em vossa glória, convosco e o Espírito de amor. Não nos esqueçamos jamais de rezar pelas almas dos falecidos. Podemos rezar em nossas orações particulares ou também oferecer missas em sufrágio pela alma de alguém. Olhai por nós, vós, almas do purgatório, para que possamos estar sempre unidos a Deus. Amém.

Salvai-nos, Senhor, quando velamos, guardai-nos também quando dormimos. Nossa mente vigie com Cristo, nosso corpo repouse em sua paz. Que o Senhor Todo-Poderoso nos conceda uma noite tranquila e no fim da vida uma morte santa. Em nome do Pai e do Filho e do Espírito Santo. Amém. Uma boa noite e um bom final de segunda-feira para você. Obrigado por rezar comigo.

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11: 22 horas e 38 minutos.
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11: 22:40.
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35: Boa noite.
11: 22:44.

0: está acabando o nosso Moment Love, né? Amanhã tem muito mais. Claro que eu espero você ter uma semana no capricho especial, tá? Toda linda. Até amanhã.
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5: Meia-noite, bom dia.
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5: Com a Mãe Aparecida, Rede Aparecida de Rádio, uma ótima e abençoada madrugada, madrugada de um novo dia. A você, meu irmão, a você, minha irmã, obrigado pela sua companhia a partir de agora. Vocês que estiveram na companhia de Evandro Brum, continue conosco, vamos juntos nessa caminhada de fé, de esperança, amor, paz, força e coragem para mais um dia, com as bênçãos do Senhor Jesus, a proteção e a intercessão de nossa mãezinha querida, a Senhora Aparecida. Eu, Eduardo José, fico com vocês até às 5 da manhã, convidando-os todos a rezarem conosco o Santo Terço às 4 da manhã, o Santo Terço Mariano. E você, meu irmão, minha irmã, que já está rezando conosco desde às 8 da noite, obrigado, viu, pela sua companhia. Você que está na sua casa e no seu cantinho de oração, os irmãos queridos que estão já na luta, cumprindo a sua missão, trabalhando e rezando conosco em mais uma madrugada com a Mãe Aparecida. E aos irmãos que estão pelas estradas do Brasil, irmãos que estiveram aqui conosco celebrando nossa rainha e padroeira do Brasil, a Senhora Aparecida, e agora estão retornando às suas casas, retornando com o coração repleto de esperança, com fé, com muito amor, com o coração renovado, com a vida renovada. Obrigado a todos vocês que nos ouvem através do aplicativo Aparecida, do portal a12.com/radioaparecida ou através de uma das nossas emissoras, rádios que integram a Rede Aparecida de Rádio, espalhadas por todo o nosso Brasil. As emissoras, rádios que integram a Rede Aparecida de Rádio, espalhadas por

0: WhatsApp. Reze conosco. A produção do Com a Mãe Aparecida é de Marcos Tiago, a coordenação de Paula Castro, a direção do padre Vanderlei Souza, missionário redentorista. E hoje nós já estamos vivendo o dia 13 de outubro de 2026, terça-feira da Graça de Deus. E hoje a Santa Mãe Igreja celebra, faz memória, a Santo Eduardo. Santo Eduardo, rogai por todos nós. Obrigado a você que nos acolhe, obrigado a você, meu irmão, que reza conosco, com a Mãe Aparecida. Padre Vanderlei Souza está chegando com esse nosso momento de evangelização, de reflexão, com os ponteiros apontam para o infinito.
1: Anunciou a Maria e ela concebeu do Espírito Santo. Ave Maria, cheia de graça, o Senhor é convosco. Bendita sois vós entre as mulheres e bendito é o fruto do vosso ventre, Jesus. Santa Maria, Mãe de Deus, rogai por nós, pecadores, agora e na hora da nossa morte. Amém. Rogai por nós, Santa Mãe de Deus, para que sejamos dignos das promessas de Cristo. Oremos e fundi, Senhor, vos rogamos a vossa graça em nossos corações, para que nós que conhecemos pela anunciação do anjo a encarnação de Jesus Cristo, vosso Filho, cheguemos por sua paixão e morte de cruz à glória da ressurreição. Pelo mesmo Cristo nosso Senhor. Amém.
2: Meu querido e minha querida, nesse momento em que rezamos com o Padre Vitor Coelho de Almeida, um dia após os festejos de Nossa Senhora Aparecida, Rainha e Padroeira do Brasil, vamos trazer uma reflexão aqui de São Columbano, abade do século VI. Ele faz uma leitura sobre a presença da graça de Deus no templo que somos nós, quando chamados à vida de comprometimento com o Senhor. Diz o santo: que felizes, que ditosos aqueles servos que o Senhor, ao voltar, encontrar vigilantes. Preciosa vigília pela qual se mantém alerta para Deus, Criador do Universo, que tudo penetra e tudo supera. Quem me dera serem tais os méritos que minha lâmpada estivesse sempre acesa à noite no templo de meu Senhor, para iluminar todos os que entram na casa de meu Deus? Senhor, concede-me, eu te rogo, em nome de Jesus Cristo, teu Filho e meu Senhor, aquela caridade que não conhece ocaso, a fim de que minha lâmpada possa acender-se e jamais se apagar, que arda em mim, ilumine os outros. Que tu, Cristo Dulcíssimo, Salvador nosso, acenda nossas lâmpadas, de modo a refulgirem para sempre em teu templo, receberem perene luz de ti, que és a luz eterna, para iluminar nossas trevas e afugentar de nós as trevas do mundo. Entrega-me, rogo-te, meu Jesus, tua luz à minha candeia, para que por esta luz se manifeste em mim o santo dos santos que tu possuis. Ali, entrando pelos umbrais de teu templo magnífico, e onde somente e sem cessar eu te veja, te contemple e te deseje, esteja eu apenas diante de ti, amando-te, e em face de ti minha lâmpada sempre resplendida se abrase. Suplico-te, Senhor, tenhas condescendência de te mostrares a nós que batemos à tua porta, para que, conhecendo-te, só a ti amemos, só a ti desejemos, só em ti meditemos dia e noite, sempre pensemos em ti. Inspira-nos, Senhor, tanto amor por ti, quanto é justo que sejas, ó Deus amado e querido. Que tudo se realize em nós, ao menos em parte, por teu dom. Senhor nosso Jesus Cristo, a tua glória resplandeça em nós e extinga em nós, conforme a tua palavra, as muitas águas que não podem resistir à tua água.

Grupo Semear. Vejam, eu andei pelas vilas. 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Meia-noite, 15 minutos, 15 minutos de um novo dia. Agradecendo ao nosso Pai por mais um dia que Ele nos concede, por todos os bens que Ele nos dá todos os dias em nossa vida, pedindo sempre a intercessão de nossa mãe, a mãe da esperança, a mãe da alegria, a mãe da boa nova, a Senhora Aparecida. O nosso momento de oração hoje com o primeiro dia do tríduo a São Geraldo. Querido irmão e querida irmã, ouvintes da Rádio Aparecida e Rede Aparecida de Rádio, iniciamos hoje com muita fé e confiança um tríduo oracional dedicado a São Geraldo Magela.

0: cada dia deste tríduo, vamos conhecer um pouco mais sobre a vida de São Geraldo, buscando praticar as suas virtudes e seus ensinamentos, para agradar a Deus, ajudar os que precisam e estender a mão aos mais necessitados.
1: Geraldo nasceu em 1726, na cidadezinha de Muro Lucano, no sul da Itália. Sua mãe, Benedetta, foi uma bênção para ele, pois ensinou-lhe o imenso amor de Deus, que não conhece limites.
2: Seu pai faleceu quando ele tinha 14 anos. Por isso, tornou-se aprendiz na alfaiataria da cidade, onde era maltratado e agredido pelo patrão. Passados 4 anos de aprendizado, quando já poderia montar sua própria alfaiataria, resolveu trabalhar como empregado do bispo de Lacedônia, onde ficou por 3 anos.
3: No ano de 1745, aos 19 anos, voltou para Muro Lucano, onde montou sua própria alfaiataria. Seu negócio prosperou, mas ele não se preocupou em ajuntar dinheiro. Sempre que podia, dava tudo para os outros, guardando só o que era necessário para sua mãe e suas irmãs. Ele usava do que tinha para ajudar os pobres ou para rezar missas pelas almas do purgatório.
2: A história sobre sua infância e juventude destaca sua generosidade com os pobres. Geraldo costumava repartir aquilo que possuía com as pessoas necessitadas, demonstrando desde cedo uma preocupação especial pelos que sofriam.
1: Sua infância foi, portanto, marcada pela fé recebida da família, pela devoção à Nossa Senhora, pelo trabalho, pela simplicidade e pela caridade. Esses valores seriam fundamentais para sua futura vocação religiosa e para a sua vida como irmão redentorista.
0: Agora que ouvimos sobre a infância e juventude de São Geraldo, peçamos a sua intercessão junto de Deus. Quem rezará conosco a oração deste primeiro dia de nosso tríduo é o missionário redentorista Irmão Viveiros.
4: São Geraldo Magela, servo humilde e fiel de Deus, que encontraste na simplicidade, na oração e na caridade o caminho para viver plenamente a tua vocação. Olha com bondade para nós e apresenta ao Senhor as nossas súplicas. Intercede por todos aqueles que hoje recorrem à tua proteção. Acompanha as famílias que enfrentam dificuldades, conforta os que estão sofrendo, fortalece os que perderam a esperança e ajuda-nos a confiar sempre na misericórdia de Deus. São Geraldo, ensina-nos a viver com um coração simples, a servir sem buscar reconhecimento e a fazer o bem com amor e generosidade. Protege-nos dos perigos, livra-nos de todo o mal e conduz nossos passos pelo caminho da fé. Apresenta a Jesus nossas necessidades e pede a Ele as graças de que tanto precisamos, se forem para nossa salvação e para o nosso bem. São Geraldo Magela, rogai por nós, pelas nossas famílias e por todas as mães e gestantes que hoje necessitam de uma bênção especial. Amém.
0: Obrigado a você que rezou conosco neste primeiro dia do nosso tríduo oracional dedicado a São Geraldo Magela. Amanhã vamos conhecer um pouco mais sobre a sua história de vida e vocação religiosa. Até lá. São

0: O Companheiro Jesus, Coral Comete.
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0: 12:30, bom dia.
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0: Com a Mãe Aparecida, Rede Aparecida de Rádio, 3104-1043 é o nosso WhatsApp para você participar conosco, rezar com a gente logo mais às 4 da manhã, louvando e agradecendo ao nosso bom Deus por tudo na sua vida. 3104-1043. Mandando um abraço aos nossos irmãos que participam conosco, a dona Vera Cavalcante rezando com a gente, pedindo por ela, pela família, louvando e agradecendo a Deus por tudo. Quem reza conosco também, o Marconi Queiroz. Glória a Deus, Deus abençoe sempre. Amém, meu irmão. Louvando e agradecendo também o Rubinho e a Margarete, rezando conosco, louvando e agradecendo em São José do Rio Preto, pela Rádio Interativa FM, rezando conosco, rezando, pedindo as bênçãos da Mãe Aparecida por eles e por toda a família, né, Rubinho? Rubinho e a Margarete. A Val Souza, em Jacobina, na Bahia, rezando conosco também, louvando e agradecendo a Deus por tudo. A Val Souza, sempre ligadinha e pedindo sempre a proteção e as bênçãos da Mãe Aparecida na vida dela e de toda a família. 12:32.
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0: Pablo Soares chegando.
11: Salmo 118. Senhor, que desça sobre mim a vossa graça.
12: Senhor, que desça sobre mim a vossa graça.
13: Senhor, que desça sobre mim a vossa graça e a vossa salvação que me prometestes.
12: Senhor, que desça sobre mim a vossa graça.
13: Não retireis vossa verdade dos meus lábios, pois eu confio em vossos justos julgamentos.
12: Senhor, que desça sobre mim a vossa graça.
13: Cumprirei constantemente a vossa lei, para sempre, eternamente a cumprirei.
12: Senhor, que desça sobre mim a vossa graça.
13: É amplo e agradável meu caminho, porque busco e pesquiso as vossas ordens.
12: Senhor, que desça sobre mim a vossa graça.
13: Muito me alegro com os vossos mandamentos, que eu amo, amo tanto mais que tudo.
12: Senhor, que desça sobre mim a vossa graça.
13: Elevarei as minhas mãos para louvar-vos e com prazer meditarei vossa vontade. Senhor, que desça sobre mim a vossa graça.
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1: Nesta terça-feira, quero louvar e agradecer a Deus por você que reza comigo esta oração de hoje. De maneira especial, lembro nesta oração os aniversariantes de hoje: o Vitor de Sorocaba, o Dorival de Piracicaba e o Marcelo, aqui de Campinas. Iniciemos esta oração invocando a Santíssima Trindade. Em nome do Pai, do Filho e do Espírito Santo. Amém. Senhor nosso Deus, nosso Pai, nós cremos em vós, nós esperamos em vós, nós vos amamos, nós vos agradecemos este dia e vos damos graças porque estamos com vida. Oferecemos este dia ao Senhor com todas as nossas alegrias e sofrimentos, com todos os nossos trabalhos e divertimentos. Guardai-nos do pecado e fazei de nós instrumentos de vossa paz e do vosso amor. Ajudai-nos a observar vossos santos mandamentos. Amém. Terça-feira, dia 13 de outubro, o trecho do Evangelho de hoje é escrito por Lucas, capítulo 11, versículos de 37 a 41. Anúncio do Evangelho de Jesus Cristo segundo Lucas. Naquele tempo, enquanto Jesus falava, um fariseu convidou-o para jantar com ele. Jesus entrou e pôs-se à mesa. O fariseu ficou admirado ao ver que Jesus não tivesse lavado as mãos antes da refeição. O Senhor disse ao fariseu: vós, fariseus, limpais o copo e o prato por fora, mas o vosso interior está cheio de roubos e maldades. Insensatos, aquele que fez o exterior não fez também o interior? Antes, dai esmola do que vós possuís, e tudo ficará puro para vós. Palavra da Salvação. Os fariseus eram totalmente apegados aos formalismos religiosos e preocupavam-se apenas com a pureza ritual, ou seja, a pureza externa, enquanto negligenciavam a pureza verdadeira, aquela que brota do interior de cada ser humano. Jesus os confronta para mostrar-lhes o que realmente importa para Deus Pai. Não são as abluções que nos tornam puros ou impuros, mas nossas intenções. Para mostrar concretamente o que isso significa, Jesus dá um exemplo bem claro: a esmola. Que valor tem o lavar-se e purificar-se exteriormente antes de um banquete, se somos incapazes de partilhar um pouco daquela comida servida com um irmão que passa fome? Que sentido tem falar de amor e louvor a Deus se somos insensíveis à dor e à pobreza de tantas pessoas que às vezes está bem próximo de nós? Questionamentos que nos devem fazer refletir muito hoje sobre o modo como vivemos a nossa fé e, sobretudo, a caridade. Vamos pedir hoje a bênção para os animais, lembrando que eles são criaturas de Deus e participam das vicissitudes do ser humano e estão ligados à sua vida. O próprio Deus, que expande os seus benefícios sobre todos os seres vivos, não raro faz uso da ajuda dos animais e até mesmo da imagem deles para, de alguma maneira, significar os dons da salvação. Animais são salvos das águas do dilúvio na arca e, depois do dilúvio, são, de certo modo, associados à aliança feita com Noé. O cordeiro pascal recorda a imolação pascal e a libertação da escravidão do Egito. Um grande peixe salva Jonas. Animais são associados à penitência do ser humano e, juntamente com todas as criaturas, participam da redenção de Cristo. Invocando, portanto, a bênção de Deus sobre os animais, louvemos o próprio Criador de todas as coisas. Demos graças a Ele por ter elevado o ser humano acima de todas as criaturas e peçamos também que nos ajude a reconhecer nossa dignidade de ser humano e a caminhar sempre em seu amor. Oremos. Ó Deus, Criador e doador de todos os bens, que tudo fizestes com sabedoria e desses ao ser humano, criado à vossa semelhança, o domínio sobre todos os animais. Nós vos pedimos que, mediante vossa bênção, estendais sobre esses animais a vossa mão e concedei que eles sejam bem cuidados em todas as suas necessidades. Por Cristo, vosso Filho e nosso Senhor, na unidade do Espírito Santo. Amém. Deus, na sua bondade infinita, criou o ser humano e deu aos que creem em seu Filho ressuscitado a esperança da ressurreição. Dê também a você hoje toda a consolação e bênção. O Senhor esteja convosco, Ele está no meio de nós. Pela intercessão de São Francisco de Assis, desça sobre você, sobre a sua família, sobre as suas intenções e trabalho, a bênção do Deus Todo-Poderoso. Pai, Filho e Espírito Santo. Amém. O abraço de hoje vai para a Neide de Campinas, Úrsula de São Paulo, a Cecília também de São Paulo. Um abraço para o Buiú de Avaré, a Daniela, Lorenzo e Hernani de Cachoeira do Itapimirim. Um abraço para a Aline e para o Nicolas de Mairiporã. Sou o padre Edmilson Moraes, salesiano de Dom Bosco, e moro atualmente em Campinas, no estado de São Paulo, no Colégio Liceu Salesiano Nossa Senhora Auxiliadora. Que Deus continue abençoando sua saúde e suas intenções. Abraço e até mais.
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0: Alain Castro e Gislaine Cantini, Mãe Maria. Meia-noite, 48 minutos, com a Mãe Aparecida, Rede Aparecida de Rádio Música Fé. 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
0: Missionário redentorista Padre Rubens Gomes de Carvalho.
2: Uma vez mais juntos, unidos aqui para crescermos na fé e entendermos melhor o significado dos gestos litúrgicos e dos sacramentos na vida do cristão, na vida da pessoa humana. E nós estamos descobrindo devagarzinho o significado, o sentido da Santa Missa. Nos últimos encontros, nós vimos então que fomos ajudados a descobrir e viver a Santa Missa no dia a dia. A missa não termina com a bênção. Aí que começa a nossa missão. A missão de celebrar aquilo que a missa significou para nós. Jesus dando a vida por nós. A Santa Missa é a celebração da paixão, morte e ressurreição de Jesus. E nos alimentamos do perdão de Deus, da palavra de Deus, das necessidades da comunidade por quem rezamos. Comungamos o corpo e o sangue do Senhor para também sermos uma presença de um corpo amoroso no meio da comunidade e da sociedade, ajudando as pessoas a descobrirem, pela nossa atitude cristã, descobrirem em nós o jeito de ser de Jesus. Nós então celebramos na comunidade dominical, na Santa Missa, a paixão, morte e ressurreição de Jesus. E ali na Santa Missa, nós recebendo o corpo e o sangue de Jesus, o corpo entregue e doado, o sangue derramado por nós, que significa então a morte plena de Jesus em nosso favor, nós então nos preparamos também para a ressurreição de Jesus em nós. E assim nós procuramos ser alimentados pelo Cristo ressuscitado, vivo no corpo e no sangue dele, nós também sejamos esse alimento para a comunidade. E assim então, nós ressuscitados com Jesus, nós então procuramos viver uma vida nova, buscando fazer sempre a vontade do Pai, como Jesus Cristo fez, por amor a nós e por amor ao Pai. O que celebramos, vivenciamos na missa, isso nos compromete como discípulos de Jesus e nos fortalece para dinamizar a nossa vida, para testemunhar o amor de Jesus como cristãos conscientes na sociedade. Testemunho de Jesus na sociedade, na família, no trabalho, no lazer e nos relacionamentos com o povo e com a justiça e a defesa dos excluídos. Fazer memória de Cristo, procurando ser como ele, fiel à palavra, a doação que Jesus fez, aprendemos com ele e procuramos dar então o nosso próprio sangue, a nossa própria vida em favor dos irmãos, testemunhas de Jesus. Encerramos o nosso último encontro dando atenção ao canto do saudoso missionário redentorista Padre Hélio Ataíde, a Eucaristia, a missa da qual participamos na comunidade, na igreja, na capela, ela se encerra liturgicamente como rito com a bênção final do sacerdote. E abençoados para que o fruto da Eucaristia de Jesus seja continuado por nós que dela, da Santa Missa, participamos no mundo, na sociedade, na família e etc. Fazendo então memória de Cristo, nós então retiramos-nos no final da Santa Missa e nos retiramos do rito sacramental com as bênçãos, mas continuamos a nossa missão, a missão de cristãos, continuadores da missão de Jesus, com nossos atos, provando nosso amor a Deus, pelo amor ao próximo e necessitados, proclamando a vida de todos, transformando a vida de todos. A Eucaristia não é simplesmente um gesto, uma celebração de piedade, piedosa, devocional. A Santa Missa é o mistério pascal, a vida, a paixão, a morte de Jesus Cristo. Isso acontece para a nossa redenção. E nós participamos também desse jeito de ser de Jesus. Por isso nos alimentamos de todas essas ações que vimos agora sobre a Santa Missa. Não somos nós que transformamos Jesus Cristo em nós, como fazemos com os outros. Alimentos que formamos, mas é Jesus Cristo que nos transforma nele, nos diz Santo Agostinho. Olha que interessante. Santa Missa. Não somos nós que transformamos Jesus Cristo em nós, como fizemos com os outros alimentos que tomamos. Mas é Jesus Cristo que nos transforma nele, para a gente ser a presença dele na comunidade, nos ensina Santo Agostinho. A Sacrosanto Concílio, um documento da Igreja do Vaticano II sobre a liturgia, no número 47 da Sacrosanto Concílio, diz o seguinte: o nosso Salvador instituiu na última ceia, na noite em que foi entregue, instituiu o sacrifício eucarístico do seu corpo e do seu sangue, para perpetuar, através dos tempos, pelo decorrer dos séculos, até ele voltar, para perpetuar, a continuar o sacrifício da cruz, confiando à Igreja, à sua esposa amada, o memorial da sua morte e ressurreição. Sacramento de piedade, sinal de unidade, vínculo de caridade. Banquete pascal em que se recebe Cristo e a alma se enche da graça e nos é concedida o penhor, a garantia da vitória futura. Esse trecho está no número 47 do documento Sacrosanto Concílio sobre a liturgia na Igreja. Vamos procurar nos alimentar dessa verdade, tornar a Eucaristia não um gesto de piedade, mas um encontro com a salvação, e nos deixemos envolver pelo seu significado, sermos uma presença do Cristo eucarístico que se doa para os irmãos. Voltaremos a continuar a refletir sobre essa realidade profunda da Santa Missa no nosso próximo encontro. Fiquem na paz e com as bênçãos do Senhor. Tchau.
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0: Uma hora, horário de Brasília.
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0: Com a Mãe Aparecida, Rede Aparecida de Rádio, juntinho de você, meu irmão, minha irmã. Você que está rezando conosco por uma das nossas emissoras que integram a Rede Aparecida de Rádio, a Rede Claré de Comunicação, em Rio Claro, em Batatais, a Rádio Claretianas FM. Lá em Guanhães, Minas Gerais, a Rádio Vida Nova FM, a Rádio Coração FM em Dourados, Mato Grosso do Sul, a Rádio Cultura FM em Aracaju, no Sergipe. Obrigado a você que está rezando conosco por uma dessas emissoras e pelas outras que integram a Rede Aparecida de Rádio. Como é bom poder estar juntinho de você aqui na Casa da Mãe. Às 4 da manhã, o Santo Terço. E você continua enviando as suas intenções, a sua mensagem de fé, de amor, paz e esperança, para que nós possamos rezar juntos às 4 da manhã. Agora 1:02.
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0: Eis-nos aqui, ó Santa Mãe. 1:10 com a Mãe Aparecida, Rede Aparecida de Rádio, Música, Fé e Missão. Obrigado a você, meu irmão, minha irmã, que está rezando conosco em mais uma madrugada, louvando e agradecendo pelo seu trabalho, pela sua vida, por tudo que o Senhor tem reservado a cada um de nós. Sejam todos bem-vindos ao Com a Mãe Aparecida, Rede Aparecida de Rádio, Rádio Aparecida, Música, Fé e Missão.
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0: Gabi Pedroso chegando com a sua mensagem, com a sua crônica para o dia de hoje.
1: Além da obrigação. Faça mais do que a simples obrigação. O fazer é uma extensão do ser. A mais simples tarefa acaba tendo a marca e o toque de quem a realizou. Em muitos casos, o valor afetivo é infinitamente maior do que o preço estabelecido. É verdade que nem tudo tem preço, mas tudo pode ter um valor incalculável, dependendo do significado que recebe de cada pessoa. A afetividade não escolhe preço. Simplesmente se encanta por tudo o que evoca e recorda uma história de vida. As pessoas gostam de guardar objetos e detalhes, pois trazem presente momentos inesquecíveis e pessoas extraordinárias. A oportunidade de colocar vida e sentimento em tudo o que é feito pode agregar muito significado para os dias. A obrigação acaba definindo o mínimo permitido na hora de executar um trabalho ou de responder por uma ação. Quem se desafia a fazer algo mais do que a simples obrigação pode abrir diante de si um leque de possibilidades, sem contar a satisfação que experimenta. Fazer somente por obrigação é correr um risco de ser limitado e mecânico. Quem vibra com a vida e se deixa conduzir pelo amor desconhece a obrigação, pois oferta mais do que foi exigido. No fundo, todos acabam sendo um pouco legalistas, pois aceitam fazer o que está sob seus cuidados e responsabilidade, sem dar nenhum passo a mais. No mundo do trabalho, é muito comum a pessoa fazer somente o que lhe compete, mesmo tendo oportunidade de auxiliar um colega. Fazer o que vai além da obrigação parece ter um sabor especial. Quantas alegrias surgem quando a pessoa se permite fazer mais do que lhe compete, pelo simples gosto de ajudar e de favorecer para que o melhor aconteça. A gratuidade tem o poder de aumentar a felicidade, pois proporciona a alegria de poder realizar algo a mais, de transbordar amor, unicamente pela oportunidade de fazer o bem. Frei Jaime Betega.
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1: 1:18, Tiago Tomé, vou cantar teu amor. Com a Mãe Aparecida, Rede Aparecida de Rádio, Música, Fé e Missão. Bom dia a você que está rezando conosco, cantando com a gente nesta madrugada de terça-feira.
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1: Está chegando com a sua mensagem para o dia de hoje.
3: A palavra de Deus nos ensina que há um tempo para cada coisa. E Jesus explica melhor ainda, nos orientando que a cada dia basta a sua preocupação. Isso nos leva a entender que cada dia, cada gesto, deve ser vivido com toda a intensidade, pois são únicos. Cada relacionamento, cada pessoa, deve ser tratada com todo respeito, pois é única. Cada momento, cada minuto, deve ser vivido dando-se o melhor de nós, pois não voltarão a se repetir. A cada dia, basta o seu cuidado, a sua preocupação, pois cada dia é único. Hoje é o presente mais precioso que recebemos.

0: Cantores de Deus, Solidariedade, 1:23.
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6: 1:30, bom dia.
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6: E abraçando os nossos irmãos queridos que estão rezando conosco pelo 3104-1043, abraçando o Jair, lá em Cristiano Otoni, Minas Gerais, rezando conosco por ele e pela família. Louvando e agradecendo a Deus o Vladimir. O Vladimir está em Bragança Paulista, rezando por ele e pela família, louvando e agradecendo a Deus. O Paulo Roberto de Oliveira, lá em Santa Rita de Jacutinga, rezando pela prima Marcilene, rezando também pelas filhas, pela Irani e família, Karina e família, pela Kelly e família e por todos os familiares dele, principalmente as filhas. E por ele, claro, sempre pedindo por ele também. Agora 1:32.
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0: Giovanni, brisa suave, 1:36.
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0: Elô Silvério chegando com o nosso Momento com a Mãe.
1: Refletindo o tema, a coroa, o manto e a devoção a Nossa Senhora Aparecida. Vamos juntos começar o Momento com Maria de hoje. A coroa e o manto de Nossa Senhora Aparecida são sinais de amor, fé e devoção do povo brasileiro à Mãe de Jesus. Maria, escolhida por Deus para ser a Mãe do Salvador, permanece junto de seus filhos, acolhendo suas dores, esperanças e orações. A coroa representa a realeza de Maria, Rainha do céu e da terra, enquanto o manto recorda sua proteção materna sobre todos os que recorrem à sua intercessão. Diante de Nossa Senhora Aparecida, os fiéis encontram consolo, renovam a fé e confiam suas vidas a Deus. Maria nos conduz sempre a Jesus e nos ensina a dizer sim à vontade do Pai. Sob seu manto, o povo brasileiro se reúne em oração, levando ao coração a certeza de que nunca está sozinho.
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2: Irmão, irmã, falemos de catequese. Falemos da graça de ser católico. Posso compreender perfeitamente o irmão de outra igreja que afirma estar lá pela graça de Deus. Eu também estou na minha igreja pela graça do mesmo Deus. Se esse irmão decidisse escrever um livro, provavelmente listaria as razões pelas quais ele se sente chamado por Deus e pelas quais para ele é uma graça estar congregada ou congregado naquela comunidade. É exatamente disso que eu falo quando falo de graça de Deus. Graça de ser gente, de ter nascido, graça de amar, de ser amado e de ser católico. Então, é importante que a gente entenda o que significa crer e praticar. Eu digo que Deus me deu a graça de confiar em Jesus e a graça de ser católico. Gosto muito de ser católico. Cantem comigo.

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0: 9 minutinhos faltando para as 2 da manhã, madrugada de terça-feira, 13 de outubro. A Mãe Terra geme e chora. Coral Comep.
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1: Irmã Kelly Patrícia, regaço acolhedor. Bom dia, 1h57.
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1: 2 horas, horário de Brasília.
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1: Rezando, meu irmão, minha irmã, com você que está ligadinho com a gente em Iguatemi, Mato Grosso do Sul, pela rádio Boa Nova FM, a rádio Nova Porto FM, em Porto Feliz, São Paulo, em Uberlândia, a rádio Metropolitana Web, lá no Paraná, em Foz do Iguaçu, a rádio Foz Web. A todos o nosso abraço fraterno nesta terça-feira da graça de Deus. 2 horas, 1 minutinho, Padre Vanderlei chegando novamente com o nosso momento de oração.
6: Querido irmão, querida irmã, ouvinte da Rádio Aparecida e Rede Aparecida de Rádio, durante essa semana, peçamos a intercessão do grande santo redentorista São Geraldo Magela. Agora, no programa Com a Mãe Aparecida, te convido a rezar. Ó São Geraldo Magela, admirável por tantos prodígios operados em favor dos que vos invocam, socorrei-nos em nossas necessidades, principalmente nas moléstias, desventuras, nos combates espirituais e em todas as aflições que enchem de amargura esta vida. Sois um santo da alegria e do amor e da descontração, por isso vos pedimos, intercedei a Deus em favor das gestantes e mães, protegendo as parturientes, cuidando da saúde dos estilistas e das famílias. De modo especial, vos invocamos, a fim de que obtenha-nos, por intercessão vossa e da Santíssima Mãe de Deus, a quem dedicastes imenso amor e devoção, a graça de nos conformarmos à imagem de Jesus Cristo como vós, a fim de que, depois desta vida, tenhamos a virtude de o louvar eternamente convosco no céu. Amém.
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0: que reza conosco por uma das nossas emissoras que integram a Rede Aparecida de Rádio, Fraternidade e Tráfico Humano. Hino da campanha da Fraternidade de 2014, Matando Saudade. 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
0: Padre José Allen chegando com a sua mensagem para o dia de hoje. Padre José Allen trazendo para nós esse momento de reflexão, esse momento de evangelização.
2: A paz esteja com você. Nosso encontro com Maria é uma simples e humilde contribuição para que a gente possa conhecer Maria, segui-la e aprender com ela, seguir Jesus, que vem revelar a vontade do Pai e nos dá o Espírito Santo para podermos viver tudo que ele ensinou. Somente Maria, como a Imaculada, a Virgem, a Mãe de Deus, escolhida por ele, poderia ser digna de cumprir a missão de ajudar a todos nós no mistério da salvação. Crendo na palavra de Deus, Maria foi capaz de gerar quem ela gerou, o Filho de Deus. E aí está o grande mistério que encerra em si mesmo a revelação que não tarda a acontecer. Maria gera seu filho Jesus, dá a luz a ele e nos faz cada vez mais aprender a conhecer quem é Jesus. Façamos dessa experiência de Maria também uma situação nova para todos nós, que a gente saiba cada vez mais aprender com Maria a fazer a vontade de Deus, a unir a nossa voz à voz de Deus, para que tudo que Deus revelou aconteça também em nossa vida. Maria é o modelo para todos nós. Sem ela, nós podemos correr o risco de não entender como seres humanos o que Deus revelou pela fé. Maria era também um ser humano. Ela também teve que fazer um caminho de crescimento na fé, e por isso cada atitude dela no Evangelho vai nos mostrando os passos que nós devemos dar. Peçamos a Deus essa graça e a intercessão de Maria para que a gente possa realmente viver o grande mistério da fé.
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0: em todas as mesas. É Vicente cantando pra gente. 2:11. A você que reza conosco pelo aplicativo Aparecida, bom dia.
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3: O celibato e a Bíblia. Estado de pessoa que vive na continência sexual, seja casada ou não. No Antigo Testamento não estava em honra, em oposição à vocação especial do povo escolhido, união com o futuro Messias pelos laços de sangue. O Novo Testamento eleva este estado à grande sublimidade. Jesus faz-lhe o panegírico na comparação aos eunucos, por causa do reino de Deus, mas acrescenta que nem a todos é dado este dom. São Paulo teve ocasião de expor bem claramente esta doutrina do Evangelho. Perguntaram-lhe se os neobatizados deviam e podiam se casar, se os cristãos deviam casar os filhos. São Paulo respondeu que o cristianismo não impõe o celibato, mas que este é um estado mais perfeito. Apenas um conselho e não um preceito. 1 Coríntios 7:25-35. Aos pais, a respeito do casamento dos filhos, 25:36-38, e as viúvas, 25:39-40. É fácil ver esses argumentos. Não se referiam às crises econômicas da época, mas são conselhos de caráter geral contra a opinião de poucos. Quanto aos padres, não há um preceito nas escrituras. A Igreja Oriental tem o casamento dos padres. Isso, porém, não quer dizer que a lei do celibato seja contrária ao Evangelho, como pretendem os protestantes. É certo que São Pedro fora casado. Mateus 8:14. O diácono Felipe também. Atos 21:9. Depois, em continência perfeita, embora não se separassem da esposa. São Jerônimo, São Epifânio, Tertuliano e outros. Os protestantes trazem argumentos positivos. 1 Coríntios 7:2, onde São Paulo diz que cada cristão tenha a sua esposa, mas não percebem que logo depois São Paulo aconselhava o celibato, desejando que todos fossem como ele, Paulo, sem esposa. E diz o que já mencionamos sobre o casar ou não casar, lei geral e exceções. Hebreus 13:4, onde reivindica a honorabilidade do matrimônio contra os que a impugnavam. Mas isso não destrói o louvor da virgindade escrito pelo mesmo apóstolo. Timóteo 4:3, onde não cabe acusar a Igreja que não condena o matrimônio, mas só exige o estado mais perfeito para que os quiserem ser sacerdotes. Mas bate em caixa, apelando para os textos que exigem que o bispo seja esposo de uma só mulher. Ora, no começo não podia ser de outro modo, quando os cristãos eram convertidos do paganismo, a não ser que se quisesse, para bispos, só os mocinhos imberbes. Pois todos os varões de peso e idade que se batizavam eram homens já casados. O que o texto exigia era que os polígamos e os viúvos novamente casados não deviam ser bispos. Coríntios 16:19, onde São Paulo diz que ele teria o direito de agir como Pedro e os outros apóstolos, fazendo-se acompanhar por uma mulher. O testemunho dos sacerdotes padres é que eles não se separam da esposa, mas viviam em estado de continência.
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2:20, madrugada de terça-feira, com a Mãe Aparecida, Rede Aparecida de Rádio, escuta, Senhor, a voz do povo teu. Coral Paulus.

0: 2:27, olhar de esperança, irmãs da copiosa redenção. 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
0: 2:30, bom dia. 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
0: Abraçando a você, meu irmão querido, minha irmã querida, que está rezando com a gente em Monte Aprazível, interior de São Paulo, pela Rádio Difusora FM. A você, meu irmão querido, em Fernandópolis, também São Paulo, pela Rádio Educadora FM. 2:30, deixa eu abraçar aqui também os irmãos que estão participando conosco, louvando e agradecendo, pedindo a proteção e as bênçãos da mãe. A Edilene tá rezando conosco lá em Aracaju, no Sergipe, né, Edilene? Obrigado, minha irmãzinha, pelo carinho de sempre. Os irmãos Félix lá em São José do Rio Preto, Miguel e o Ayrton, o Luiz Fernando em Taubaté, já marcando presença conosco. A Elaine em São Paulo, capital, também rezando por ela e pela família. 2:30.
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0: Adriana Melo. 2:38 com a Mãe Aparecida, Rede Aparecida de Rádio.
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0: José Antônio chegando.
2: Quem não está comigo, está contra mim. E quem não recolhe comigo, espalha. Lucas 11:23. Falar sobre o demônio ou sobre Beelzebu não é muito sobre a nossa área. Nossa preferência sempre é falar no bem, pensar em Deus e ignorar as forças malignas. Mas temos muitas passagens bíblicas em que vemos Jesus combatendo os demônios e os expulsando da vida de pessoas que sofriam com esses ataques. Muitos admiravam Jesus por isso, mas como sempre, outros o criticavam e o injuriavam. Lembremos que a missão do Senhor era de levar ao mundo o reino de Deus. Para isso, foi necessário unidade e não separatismo. A intenção é a de mostrar que, quando entramos para a Santa Igreja de Todos os Crentes, estamos no mesmo time e seguimos a mesma fé. O tema central do texto apresentado hoje é o questionamento do poder de Jesus para expulsar demônios. E os argumentos apontados por ele são os de que nenhum reino ou casa divididos contra si próprios se manterá de pé. Mostra que o poder de Deus é mais forte, é mais valente a ponto de vencer o inimigo. Além disso, seus milagres nos fazem entender que toda autoridade e poder lhe foram dados pelo Pai. Outro fator importante é de que o reino de Deus é uma realidade já vivida aqui e agora pelos seguidores de Jesus. E este reino tem valores como amor, verdade, paz, justiça, perdão e reconciliação. Ou nos unimos a estas ideias, ou estamos fora. Precisamos ser coerentes na nossa forma de professar a mesma fé. A nossa união está naquilo que nos apresenta a palavra de Deus, a Bíblia. Este sim é o nosso manual de vida, de doutrina, de fé compartilhada com toda a humanidade. Juntos na mesma fé, podemos ter a certeza de que nenhum inimigo maligno terá poder para nos derrubar ou para nos separar. Tenha a certeza de que nada poderá nos separar do amor de Deus. O seu reino está preparado para todos os que creem, independente de raça, religião ou nacionalidade. Afinal, esta é a Igreja de Todos os Crentes. Deus Todo-Poderoso, não permitas jamais que nos separem de ti. Mantenha nossa fé para que sejamos sempre fiéis. Amém.
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1: A paz de nosso Senhor Jesus Cristo esteja com você, meu irmão e minha irmã. Hoje, dia 13 de outubro, a Igreja celebra a memória de Santo Eduardo. Eduardo nasceu em Oxford no ano 1003, num período em que a Inglaterra sofria a invasão dos pagãos dinamarqueses. Seus pais, junto com toda a família real, tiveram de abandonar o país, indo refugiar-se na corte da Normandia, norte da França, na casa de parentes cristãos. No exílio, Eduardo adquiriu uma educação primorosa e fundamentada no cristianismo. Recusou várias vezes tomar o trono à força, pois não queria derramamento de sangue. Em 1042, assumiu o trono, e seu reinado foi um dos mais felizes para o povo inglês. Mesmo sentindo-se um pouco estrangeiro, fez a pátria retornar seu caminho correto nos princípios cristãos, afastando a influência dos anos de domínio pagão e trazendo paz e prosperidade para seus súditos. Logo, passou a ser chamado de o Santo Homem, e os escritos registram vários prodígios de cura operados por sua intercessão em favor de pessoas simples do reino. Curou um doente de câncer, fazendo nele o sinal da cruz. E um paralítico que se movia penosamente na rua, ele ajudou a chegar a uma igreja, onde, por meio de orações, o curou também, além de tantos outros fatos narrados pelos historiadores. Casou-se com Edith, filha de um de seus adversários políticos. Prometeu viver com ela em estado de castidade. O casal não teve filhos. Ela se tornou uma grande rainha e irmã, participando das obras de caridade, ajudando a restaurar e fundar igrejas e conventos por todo o país. Tornaram-se exemplo de reis cristãos, piedosos e caridosos, amados e aclamados como pais pelos súditos e respeitados por todas as cortes. Após quase 64 anos de vida de penitência, oração, mortificação dos sentidos e luxo, no reto seguimento de Cristo, o rei Eduardo morreu no dia 5 de janeiro do ano 1066. Venerado em vida, imediatamente o povo passou a celebrá-lo como santo. Quase 40 anos após a sua morte, o seu corpo foi exumado e encontrado intacto, o que para o povo não causou nenhuma surpresa. No ano 1161, o Papa Alexandre III o canonizou. Que Santo Eduardo nos inspire a sermos também santos por uma vida de oração, piedade, renúncia e amor total a Cristo e aos irmãos. Santo Eduardo, rogai por nós.
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0: Até aqui o Senhor nos conduziu. Grupo Chamas. 2:52. Madrugada de terça-feira.
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0: Maria e o anjo.
1: Cantam a me.
0: Anjos de resgate, 2:57. Bom dia.
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0: 2:59.
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0: Com a Mãe Aparecida, rede Aparecida de Rádio, juntinho de você, meu irmão, minha irmã, que está rezando conosco aí na sua casa, no seu trabalho, na estrada, onde quer que você esteja, viu? Obrigado pelo seu carinho, pela sua participação conosco. A Cidinha, ela reza com a gente em Batatais, São Paulo. A Cidinha tá lá rezando conosco, louvando e agradecendo a Deus por tudo, pelo sobrinho dela, Rafael, louvando e agradecendo pela vida dele, pela vida dela, pela vida de todos da família. E ela coloca assim: Mãe Maria, fica comigo. Obrigado, viu, Cidinha, por você estar rezando conosco, minha querida, aí em Batatais, interior de São Paulo, rezando pela nossa rádio Claretianas FM, a 105.7. Seu Jorge do Carmo, seu Jorge Teruel, rezando conosco em Votorantim, pela filha Nicole, pedindo proteção da Mãe Aparecida. Deus abençoe a todos nós. Amém. A Dona Maria de Lourdes, lá em Itapurã, quem confia em Deus nunca está só. É a mensagem dela para todos nós. Obrigado, Dona Maria de Lourdes, aí em Itapurã, no Mato Grosso do Sul. O Rubens Aparecido, o Rubão, rezando por ele, pela família, pela esposa, por todos aqueles que precisam de nossas orações. E o Júlio em Santa Gertrudes, ali do ladinho de Rio Claro, rezando conosco, pertinho da gente, né, meu querido? Sempre na sintonia pela Rede Claré de Comunicação, a 106.5 FM, Rio Claro, São Paulo. Júlio rezando por ele, pela dona Valentina, pelo filho João Paulo, pelo trabalho dele, tá na luta, trabalhando, louvando e agradecendo a Deus. E ele nos parabeniza pela transmissão, pela cobertura da festa da rainha e padroeira do Brasil, nossa mãe, a Senhora Aparecida. Obrigado, viu, nosso querido Júlio. A gente procurou fazer, né, com muito amor, com muito carinho, sempre com muita responsabilidade, trazer tudo aquilo que estava acontecendo no Santuário Nacional, desde o primeiro dia da novena, com a novena em preparação à festa de nossa rainha, mãe e padroeira do Brasil, Festa esta que terminou no dia de ontem. Nós ainda estamos ainda com esse calor, não é verdade? Com esse calor humano de quantos e quantos irmãos nossos passaram por aqui louvando e agradecendo. Ontem, somente ontem, 180 mil pessoas estiveram no Santuário Nacional, louvando e agradecendo a Deus e pedindo a intercessão e as bênçãos de nossa mãe, a Senhora Aparecida. Obrigado, viu, Júlio, meu irmão querido, rezando conosco, louvando e agradecendo.
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1: Olá, meu irmão, minha irmã. Graça e paz para você e toda a sua família. O evangelho de hoje narra o encontro de Jesus com um fariseu. O fariseu o convida para um jantar e, como sempre, fica de olho para flagrar Jesus em alguma palavra inconveniente. Jesus confronta o fariseu, que se escandalizou por ele não lavar as mãos antes de comer, dizendo que a verdadeira pureza vem de um coração aberto, generoso, justo e não de rituais externos. Invoquemos a luz do Espírito Santo para que abra as nossas mentes e corações ao acolhimento da palavra do Senhor.

Espírito Santo, tu que habitas, tu que falas, rezas e ages em mim, abra-me a palavra, que a minha mente e o meu coração sejam o terreno bom onde a semente da palavra possa germinar, crescer e frutificar, para que a minha vida seja transformada. Amém. Hoje, 13 de outubro, a liturgia nos oferece o Evangelho de Lucas, capítulo 11, versículos 37 a 41. Enquanto Jesus falava, um fariseu o convidou para almoçar em sua casa. Ele entrou e pôs-se à mesa. Tendo visto que ele não tinha feito as abluções antes do almoço, o fariseu ficou admirado. Mas o Senhor lhe disse: vós, fariseus, purificais o exterior do copo e do prato, mas vosso interior está repleto de rapina e maldade. Insensatos!

fez o exterior, não fez também o interior? Antes, dai em esmolas o que está dentro e percebereis que tudo é limpo. Um fariseu convidou Jesus para uma refeição. Normalmente, eles cumpriam algumas práticas higiênicas, além dos gestos de hospitalidade. Oferecer água para lavar os pés, dar um beijo de acolhida e perfumar o hóspede. Em várias casas, havia uma pequena piscina para os banhos rituais, que devolviam a pureza cultual. Ao menos o convidado lavava as mãos antes de dirigir-se à sala de jantar e deitar-se em torno da mesinha central sobre tapetes e almofadas. O homem está admirado, pois Jesus não lavou as mãos antes da refeição. É a ocasião para Jesus propor um discurso, cujo tema é: Deus procura a interioridade que se expressa na caridade, na prática da esmola. Os fariseus se preocupam exageradamente com a pureza externa de pratos e copos, mas não há a mesma preocupação com a pureza interior, dado que seu coração está cheio de rapina e maldades. Na Mishná, livro que condensa as tradições orais dos mestres, há um tratado sobre a pureza. A esmola deve ser uma caridade externa que revela uma atitude interior. Fariseus, purificais o exterior do copo e do prato, mas vosso interior está repleto de rapina e maldade. Insensatos. O Senhor nos convida a sermos praticantes da palavra. Neste momento, vamos dispor o nosso coração para a vivência de sua palavra.

Bem-vindos à Escola de Maria, a melhor e mais perfeita discípula da palavra. Os ensinamentos de Maria, a mãe de Jesus. Os católicos chamam a mãe da igreja, mãe de Jesus Cristo, nossa mãe, sempre agradecida. Não consigo imaginar a mãe de Jesus brava, xingando alguém, chamando a atenção de alguém com expressão de braveza. Ela é sempre mansa. Por isso, quando rezamos Jesus manso e humilde de coração, sabemos que ele ficou 9 meses ao lado de um coração que pulsava amor, carinho, confiança. Feliz com o que o Senhor estava realizando em sua vida, Maria expressou com alegria o canto do Magnificat, exultando a Deus pelas maravilhas. Encontramos no Evangelho de São Lucas, capítulo 1. Aliás, o capítulo 1 inteirinho de São Lucas é tão expressivo, é tão profundo. Fala do histórico da Sagrada Família, do encontro de Nossa Senhora com o anjo. Maria nunca se queixou, nunca reclamou ou questionou que aconteceria em sua vida. Apenas aceitou e foi grata por ser a escolhida. Maria teve gratidão por assumir a missão de evangelizar. A missão de evangelizar. Nós temos nossa missão também, pequena ou grande, façamos com amor, façamos com fé, com esperança. Lembra uma passagem do Magnificat que fala: a minha alma se engrandece no Senhor, o meu espírito se alegra em Deus, meu Salvador. É mais simples, é mais fácil lembrar de Nossa Senhora com alegria. Simples, muito pobre, pobrezinha. Saiu a pé, foi ao encontro de Isabel, grávida, as duas, para praticar a caridade. Ela foi com alegria, não foi com nenhum peso, foi com entrega. Realize as coisas da sua vida com alegria. Pare de reclamar tanto, agradeça mais do que os seus pedidos. Então, quero finalizar assim. Juntos com Nossa Senhora, juntos com Maria, Mãe de Jesus, podemos chegar longe, chegar bem perto de Deus e falar: obrigado, Senhor. Fique bem, durma bem, Deus te abençoe.

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2: 3:30, bom dia. 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
2: Com a Mãe Aparecida, Rede Aparecida de Rádio, juntinho de você, na sua casa, no seu trabalho, na estrada, onde quer que você esteja rezando conosco. Já daqui a meia horinha, o nosso Santo Terço Mariano, reze conosco, reze por você, pela sua família, louvando e agradecendo a Deus por tudo que o Senhor tem feito. Obrigado a você, meu irmão, que reza conosco, por uma das nossas emissoras que integram a Rede Aparecida de Rádio, a você que está aí pelo aplicativo Aparecida, pelo a12.com/rádio, a todos, o nosso abraço fraterno, o nosso carinho especial, meu irmão, minha irmã, por todos vocês. Agora, 3:31, deixa eu mandar um abraço aqui lá para a Rádio Difusora FM, a 103.1, em São Sebastião do Paraíso, e a Rádio Bom Jesus FM, a nossa querida Bom Jesus FM 98.1, em Bom Jesus da Lapa, na Bahia, rezando conosco nossos irmãos lapenses, rezando, louvando e agradecendo.
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2: Amarás o Senhor teu Deus com todo o teu coração, com toda a tua alma e com todo o teu espírito. O amor a Deus e o amor ao próximo são o compêndio de toda a lei. E desses dois preceitos recebem valor e significado os restantes. Jesus Cristo exige de nós um amor total. Não se contenta com parcialidades. Exige a totalidade da entrega, tanto a Deus como ao próximo. Quer que o ames não de qualquer maneira, mas com todo o teu coração, com toda a tua alma e com todo o teu espírito.

0: Grupo Quairité cantando pra gente, Vou Seguir Jesus. 3:42 com a Mãe Aparecida, Rede Aparecida de Rádio Música, Fé e Missão. 4 da manhã, já já, o nosso Santo Terço e você rezando conosco.
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2: Bom dia, meu amigo, minha amiga. O imperador indiano muçulmano Akbar estava certo dia caçando na floresta. Quando chegou a hora da oração da noite, desmontou de seu cavalo, estendeu a esteira no chão e se ajoelhou para rezar do modo como fazem os devotos muçulmanos em toda parte. Foi precisamente nesse momento que uma camponesa, perturbada com o desaparecimento do marido que saíra de casa pela manhã e ainda não tinha voltado, passou apressada, procurando ansiosamente o marido. Em sua preocupação, não notou o imperador ajoelhado e tropeçou nele. Ela levantou-se e, sem uma palavra de desculpa, continuou a avançar pela floresta. Akbar ficou contrariado com essa interrupção, mas, sendo um bom muçulmano, obedeceu à regra de não falar com ninguém durante a namaz, o modo de orar muçulmano. Exatamente quando sua oração acabou, a mulher voltou, feliz em companhia do marido a quem encontrara. Ficou surpresa e amedrontada ao ver o imperador e o seu séquito ali. Akbar deu vazão à sua ira contra ela e gritou: "Explique seu comportamento desrespeitoso ou será punida." De repente, a mulher perdeu o medo, olhou o imperador nos olhos e disse: "Majestade, eu estava tão absorta pensando em meu marido que nem mesmo o vi aqui, nem mesmo quando, como o senhor diz, tropecei no senhor. Agora, enquanto o senhor estava na Namaz, estava absorta em alguém que é muito mais precioso do que meu marido. E como é que o senhor me notou?" O imperador calou-se envergonhado e mais tarde confidenciou aos amigos que uma camponesa, que não era nem douta nem mulá, lhe ensinara o sentido da oração. Existem muitas formas de orar, mas nem sempre a oração reflete aquilo que ela deve ser, uma conversa com Deus. Conta-se que o padre de uma paróquia perguntou a uma senhora, muito simples, o que ela entendia por oração. A senhora sabiamente respondeu: "Orar é colocar o coração de molho nas águas de Deus." A oração deve nos proporcionar isso, uma verdadeira conversa com Deus, como um amigo fala a outro amigo, de forma simples, com palavras simples e sentimentos familiares. Assim, de conversa em conversa, vamos estreitando os laços de intimidade e confiança com o nosso Deus e percebendo com mais clareza como podemos corresponder ao amor que dele recebemos. E você, meu amigo, minha amiga, você tem a prática da oração? Se tem, suas orações são uma verdadeira conversa com Deus? Reflita sobre isso e tenha um excelente dia.
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4: Olá, bom dia. 4:01, excelente madrugada de terça-feira. Hoje, dia 13 de outubro deste ano de 2026. Bom dia para você de Sacramento, cidades circunvizinhas, comunidades rurais. Bom dia para você, internauta. Meu muito obrigado a todos pelo carinho, pela sintonia. Onde quer que você esteja, a partir de agora acompanhará o melhor da música sertaneja raiz.
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4: Bom dia para você de Sacramento, cidades circunvizinhas, comunidades rurais. Bom dia para você, internauta. Madrugada gostosa de terça-feira, nesse momento 20 graus em Sacramento, a umidade relativa do ar 58%. Bom dia para você que está trabalhando, para você aí se preparando para mais um dia de trabalho. Para muitos hoje é segunda-feira, né? Parou lá na sexta, feriadão aí. Então, bom dia para você, tá aí tomando o seu café, tá preparando o seu almoço. Aos meus estimados amigos produtores rurais, a você, homem do campo, meu abraço a todos, excelente madrugada e dia de trabalho. 3351-1735 para você ligar aqui, para agendar aquele dedo de prosa, ou você pode mandar aí seu WhatsApp 99197-1748. 99197-1748 para pedir a sua música, mandar aqui o seu bom dia, pedir aí também o seu oferecimento. 4:03. Seja bem-vindo, seja bem-vinda, onde quer que você esteja trabalhando, tá aí no seu descanso ainda, tá se preparando aí para mais um dia de trabalho. E a você, meu amigo motorista, muito obrigado aí pelo carinho da carona. Vamos juntos, que Deus abençoe a todos e sejam todos bem-vindos aqui em mais um programa sucesso.
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4: 4:04, João Mulato e o Pardinho abre o nosso programa de hoje, a Viola e a Caneta. Bom dia.

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2: 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Confira a hora certa, 4:07.

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1: 4 horas, 11 minutos.
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0: Doduca e Dalvan Piquetita, bom dia pra você na sintonia. Antes o Zé Carreiro e o Carreirinho, despedida de solteiro, a viola e a caneta com João Mulato e o Pardinho, abrindo o nosso programa desta madrugada de terça-feira, hoje dia 13 de outubro deste ano de 2026. Excelente madrugada para você que está trabalhando, para você aí se preparando para mais um dia de trabalho. E a você, motorista, muito obrigado pela carona.
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0: Confira a hora certa, 4:15.
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0: Bom dia, 4:18, 4:18. É bom estar com você aí na sua casa, no seu local de trabalho, enfim, onde quer que você esteja. Meu muito obrigado por escolher a 100,3 e prestigiar o programa Eu, a Viola e Deus. Professor Juca, bom dia. Bom dia para Adair Borges e a Cida no Flamboyant. Tudo bom, dona Adair? Bom dia. Bom dia para dona Francisca no Rosário. Meu abraço aqui também ao Wanderson. Tudo bom, Wanderson? Boa viagem para você. Bom trabalho aí a você e a todos os caminhoneiros. Bom dia, Livandro. Bom dia, Cristiano. Fala comigo, Livandro. Como é que estão as coisas aí? Tudo certinho? Tudo beleza? Abraço aqui também pro Sérgio e o Franciel lá na Fazenda Santa Terezinha. Bom dia pro Gaspar em Ponte Alta. O Reinaldo tá sintonizadinho comigo lá em Garapava. Tudo bom, Reinaldo? Já tem almoço aí? Ainda não, mas não é possível. Bora lá então, moçada, vamos firme aí. Abraço aqui também pro senhor Evandro e a dona Conceição. Bom dia pro Leandro, tá sintonizado. Carlos, bom dia, manda moda pra nós, estamos tomando café aqui, curtindo a 100,3. Muito obrigado, Leandro. 4:19.
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2: 4 horas 32 minutos.
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2: 4:34. Bom dia.

0: Rádio Sacramento FM 100,3 e a hora certa para você, 4 horas 44 minutos.
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2: Bom dia, 4:47, 13 minutinhos faltando para 5 horas da manhã desta terça-feira, hoje dia 13 de outubro desse ano de 2026. Um abraço aqui para Maria Lúcia, tudo bom, Maria Lúcia? Bom dia. Tá na cidade ou na fazenda, Maria Lúcia? Bom dia aí a todos, hein? Muito obrigado. Abraço aí pro pessoal lá da comunidade Santa Bárbara. Pessoal da comunidade Jaguarinha. Falando nisso, hoje nós temos aí, né, a Santa Missa e a Crisma lá na comunidade Jaguarinha. Todos os crismandos de nossas comunidades rurais estarão reunidos lá na comunidade Jaguarinha para celebração aí da Crisma. Então, nosso arcebispo Dom Paulo Mendes Peixoto estará indo hoje lá na comunidade Jaguarinha. E amanhã será aqui na Basílica Santuário. Então, né, aqui na cidade, lá na zona rural, serão aí quase 200 jovens que estarão recebendo o sacramento da Crisma. Né, hoje, nas nossas comunidades rurais, estarão reunidas lá na comunidade Jaguarinha e amanhã aqui na cidade, na Basílica Santuário. Então, que seja bem-vindo nosso arcebispo Dom Paulo Mendes Peixoto, que logo mais após o almoço já estará chegando aqui na cidade de Sacramento, né? E logo mais à tarde nós estaremos aí, né, levando, conduzindo o nosso arcebispo até a comunidade Jaguarinha para a celebração da Santa Missa e também do sacramento da Crisma. Aos nossos jovens, né, e ao pessoal aí das comunidades rurais. Então, o pessoal aí da comunidade Jaguarinha, né, a comunidade Jaguarinha se organizando para receber o nosso arcebispo. Meu amigo Reinaldo, lá de Garapava. Tudo bom, Reinaldo? Já almoçou? Almoço tá pronto, já tá na marmita, então vamos que vamos. Não bambeia, não. Vamos firme aí. Edmilson, bom dia. Bom dia, bom dia aqui pro senhor José Malaquias, tá no Servato. Tudo bom, senhor José? Bom dia. Abraço aos amigos motoristas, a equipe aí da RDM. Bom dia pro... Cadê aqui? É o Rogério, tá sintonizado. Tudo bom, Rogério? Seja bem-vindo. A Maria José também na sintonia lá em Araxá. Alô, pessoal de Araxá. 4:50, 10 faltando para 5.

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2: Bom dia, 5 horas em ponto.
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2: 5 horas, 3 minutos.
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2: Bom dia, bom dia, bom dia, 5:05, terça-feira, 13 de outubro deste ano de 2026. Agora em Sacramento, 20 graus, a umidade relativa do ar 58%, tempo parcialmente nublado. Daqui a pouco às 6:15, todas as informações aí do tempo e a temperatura. Bom dia para você de Sacramento, cidades circunvizinhas, comunidades rurais. Bom dia para você, internauta. Participe do programa 3351-1735. Ou mande aí sua mensagem pelo nosso WhatsApp 99197-1748. Bom dia para você que está trabalhando, para você ir se preparando para mais um dia de trabalho. Aos amigos motoristas, obrigado pela carona. Bom dia para você, diarista. E bom dia para você que hoje está de folga e não vai fazer nada. Apenas curtir aí esta terça-feira pós-feriado. Meu abraço a você, internauta, você da cidade circunvizinha, as comunidades rurais e a você de nossa querida Sacramento. Bom dia pro pessoal lá em Campo Florido, meu amigo Paulimar Ferreira e a família. Tudo bom, Paulimar? Bom dia. Não bambeia não, vamos firme. Cadê meu amiguinho Paulo Henrique? Já tá prontinho para ir pra escola? Um abraço aí para ele, pro pequeno Paulo José, Deus abençoe. A Lourdilei tá no Rosário, abraço aqui também, cadê aqui? É o Tchão tá na sintonia lá em Uberaba, tudo bom, Tchão? Bom dia, tá indo aí, né? Lá pra Fosfert, é isso? Eu acho que é, né? Então tá bom, bom trabalho para vocês aí, abraço aqui ao pessoal comigo em Jubaí, Bruno, bom dia. Bom dia, bom dia pro senhor Agostinho em Conquista. Alô, pessoal de Conquista, o Gaspar em Ponte Alta, o José Ivan e a Cirlei lá na fazenda Jatobá. 5:07, bom dia. Tchão Carreiro e Pardinho, mineiro e italiano. Tchão Carreiro e Pardinho, mineiro e italiano.

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1: 5 horas 10 minutos, 5:10. Bom dia.

0: Goiânia e o Paranaense, a Viola, a saudade. Bom dia, pessoal na sintonia aqui comigo na 100,3. Abraço aqui para dona Iraci lá no sítio Cantinho do Céu. Tudo bom, dona Iraci? Bom dia. Bom dia pro Elivandro e o Cristiano e as famílias, pessoal aí na Fazenda São Manuel. Tudo beleza, Elivandro? Foi tudo bom aí? Feriado, final de semana aqui, excelente, graças a Deus, né? Celebração aí das festividades de Nossa Senhora Aparecida, nossa rainha e padroeira do Brasil, né? Celebramos aí o tríduo, depois ontem, né? Tivemos aí as festividades, a procissão fluvial, a Santa Missa lá no, na estação do Cipó, né? Com a participação aí de muitos fiéis, né? Graças a Deus, né? O tempo estava nublado, previsão de bastante chuva ontem, né? Mas assim, não choveu não, tava uma temperatura agradável, né? E o tempo agradável, então, né? Muito bonito. E à noite, às 19 horas, na Basílica Santuário, encerrando aí as festividades de nossa rainha e padroeira do Brasil. Abraço aqui pro Pedro Donizete de Faria. Tudo bom, Pedro? Bom dia, boa semana e muito obrigado por escolher a 100,3.
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0: Bom dia a você, amigo ouvinte, sintonizado na 100,3. Seja bem-vindo. Acerte o seu relógio. 5 horas 16 minutos.
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0: Os caminhões movidos a gás e biometano vêm ganhando espaço no transporte rodoviário de cargas brasileiro, impulsionados pela busca por alternativas ao diesel e por metas de descarbonização adotadas por empresas e embarcadores. Entretanto, apesar do crescimento, a tecnologia ainda ocupa uma parcela reduzida do mercado, o que mostra que existe espaço para expansão e para renovação gradual das frotas. Atualmente, são mais de 2.500 caminhões movidos a gás natural e biometano em circulação no país. Usando como referência a frota nacional de caminhões pesados, estimada em 2,24 milhões de veículos pelo Sindpeças, esse número representa cerca de 0,1% do total. Os dados são do GNPW Group e do Sindpeças. O avanço ocorre em meio à ampliação da infraestrutura de abastecimento e ao surgimento de novos corredores logísticos dedicados ao transporte pesado, considerados fundamentais para viabilizar operações de longa distância. Nesse cenário, a adoção de veículos movidos a gás e biometano pode representar uma alternativa para empresas que buscam reduzir a dependência do diesel e avançar em suas estratégias de sustentabilidade. Revista Caminhoneiro.com, com informação na 100,3.
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6: 5:19.

0: Índia, Rei Gaspar e Majestade, sonho de caboclo. Bom dia, dona Cleusa, tudo bom? Tudo certo aí com a senhora? Abraço fraterno, boa semana. Bom dia para Darcy lá em Canápolis. Abraço aqui também, cadê que é o Frederico, tá na sintonia. Tudo bom, Fred? Seja bem-vindo. Bom dia para você e para a família. Abraço aqui pro Adriano, a Maria de Vânia. Tudo bom com vocês aí, pessoal? Tudo certo? Sou Reginaldo e a dona Cida no Rosário. Tudo bom, sou Reginaldo, dona Cida? Bom dia. Abraço aqui também, cadê que o pessoal lá no sítio Flor do Campo, senhor José Humberto, dona Luzia, pessoal aí na sintonia, abraço a todos aí no sítio Flor do Campo, lá em Alpercatas, mesmo, não é isso? É isso mesmo. Abraço aqui também para Abadio Vandinho, bom dia para dona Lúcia Sintra, tá no Chafariz, tudo bem, dona Lúcia? Meu abraço à equipe da padaria São Marcos, meu amigozinho, a dona Marta, tudo bem, dona Marta? Bom diazinho, meu abraço a toda a equipe aí, as meninas do balcão, pessoal aí na fábrica, na produção, bom dia pra Claudinha, na panificadora Perpétuo Socorro, tudo bom, Claudinha? Tudo certo? Como é que foi de feriado aí? Abraço aí pra você e pra toda a equipe.
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2: 5:31.
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0: 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Bom dia, bom dia, bom dia.
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0: Atenção, pessoal aí das comunidades rurais, calendário das celebrações aí da Santa Missa nas comunidades rurais. Hoje, terça-feira nós temos aí a celebração especial, né? Celebração da Crisma lá na comunidade Jaguarinha às 19 horas. O celebrante será o nosso arcebispo Dom Paulo Mendes Peixoto. Então atenção, pessoal da comunidade Jaguarinha já se organizando para receber aí o nosso arcebispo e também todas as comunidades rurais com os crismandos. Então, as nossas comunidades rurais estarão reunidas hoje lá na comunidade Jaguarinha às 19 horas. Então, logo mais, né, estaremos chegando aí com o nosso arcebispo para a celebração da missa e também a crisma. Sexta-feira, comunidade Cafundó. Né, então, pessoal aí do Cafundó. No dia 17, sábado, festa de São Benedito e Nossa Senhora de Fátima na comunidade Quenta-Sol. Atenção, pessoal aí da comunidade Quenta-Sol, as comunidades circunvizinhas. Festa de São Benedito e Nossa Senhora de Fátima no sábado, dia 17, na comunidade Quenta-Sol. Depois de entrar aí, né, as celebrações aí na semana que vem, dia 19, Santa Helena, dia 20, Santa Bárbara, dia 21, Bananal e dia 23, comunidade Olhos d'Água. Lembrando que começa também no dia 23 a festa aí na comunidade Soberbo. Festa de Nossa Senhora do Rosário, né, dia 23 e 24, lá no Soberbo. Então, dia 23, nós temos aí duas celebrações na comunidade Olhos d'Água e o Santo Terço, abrindo aí as festividades de Nossa Senhora do Rosário, lá na comunidade Soberbo.
2: 5:36, bom dia.

Geraldo Viola e o Dino Guedes Viola, perfeita. Bom dia pro pessoal na Fazenda Boa Vista, senhor José Francisco de Resende, meu amigo Samuel, dona Romilda, bom dia para vocês aí, Deus os abençoe, muito obrigado, viu, Samuel? Bora lá, não bambeia não, vamos firme, bora pro trampo aí, bom trabalho para você. A Zilda Vieira tá na sintonia, tudo bom, Zilda? Bom dia, excelente terça-feira, boa semana, Deus abençoe todos vocês aí. Arthur, bom dia pra Sandra, abraço Sandra Maria do Rosário, tá lá no bairro Maria Rosa, tudo bom, Maria? Tudo bom aí? Tudo certinho? Tava sumida, menina, tá tudo beleza? Excelente semana, abraço aqui também, cadê aqui? É a Marlene, tudo bom, Marlene? Seja bem-vinda, mandando um abraço aí, né? Pra todos que estão na sintonia. Dona Terezinha tá na sintonia, tá me cumprimentando aí, né? No último domingo, né? Eu fui instituído aí, ministro da Sagrada Eucaristia, então conto com as orações de todos, meu agradecimento pelas orações, né? A presença de muitos e muitos lá na Basílica Santuário, né? Então, né? A gente aí, né? Mais um serviço em prol do reino de Deus, né? E Deus nos convida ao serviço, né? E que eu possa, né? Estar a serviço aí, né? Com muito carinho, respeito à Sagrada Eucaristia, e rezem por mim, conto com as orações de todos vocês, né? Todos os dias aí, né? Não há presente maior como a oração sincera, né? Então, meu muito obrigado a todos pelo carinho, pela sintonia, né? E a todos que lá estiveram, né? Depois aí da Santa Missa, né? Foram lá me cumprimentar, estão enviando aí as suas mensagens, as suas orações. Então, gratidão a Deus pelo dom da vida de cada um de vocês, né? Então, aí mais esta, né? Esse serviço em prol do reino de Deus. Então, meu muito obrigado a todos, né? E que Deus me capacite e me dê o discernimento, a orientação aí, né? Então, obrigado a todos pelo carinho, né? Sempre, sempre contem com as minhas orações também, certo? 5:41, né? Meu abraço aqui, cadê que é o Júlio César, tudo bom, Júlio? Vamos que vamos, né? Boa viagem para você, mandando um abraço aí para todos os caminhoneiros, os motoristas, parabenizando-me também o Júlio que estava na Santa Missa aí no domingo, né? Participando aí e celebrando conosco. 5:42.

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1: Bom dia, confira a hora certa, são 5:46. 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
5: Bom dia para você na sintonia. 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
2: Bom dia, queridos ouvintes da Rádio Sacramento. Eu sou o Padre Ricardo Fidelis e vamos iniciar neste momento a Oração da Manhã, nesta terça-feira. Em nome do Pai, do Filho e do Espírito Santo. Amém. Da luz Criador, vós mesmo sois luz e dia sem fim. Vós nunca da noite provastes as trevas, só Deus é assim. A noite já foge e o dia enfraquece dos astros a luz. A estrela da aurora, surgindo formosa, no céu já reluz. Os leitos deixando, a vós damos graças com muita alegria, porque novamente, por vossa bondade, o sol traz o dia. Ó Santo, pedimos que os laços do Espírito nos prendam a vós, e assim não ouçamos as vozes da carne que clamam em nós. As almas não fira a flecha da ira que traz divisões. Livrai vossos filhos da própria malícia dos seus corações. Que firmes na mente e castos no corpo, de espírito fiel, sigamos a Cristo, caminho e verdade, doçura do céu. O Pai piedoso nos ouça bondoso e o Filho também. No laço do Espírito, unidos dominam os tempos. Amém. Senhor, meu primeiro pensamento nesta manhã que começa se dirige para ti, que velaste meu sono e assististe o meu despertar. Tu moras nas alturas e habitas bem no íntimo de minha vida, e todo este dia é teu. Consagro-te agora a jornada que começa, que o meu trabalho seja fecundo como o orvalho do teu amor e a força da tua bênção. Em vão trabalham os homens se tu não os amparas. Permite que eu possa responder claramente a todos a respeito da esperança que existe em mim. Que todos aqueles que eu encontrar possam receber uma palavra amiga de meus lábios, um gesto acolhedor de minhas mãos e uma oração sincera do meu coração. Olha na mesa daqueles que sofrem e que possam se alimentar para recuperar as forças e continuar a caminhada da vida. Que hoje à noite eu possa estar novamente contigo na intimidade, como alguém que reencontra um amigo, para poder dar graças pelo dia que me destes. Vamos acolher neste momento a palavra de Deus, o evangelho do dia desta terça-feira. Que esta palavra ilumine nossas vidas,

0: Terça-feira, dia 13 de outubro. Evangelho segundo São Lucas, capítulo 11, versículos 37 a 41. Enquanto Jesus falava, um fariseu o convidou para fazer refeição em sua casa. Jesus entrou e sentou-se à mesa. Vendo isso, o fariseu ficou admirado de Jesus não se ter primeiro lavado antes de comer. Então o Senhor lhe disse: agora, fariseus, vocês limpam o copo e o prato por fora, mas por dentro vocês estão cheios de roubo e maldade. Insensatos! Quem fez o que está fora não fez também o que está dentro? Antes, deem como esmola o que vocês têm e tudo ficará puro para vocês. Palavra da salvação. Glória a vós, Senhor. Meus irmãos e minhas irmãs, os fariseus eram totalmente apegados aos formalismos religiosos e preocupavam-se apenas com a pureza ritual, ou seja, a pureza externa, enquanto negligenciavam a pureza verdadeira, aquela que brota do íntimo de cada ser humano. Jesus os confronta para mostrar-lhes o que realmente importa para Deus Pai. Não são as abluções, ou seja, essas purificações externas, que nos tornam puros ou impuros, mas nossas intenções. Para mostrar concretamente o que isso significa, Jesus dá um exemplo claro: a esmola. Que valor tem o lavar-se e purificar-se exteriormente antes de um banquete, se somos incapazes de partilhar um pouco daquela comida servida com um irmão que passa fome? Que sentido tem falar de amor e louvor a Deus se somos insensíveis à dor e à pobreza de tantas pessoas bem próximas de nós? Questionamentos que nos devem fazer refletir muito hoje sobre o modo como vivemos a nossa fé e, sobretudo, a caridade.
1: Depois de ouvir a palavra do Senhor, vamos elevar as nossas preces. Concedendo-nos a alegria de louvá-lo nesta manhã, Deus fortalece a nossa esperança. Por isso, vamos dirigir a Ele a nossa oração cheios de confiança. Sim.

Nós vos agradecemos, Deus e Pai de nosso Senhor Jesus Cristo, o conhecimento e a imortalidade que recebemos por meio dele. Concedei-nos a humildade de coração para nos ajudarmos uns aos outros no amor de Cristo. Derramai o Espírito Santo sobre nós, vossos servos, para que seja sincero o nosso amor fraterno. Vós que confiastes aos seres humanos a tarefa de governar o mundo, concedei que o nosso trabalho vos dê glória e santifique os nossos irmãos e irmãs. Vós que sois tão bom e generoso, concedei a vossa graça a todos os ouvintes da Rádio Sacramento que ao longo da nossa programação apresentaram as suas intenções. Que todos recebam a saúde do corpo, a proteção da alma, o auxílio em suas necessidades espirituais e materiais. E concedei também, Senhor, a vossa graça a todos os membros do Clube de Amigos que nos ajudam nesta importante tarefa de evangelizar pela Rádio Sacramento. Apresentando todas estas intenções, rezemos a oração que o Senhor nos ensinou. Pai nosso que estais no céu, santificado seja o vosso nome. Venha a nós o vosso reino. Seja feita a vossa vontade, assim na terra como no céu. O pão nosso de cada dia nos dai hoje. Perdoai-nos as nossas ofensas, assim na terra como no céu. O pão nosso de cada dia nos dai hoje. Perdoai-nos as nossas

0: minha língua de toda maldade, que só de bênçãos se encha meu espírito. Que eu seja tão bondoso e alegre, que todos quantos se achegarem a mim, sintam a tua presença. Senhor, reveste-me de tua beleza, e que no decurso deste dia eu te revele a todos. Amém. Vamos pedir a nossa mãe, Maria Santíssima, que nos conceda a graça e a bênção que necessitamos. Vamos nos confiar a ela, pedindo que Nossa Senhora nos acompanhe ao longo de todo este dia, nos concedendo a saúde do corpo, a proteção da alma, as bênçãos que necessitamos.
1: Nossa Senhora, Virgem do Silêncio.
0: Ó minha Senhora e minha Mãe, eu me ofereço todo a vós, e em prova de minha devoção para convosco, vos consagro neste dia meus olhos, meus ouvidos, minha boca, meu coração e todo o meu ser. E já que sou vosso, ó incomparável Mãe, guardai-me e defendei-me como propriedade vossa. Amém. Ave Maria, cheia de graça, o Senhor é convosco. Bendita sois vós entre as mulheres, e bendito é o fruto do vosso ventre, Jesus. Santa Maria, Mãe de Deus, rogai por nós, pecadores, agora e na hora de nossa morte. Amém. Queridos ouvintes da Rádio Sacramento, vamos neste momento receber a bênção de Deus para este dia que está começando. O Senhor Jesus Cristo esteja a teu lado para te defender, dentro de ti para te conservar, diante de ti para te conduzir, atrás de ti para te guardar, acima de ti para te abençoar. Ele que vive e reina pelos séculos dos séculos. Amém. A bênção de Deus Todo-Poderoso, Pai, Filho e Espírito Santo. Amém. Um feliz e abençoado dia para todos os queridos rádio ouvintes da Rádio Sacramento.
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4: Bom dia, 6:12, é hora de informação, vamos saber como fica o tempo e a temperatura.
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4: 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Direto da fábrica Ortobon para você, com o menor preço e as melhores formas de pagamento, só a loja do Ilha, no centro de Sacramento. 3351-2017. 6:13, vamos falar aí do tempo, da temperatura, como fica aí de um modo particular para a região sudeste. Está comigo aqui na ponta da linha o Vitor.

0: Castilho, né? É, direto aí da Tempo OK Meteorologia, em parceria com a agência Rádio Web. Vitor, bom dia para você, né? Então, como vai ficar aí o tempo, a temperatura para esta terça-feira e também para esta semana? Nós estamos acompanhando aí, né? O fenômeno El Niño está influenciando aí em várias regiões brasileiras, em algumas muita chuva, outras as chuvas estão escassas, né? Em parte aí no norte de Minas Gerais, por exemplo, já há mais de 70 dias que não chove, né? E também em partes aí da região nordeste do Brasil. Então, como fica aí? É, você vai falar para nós aí parte da região sudeste, né? Como vai ficar aí então para os próximos dias, inclusive hoje, terça-feira. Seja bem-vindo com as informações aí meteorológicas para os nossos ouvintes.
1: Uma baixa pressão traz instabilidade, pancadas de chuva à tarde em São Paulo, Rio e sul de Minas Gerais nesta segunda-feira. Ao longo da terça e da quarta, o sistema se intensifica e espalha chuva com volumes maiores no interior paulista, mantendo a formação de nuvens carregadas no restante das regiões. O ponto de maior atenção ocorre na quinta-feira, quando um ciclone entre o litoral do sul e do sudeste devem provocar ventos fortes e temporais na região. Em contrapartida, o norte mineiro e o centro-norte do Espírito Santo seguem na contramão da estabilidade durante toda semana, com predomínio de sol, tempo firme e muito calor. Vitor Castilho, da Tempo Aqui Meteorologia, em parceria com a agência Rádio Web.
0: Obrigado, Vitor, pelas informações. Boa semana de trabalho aí para você, né? Para Maria Clara, a Nádia também, a equipe aí da Tempo OK, que sempre traz informações importantes aqui para o nosso programa e para os nossos ouvintes também. Né? Para esses próximos dias, inclusive para esta semana, né, de um modo particular aí, o estado de São Paulo poderá receber aí grandes acumulados de chuvas aí, ventos que poderão chegar aí a 90 quilômetros por hora, poderá atingir aí parte da região sudeste. Hoje em Sacramento, o sol aparece, a possibilidade de chuvas aí no período da tarde e da noite. A temperatura, a máxima chega na casa dos 32 graus, a umidade relativa do ar vai variar entre 41% e 88%. Nesse momento em Sacramento, 20 graus, a umidade relativa do ar 56%. Agência Rádio Web, portal climatempo.com, com as informações do tempo e a temperatura.
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0: Olá, bom dia, bom dia. Seja bem-vindo à nossa programação. 6:16.
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3: Bom dia, bom dia, bom dia. 6:18, eu, a Viola e Deus e você do outro lado, claro, obrigado aí pelo carinho, pela sintonia. Bom dia, Rejane, bom dia, Julinho. Abraço pro pessoal lá no sítio Flor do Campo. Abraço aí pro senhor José Humberto, dona Luzia, o Adilson. Bom trabalho para vocês aí, moçada. Turma lá da Moitinha, abraço para todos aí, o Roberto. Né, o Roberto e o Bidala tá de férias, então parou tudo aí, hã? Cadê o resto da moçada aí? O Wesley, abraço para todos aí da Santo Antônio da Moitinha, né? A San Leite, meu amigo Erlen tá na sintonia, bom dia para Marcilene também, o Ayrton, a Soniara, abraço a todos aí, viu, Erlen? Muito obrigado pela sintonia, Deus abençoe a todos aí, excelente semana. Alô, equipe Agromil, meu amigo Marcos Félix e a equipe aí, um abraço a cada um de vocês, boa semana de trabalho e bora lá botar semente no chão, né? A chuva tá prometendo aí, teremos bastante chuva aí para os próximos dias também, bom trabalho para vocês aí. Maria Helena, bom dia, tudo bom? Tudo certo? Bora lá pra caminhada, né? Abraço aqui também, cadê que é o Wilson lá em Uberaba, tudo bom, Wilson? Bom dia. Bom trabalho aí, boa viagem. Meu abraço aí pra você e pra toda a equipe também. Muito obrigado pela carona. Meu amigo Juninho lá nos Diogos, tudo bom, Juninho? Tudo certo aí? Abraço pro Choque, pra dona Sônia, aí na comunidade Santa Maria. Bora lá, Choque, não bambeia não. Vamos firme aí, chega a taca. Semana tá só começando. 6:20. Bom dia pro Rony e a Jane lá na Fazenda Jaguara. Abraço pro senhor José Lázaro, dona Rosa. Bom dia, Osana. Bom dia, Alexandre. Deus abençoe vocês aí. O Vitor Hugo em Pedregulho. Bom dia, meu patrão.

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1: 6:28.
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1: Agradecendo a você, amigo ouvinte, pela sintonia. Seja bem-vindo. 6:30.
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5: Indicadores agropecuários com Diego Brião. Soja.
6: Os contratos futuros com vencimento em novembro registraram elevação nos Estados Unidos na sexta-feira. Na Bolsa de Chicago, a cotação era de US$ 12,92 por bushel. No Brasil, valores por saca de 60 quilos no mercado físico. Estado do Mato Grosso, cidade de Campo Novo do Parecis, R$ 136. E Paraná, Marechal Cândido Rondon, R$ 133.
5: Boi gordo.
6: Em São Paulo, na B3, os contratos com vencimento em outubro eram negociados ao final da sexta a R$ 388,70 por arroba. Houve elevação de 0,05% no dia. Boi à vista, no Mato Grosso, em Cuiabá, R$ 339,40 por arroba.
5: Café.
6: Os contratos futuros de café arábica com entrega prevista para dezembro terminaram a sexta-feira em Nova York, nos Estados Unidos, em queda. A cotação por saca de 60 quilos era de R$ 1.894,09. No Brasil, o valor da saca de 60 quilos do café arábica, tipo 6, no mercado físico. Minas Gerais, Varginha, R$ 1.570 e São Paulo, Franca, R$ 1.560.
5: Milho.
6: Valores por saca de 60 quilos no mercado físico. Paraná, Marechal Cândido Rondon, R$ 51. Valor em queda na comparação com a cotação anterior. E Goiás, Rio Verde, R$ 54. Também em queda.
5: Laranja.
6: Os contratos futuros de suco de laranja com entrega prevista para novembro terminaram a sexta em Nova York em queda. A cotação era de US$ 148,70 por libra peso. No Brasil, valor da caixa de 40 quilos e 800 gramas de laranja a prazo na indústria. Estado de São Paulo, R$ 29,62 em elevação.
5: Uva.
6: Mercado físico, Rio Grande do Sul, região da Serra, tipo Itália Rubi, média semanal, R$ 8,75 por quilo em queda. E Pernambuco, tipo Núbia, preço médio comercial, R$ 120 por caixa de 18 a 20 quilos em estabilidade.
5: Algodão.
6: Arroba do algodão em pluma. Mato Grosso Sorriso, R$ 129,90 em estabilidade. E Bahia, região oeste, R$ 138,67 também em estabilidade.
5: Cacau.
6: Os contratos futuros com entrega prevista para dezembro terminaram a sexta em Nova York em estabilidade. A cotação por tonelada era de US$ 5.665. Mercado convencional, Bahia, R$ 276 por arroba em elevação, e Pará, R$ 16 por quilo em estabilidade.
5: Indicadores agropecuários, um conteúdo do Grupo Rádio Web. Informação que amplifica conexões.
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1: 6:34.
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1: 6:35.
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1: 6:36.

0: 6h44, Jorge Luiz e Fernando Riozinho. Antes cantou para nós aqui na 100,3 o Otávio Augusto e o Gabriel Mala Amarela. Bom dia pro Caio e a Vanessa lá em Águas Lindas do Goiás. Bom, tudo bom, Caio? Tudo certinho aí? Bora lá, menino, não bambeia não, feriado foi ontem, viu? O Edivaldo tá na sintonia, Aparecida lá em Conquista, dona Benício, senhor Manuel, a Lúcia, a dona Tereza lá na fazenda Fazendinha, senhor Diácono Vantuil, sua bênção, um abraço aí a tia Lúcia e toda a família. 6h45, 15 faltando para 7. Já tem mais moda boa. Dona Joana e senhor Zico lá aí na fazenda Aldeia, tudo bom, dona Joana? Senhor Zico, bom dia. 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
0: 6h48, 6h48, 12 faltando para 7. 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
0: Bom dia, bom dia, bom dia. Meu abraço aí pra você que está acordando agora, tá mais atrasado que relógio parado, né? Bora lá então, moçada. Bom dia, Adriano. Bom dia, Maria Divânia. Toda a família aí. Muito obrigado a vocês pelo carinho da sintonia. Dona Maria José e Alessandra lá no Chafariz. A benção, padrinho José Batista, madrinha Maria Badia na Fazenda Rifaininha. Tio Everton, a Valda, o tio Inácio, a tia Joana, a benção de vocês aí. Meu abraço aqui também ao pessoal de Delta. Alô, moçada em Delta. Dona Badia, bom dia. Tudo bom com vocês aí? Faz tempo que a gente não aparece aí, né? Qualquer hora a gente faz uma visita. E nosso último encontro aí, né, que nos encontramos aí, foi aí no encontro da Forania Sacramento, né? Onde reúne aí o pessoal de Delta, né? O pessoal aí também de Ponte Alta, Sacramento, Campo Florido, né? Então, faz tempo, foi o ano passado? Como é que é? Eu não me lembro. Me parece que foi no final do ano passado, né? O encontro da Forania. O tempo passa tão rápido, né? Quero agradecer a vocês aí pelo carinho, da acolhida de sempre aí, pessoal de Delta, aí da paróquia Nossa Senhora dos Anjos, em Delta, né? O pároco lá é o padre Leandro Dutra, nosso querido padre Leandro Dutra, que esteve aqui também na paróquia Basílica Santuário, aí atendendo as comunidades rurais. O meu abraço fraterno, a sua bênção, padre Leandro Dutra. É aí o pároco da paróquia Nossa Senhora dos Anjos em Delta. Meu abraço fraterno e minha gratidão a todos, né, que no último domingo estiveram comigo, conosco aí na belíssima celebração às 19 horas, onde, né, eu e tantos outros aí recebemos a instituição como ministros extraordinários da Sagrada Eucaristia. Então, minha gratidão a todos. E rezem por nós, rezem por mim, né? Conto com as orações de vocês em mais esse se colocar a serviço do reino de Deus, né? Como eu sempre digo, servir a Deus não é sacrifício, é privilégio, e que eu seja digno, né, de distribuir aí o corpo santo de Deus aos fiéis que comungam, né? Eu e tantos outros que recebemos então a instituição aí do Ministério Extraordinário, né, da Sagrada Eucaristia. Contem também com as minhas orações. 6:52. Já, propaganda eleitoral gratuita obrigatória, 7:00. Bom dia.

0: Rio Negro e Solimões, quarto triste. Antes, o Christian Ralph Marques. E com essas e outras, é hora de encerrar mais um programa sucesso. Obrigado, Senhor, por mais um dia de trabalho. Obrigado, Senhor, pela minha voz, que através dela pude levar a todos a alegria da música, da informação e também da evangelização.
1: O show já terminou.
0: Encerro mais este programa prometendo voltar amanhã às 4 da madrugada, se o nosso bom Deus permitir, porque é graças a Ele que a vida continua. E Ele é tão bom que vai querer, eu espero por você. Gratidão a Deus pelo dom da vida de cada um de vocês que mais uma vez me acolheu, me recebeu aí na sua casa, no seu local de trabalho, no seu descanso. Aos motoristas, obrigado pela carona. Fiquem com Deus, eu vou com Ele também. Foi muito bom ter você aqui comigo e sempre será. Excelente, abençoada semana para você. Boa terça-feira. Seja feliz, faça alguém feliz. Eu acredito em você. Sejam sempre muito bem-vindos aqui na programação da 100,13 e de um modo especial e particular o nosso programa Eu, a Viola e Deus. Saiba que você é muito importante e especial para mim e tenho a oportunidade, o privilégio de começar as madrugadas e manhãs juntinho aqui com você. Aquele abraço especial, bom dia, tchau, tchau.
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0: 6:59. Bom dia.
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0: 7:10.
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1: 7:25.
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0: caro, minha cara ouvinte, alegria muito grande poder falar com você. Eu gostaria de falar hoje sobre os rituais. Pequenos rituais podem nos ajudar a viver melhor. Nós temos um ritmo de vida. Algumas pausas, algumas atitudes, algumas práticas de exercício podem nos ajudar a viver bem melhor o nosso dia. E aqui eu gostaria de falar sobre a importância de abrir o céu para as pessoas. O que significa isso? Um gesto bonito que saúda o dia é assim chamada posição orante. Ficar de pé, estender os braços em uma forma de uma grande taça. Esta é uma imagem de que hoje eu quero abrir o céu sobre as pessoas. Independente do que estiver acontecendo, do que estiver fazendo, no trabalho, na oração ou naquilo que falo ou escrevo. Querer abrir o céu sobre aqueles aos quais o céu está pesado por falta da esperança, por medo, por depressão, por tantos problemas que afetam as pessoas. Por isso eu posso abrir o céu sobre aqueles aos quais o céu está fechado, porque estão em dúvida, porque não conseguem confiar ou crer. Neste gesto, nós podemos nos sentir ligados com todas as pessoas, pois é o mesmo céu que se estende sobre nós. Por este gesto, o dia recebe outra qualidade. Ele não aparece mais diante de mim com seus compromissos agendados, mas com a imagem de que eu, em tudo que eu vou fazer, em todos os encontros, em todas as conversas, em todo o meu ser, abro o céu sobre as pessoas, que o sabor do céu perpassa tudo o que eu disser ou irradiar. Este gesto me dá o sentimento de que eu deixo cravado neste mundo a minha marca. É uma atitude simples, abrir o céu sobre as pessoas. Levantar as mãos em forma de taça e fazer um momento de oração. A minha marca é importante. Se por meio de minha ação e minha fala o mundo for um pouco mais humano e lúcido, eu já estou cumprindo a minha missão. Minha marca de vida consiste em abrir o céu sobre as pessoas, em trazer o céu à terra, em fazer com que a marca de Deus seja visível nesta terra. Este ritual de manhã mostra-me assim que vale a pena abrir o céu sobre as pessoas. Com isso, eu vou vivendo o meu dia com mais claridade e tenho a confiança de que este dia será também uma bênção para os outros, de que o céu irá se abrir sobre a ação deles e eles poderão vislumbrar a presença de Deus que do alto desce em seu mundo. Por isso, caro ouvinte, esse é um pequeno ritual que você pode fazer. Abrir o céu sobre as pessoas, levantar as mãos em forma de grande taça e colocar todas as pessoas dentro desse céu que é a proteção divina. Pensemos nisso. Um forte abraço para você. Deus te abençoe e te guarde. Em nome do Pai, do Filho e do Espírito Santo. Amém.
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1: Foi a minha última, gente. Muito obrigado por sua audiência. Até a próxima edição com muito mais Catequese e Família. Tchau, tchau.
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1: Bom dia, ouvintes da Rádio Sacramento, da cidade, zona rural e cidades vizinhas. Bom dia a todos os irmãos sereianos de todo o Brasil. Meu nome é Delcides, aqui do Sereia de Sacramento. Quero aqui falar com vocês da minha imensa, imensa felicidade da reinauguração do Centro de Recuperação do Sereia de Sacramento, que aconteceu nesse dia 10 e 11 de outubro, né? E falar para vocês que foi uma festa maravilhosa, foi um encontro maravilhoso de irmãos sereianos, né? Quero de antemão aqui fazer um agradecimento enorme de coração a todas as pessoas que colaborou para que aquela festa acontecesse. Quero de antemão agradecer aqui a Prefeitura Municipal de Sacramento, no nome do senhor prefeito, o vice-prefeito, o presidente da Câmara de Sacramento, que além de nos ajudar, ainda compareceu à nossa festa, né? Que maravilha, ficamos muito felizes. Quero agradecer a toda a imprensa de Sacramento que nos apoiou, que nos ajudou, que compareceu à festa. Quero agradecer todas as pessoas que ajudou na execução para que tudo acontecesse, né? Que nos doou alguma coisa, eu não quero citar nomes para não deixar ninguém de fora, mas todas as pessoas que ouvir a rádio vai saber que estão inseridos nesse agradecimento. Quero agradecer de antemão toda a diretoria que teve envolvida para que tudo acontecesse, né? Porque tem que ter uma diretoria por trás trabalhando, correndo atrás para que a coisa aconteça. E eu quero aqui de antemão agradecer toda a diretoria do Sereia. E quero de antemão aqui também agradecer as cozinheiras que foram para aquela cozinha ontem e a gente ficou o dia inteiro ali conversando, batendo papo, rindo, brincando. É o que a gente toda a vida falou lá dentro do Sereia, né? O intuito não é o dinheiro que vai entrar, o intuito é o encontro para que a gente possa ter um dia de sereianos unidos, né? Todo mundo junto, porque infelizmente é isso que tá faltando no Sereia. É a gente unir mais, buscar mais, cumprir para nós poder atingir o nosso objetivo, que é ajudar as pessoas. Estamos com os projetos bons, estamos não, porque eu não faço parte da diretoria, mas a diretoria do Centro de Recuperação do Alcoólatra de Sacramento estão com os projetos muito bons para que a gente possa começar a executar da agora para frente. E nós vamos correr atrás, buscar as pessoas que estão precisando de ajuda, que estão necessitando de ajuda para sair desse buraco que é o vício do álcool, desse buraco que é o vício das drogas, que infelizmente cada dia que passa está destruindo mais famílias, mais e mais famílias. Hoje nós temos também, graças à diretoria, nós temos a Coma do Sereia arrumada, está nos auxiliando também nesse trabalho, que é tão importante, né, para nossa cidade. O intuito do Sereia, gente, é ajudar aquelas pessoas que realmente precisam de ajuda para sair do fundo do alcoolismo e das drogas. Mas nós lá no Sereia não precisamos só de pessoas que fazem uso de bebida alcoólica ou que fazem uso de drogas. Nós temos uma fala lá que é a mais certo, né? Se você bebe, você precisa do Sereia. E se você não bebe, o Sereia precisa de você. Por que o Sereia precisa de você? Porque quanto mais pessoa envolvida num só ideal, mais importante fica o trabalho, mais a gente pode abranger o trabalho. E eu costumo falar assim que a sede é importante, é muito importante a sede. Uma sede bonita, arrumada é importante. É muito importante. E nós precisamos ter essa sede arrumada, nós precisamos ter essa sede bonita. Mas o que equivale uma sede sem pessoas? É igual o presidente costuma falar, e ele tem razão na fala dele, que uma cadeira vazia é uma cadeira triste. Se você chega dentro da reunião do Sereia, tem várias cadeiras vazias, tem várias cadeiras tristes. E essa tristeza acaba passando para a sede inteira, porque tá faltando gente, tá faltando as pessoas para que aquela casa possa acolher, faltando pessoas que precisam receber o carinho daquela casa. E esse é o intuito nosso ali. Eu sei disso, gente, porque eu sou um alcoólatra em recuperação. Eu sou um dependente em recuperação. E a gente sabe a tristeza que é viver no fundo do poço. Eu falo que a gente larga o alcoolismo, mas o alcoolismo não larga a gente. Por que o alcoolismo não larga a gente? Por que eu falo isso? Porque hoje não sou mais um alcoólatra, não faço uso de bebida alcoólica e nem de droga. Mas tenho pessoas na minha família que infelizmente ainda faz uso de bebida e de droga. Então o sofrimento ainda continua. E mesmo que dentro da minha família não houvesse pessoas que faz uso de bebida e droga, eu tenho amigos que faz, eu tenho primos que faz, né? Então, de toda forma, o alcoolismo e as drogas ainda continuam fazendo parte da minha vida. Infelizmente, é triste dizer isso. Você sabe o que é você ver todo santo dia a sua mãe falecendo ali aos poucos por causa de bebida alcoólica, e a gente sofrendo do lado porque a gente quer lutar para ver se consegue tirar ela dessa vida e não consegue. É a gente ver todo santo dia, toda hora que a gente vai conversar com ela, que a gente tenta conversar para ver se ela sai dessa vida. Aí ela fala: ah, meu filho, eu tento, eu luto, mas não consigo. Hoje ela tá com 82 anos, vai fazer 83 anos, né? E infelizmente tá nessa vida de alcoolismo. Infelizmente já tá com cirrose, porque é isso que a bebida alcoólica traz para a vida das pessoas. Doenças, uma atrás da outra. A gente vê que, às vezes, vai conversando com ela, a gente vê que ela sofre de estar nessa vida, mas não dá conta de sair. Luta, luta, luta, mas não dá conta de sair. Então, gente, você que está começando agora, você que está envolvida nessa vida, sai enquanto é tempo. Largue esse sofrimento enquanto é tempo. A gente tá vendo aí hoje tantas crianças e tantos adolescentes entrando para essa vida de bebida, de droga, de sofrimento. E a gente fica triste. Por quê? Eu bebi muitos anos, fiz uso de entorpecente. Só que, não sei, antigamente parece que as pessoas tinham mais força, né? Vamos diria assim, para viver. Hoje não. Hoje a gente tá vendo a maioria das adolescentes e crianças entrando para esse mundo e dando depressão fortes, não dando conta de lidar com essa situação e no fim das contas se suicidando. A gente tá vendo aí quantas crianças e quantos adolescentes entrando para essa vida e sendo morto ou pelo crime organizado ou pela polícia. Isso é muito triste, é doído a gente ver essa situação. Cada vez mais a gente tá vendo as famílias, as pessoas não querer se envolver com o problema. Tá sofrendo, mas ninguém quer se envolver com o problema. Ou às vezes as pessoas até faz uso de bebida alcoólica, mas tem dentro da família alguém que faz mais do que ele. Ah, mas meu irmão ou meu pai ou minha mãe tá fazendo uso de bebida alcoólica, o que é que eu faço? Eu preciso de ajuda, tá? Mas eles procuram ajuda pro outro, não pra eles. Quando na realidade eles também tá precisando de ajuda. Eles também tá precisando conscientizar que ele também é doente do álcool. Ou às vezes doente de drogas. E na maioria das vezes não conscientiza. Na maioria das vezes não querem conscientizar. E continua nessa vida, e continua nesse sofrimento, e continua trazendo tristeza para as famílias. Quando a gente fica sabendo esse tipo de situação, a gente sempre aconselha a pessoa que convive com a pessoa para começar a fazer parte das nossas reuniões, para ir lá nos visitar, para ver como é feito o trabalho. E através desse trabalho, da visita dela, da frequência dela, ela pode estar trazendo um ente querido devagar. Porque o ente querido vai ver que ela está participando e vai lá buscar ajuda também. Então, gente, Eu deixo aqui já um convite a toda a população sacramentana que venha ver como ficou a nossa sede, venha fazer uma visita para nós. A nossa reunião é toda quinta-feira, das 7:30 às 8:30 da noite, na Praça Nossa Senhora da Badia, número 2, né, em Sacramento. Venha fazer uma visita para a gente. Eu quero deixar aqui mais uma vez todo um grande agradecimento à paróquia que nos deu o maior apoio, ao padre que foi celebrar a missa pra gente, ao pessoal do coral que foi lá cantar na missa pra gente. Foi uma missa maravilhosa, uma missa linda. Então, mais uma vez, eu quero aqui deixar um agradecimento a todo mundo que envolveu para que acontecesse e a nossa sede tá igual tá hoje. Eu quero agradecer aos pintores que foram lá pintar a sede, né? Que, eles que foram essencial nesse trabalho, que se não fosse eles, aquela sede não estaria maravilhosa igual está hoje. Todo mundo, que nos doou tinta, que nos doou seu tempo, quero agradecer todo mundo de coração. É igual eu disse, não quero citar nomes para que a gente não fica... É ruim a gente citar nome e deixar de fora algumas pessoas que têm nos ajudado. Mas eu quero de mão, de coração, agradecer a todas as pessoas que se envolveram. E que Deus, Nossa Senhora da Aparecida e São Francisco de Assis abençoa cada pessoa que esteve envolvida nesse projeto. Cada uma, diretoria, prefeito, vice-prefeito, presidente da Câmara, todas as pessoas, a paróquia, todas as pessoas que teve envolvido nesse projeto. Amém.

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2: Não me sinto obrigado a acreditar que o mesmo Deus que nos dotou de sentidos, razão e intelecto, pretenda que não os utilizemos. Galileu Galilei.
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5: 8 horas e 6 minutos.

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2: 8:12.
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0: 8:32.
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9: Oito horas e 48 minutos.
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3: Terça-feira, dia 13 de outubro. Evangelho segundo São Lucas, capítulo 11, versículos 37 a 41. Enquanto Jesus falava, um fariseu o convidou para fazer refeição em sua casa. Jesus entrou e sentou-se à mesa. Vendo isso, o fariseu ficou admirado de Jesus não se ter primeiro lavado antes de comer. Então o Senhor lhe disse: agora, fariseus, vocês limpam o copo e o prato por fora, mas por dentro vocês estão cheios de roubo e maldade. Insensatos! Quem fez o que está fora não fez também o que está dentro? Antes, deem como esmola o que vocês têm e tudo ficará puro para vocês. Palavra da salvação. Glória a vós, Senhor. Meus irmãos e minhas irmãs, os fariseus eram totalmente apegados aos formalismos religiosos e preocupavam-se apenas com a pureza ritual, ou seja, a pureza externa, enquanto negligenciavam a pureza verdadeira, aquela que brota do íntimo de cada ser humano. Jesus os confronta para mostrar-lhes o que realmente importa para Deus Pai. Não são as abluções, ou seja, essas purificações externas, que nos tornam puros ou impuros, mas nossas intenções. Para mostrar concretamente o que isso significa, Jesus dá um exemplo claro: a esmola. Que valor tem o lavar-se e purificar-se exteriormente antes de um banquete, se somos incapazes de partilhar um pouco daquela comida servida com um irmão que passa fome? Que sentido tem falar de amor e louvor a Deus se somos insensíveis à dor e à pobreza de tantas pessoas bem próximas de nós? Questionamentos que nos devem fazer refletir muito hoje sobre o modo como vivemos a nossa fé e, sobretudo, a caridade.
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13: Muito bom dia para você, salve, salve, 9:07, estamos chegando na programação da Rádio Sacramento FM com mais um programa Estúdio 100.

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2: Muito bem, 9:08 em Sacramento. Bom dia, bom dia, bom dia. Bom dia para você da região do Alto Paranaíba, do Triângulo Mineiro e Alta Mogiana, no estado de São Paulo. A partir de agora, Estúdio 100 está no ar para trazer alegria para você nessa terça-feira especial, dia 13 de outubro do ano de 2026. Para você que nasceu nesse dia, felicidades, tudo de bom. Para você que é do Clube de Amigos da Rádio Sacramento também, recebendo o nosso carinho, tá? A direção geral do programa é do Padre Ricardo Alexandre Fidelis, na produção José Devair, na presidência do nosso programa Dom Paulo Mendes Peixoto, viu? Um abraço aí para todo o pessoal da Arquidiocese da cidade de Uberaba. Obrigado a todos pelo carinho. E o nosso programa começa trazendo para você ela, rainha do pop, Lady Gaga. A música Abracadabra. Chega comigo e vem cá. É o Estúdio 100 que tá começando.

0: 9:17, Rádio Sacramento FM, você ouviu Humberto e Ronaldo Muito Estranho e o Astronauta de Mármore abriu o nosso programa Abracadabra Lady Gaga.
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0: Muito bem, 9:18 na cidade de Sacramento. Vamos falar de coisa boa? É, aumente o volume do rádio porque você vai ouvir direitinho agora. 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
0: 9:20 em Sacramento. 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
0: Olha, 9:22, eu tenho aqui um alerta muito importante para todo o pessoal de Sacramento e toda a região, viu? O Sicoobi tá fazendo essa alerta porque golpistas estão se passando por funcionários da cooperativa e entrando em contato pelo telefone para tentar obter informações sigilosas, viu? É, essas pessoas pedem acesso à sua conta, senha pessoais e também token de segurança ou até acesso remoto ao celular ou computador, alegando verificações de segurança ou atualizações cadastrais. Fique atento, fique esperto, não dê essas informações e nem passe suas senhas, número de documento, enfim, não atenda essas pessoas, tá? Não compartilhe seus dados pessoais, não siga essas instruções suspeitas e, em caso de dúvida, entre em contato com seu gerente, viu? Proteja suas informações, segurança também é cooperação e, em caso também dessa situação, se for com outra instituição financeira ou se for dados pessoais, não passe e chame a polícia imediatamente.
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0: Muito bem, Estúdio 100, apresentação Luiz Antônio, Silas Bonetti volta na próxima terça-feira, eu acho, tá? Depois eu confiro tudo direitinho pra você, porque eu sei que você tá ansioso aí pro Silas Bonetti voltar, mas é assim mesmo, viu? A gente vai levando do lado de cá até que ele faça aí o seu período de descanso, porque merece, todo trabalhador merece o seu descanso, não é verdade? 9h26 na cidade de Sacramento, Maria Conceição, bom dia pra você, o Arnaldo Barreto também tá ligado conosco aqui na programação, a Tereza Ferraz da Silva, também o Luiz Devoz, abração, viu Luiz? Abração pessoal do SAI que tá na luta aí para manter o serviço de água funcionando direitinho aí na cidade de Sacramento, recebendo aí o nosso reconhecimento pelo trabalho de todos vocês, tá certo? 9h27 agora também, eu quero abraçar aqui a Luzia Afonso e o Marco Antônio Ferreira, daqui a pouquinho eu faço aquela viagem aí abraçando e acolhendo a audiência de todos vocês aí nos bairros de Sacramento e cidades também aonde a Rádio Sacramento chega com seu sinal aberto e também pelo nosso aplicativo e redes sociais, certinho? Então, são 9h27, eu sou o Luiz Antônio, estou com vocês aqui no Estúdio 100. Essa aí tá fazendo sucesso agora, mas já fez sucesso na década de 70. E eu trago pra você agora a última carta. É o Nando Moreno que canta.

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9: Muito bem, 9:40 na cidade de Sacramento. Adriana Terra, bom dia para você também em sintonia conosco, tá? Pessoal aí do bairro Chafariz, nosso bom dia carinhoso. Vamos fazer uma ligação lá com o pessoal do Jardim das Acácias. Nosso bom dia para todo aquele pessoal que tá em sintonia conosco por lá também. Pessoal da Escola Técnica tá fazendo reforma lá. Então, um abraço para toda a equipe que tá de trabalho lá também nessa empreitada, não é? Para fazer aí, deixar a escola mais confortável e eficiente. Um abraço para vocês. Obrigado pelo carinho. 9:40. Vamos seguindo também até o bairro das Alto das Torres, pessoal tá em sintonia conosco no dia de lá também. Jardim Alvorada tá sempre ligadinhos conosco aqui. Jardim das Oliveiras também, tem muitos jardins aqui, né? Tem o pessoal aqui de baixo, pertinho da Rádio Sacramento também em sintonia conosco, tá bom? E tudo de bom para vocês. O Parque Sabiá, todos os dias ligadinhos. Alto Santa Cruz, o pessoal do Servato sempre acompanhando a nossa programação e também aqui pertinho de nós, no Perpétuo Socorro, o pessoal do Jardim Primavera, né? Que alegria ter vocês na audiência ali no Alto da Serra, e assim mesmo que fala aquele outro bairro que tem ali as margens da Ana Cândido. Então, é isso aí, pessoal aí, bom dia para vocês, obrigado pelo carinho, sempre ligados aqui com a nossa programação, e um abraço com o maior carinho do mundo, pessoal do comércio da cidade de Sacramento no dia de hoje, beleza? 9:41 aqui. Aí o pedido do Zezinho que tá oferecendo pra Irene no dia de hoje, não é? Por causa de você, Zezinho e Irene, abraço, viu? Tudo de bom pra vocês, que Deus abençoe grandemente esse casal simpático e sensacional.

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0: Muito bem, são 9:49 na cidade de Sacramento. 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
7: Muito bom dia, são 9:53 em Sacramento. 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
7: 9:55. Abraço pra você que chegou agora na nossa programação. Bom dia, obrigado pelo seu carinho, gente. Hoje tem missa em louvor a São Carlos Acut, na Basílica Santuário, a partir das 19h, viu? Estamos te convidando aí para você participar. Você que é devoto do santo, você que é devota do santo, pode ir hoje à missa na Basílica Santuário, tá bom? São Carlos Acut, hoje, missa em louvor a ele, certinho? Estamos te convidando, ficou convidado, tá tudo beleza, entendeu direitinho? Então vamos seguindo com o programa Estúdio 100, apresentação Luiz Antônio, nesta terça-feira maravilhosa, dia 13 de outubro do ano de 2026. Para você que nasceu no dia de hoje, aquele abraço, felicidades, parabéns, pessoal do Clube de Amigos também. Mandar um abraço novamente pro Zezinho, também pra esposa dele, e mandar um abraço para todo o pessoal que tá em sintonia, a dona Francisca, que gosta dessa música, né? E sempre dedica aí para todo o pessoal que tá na audiência do programa, também a Adair Borges, a Cida, pessoal aqui no bairro Flamboyant, em sintonia conosco nessa manhã gostosa de terça-feira. Tá chegando então Guilherme Silva, a música Meu Cavalo Sabe, então 9:56.

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1: Muito bom dia, são 10 horas e 7 minutos em Sacramento. Vamos agora trazer notícias do Papa Leão XIV, que teve problema de saúde, e nós vamos agora na Rádio Vaticano saber informações com Benedetta Capelli.
2: A notícia da cirurgia no pulmão anunciada pelo próprio Papa Leão XIV neste domingo durante o Ângelus deu a volta ao mundo. Imediatamente surgiu uma onda de carinho em relação a ele, desde o simples peregrinos presentes na Praça São Pedro, impressionados com as implicações inesperadas sobre a saúde do pontífice, até as instituições e a igreja, que convidou a oração pelo bispo de Roma. Da Polônia chega a mensagem de carinho do cardeal Stanislaw Dziwisz, arcebispo emérito de Cracóvia e secretário de São João Paulo II, a quem o cardeal confia, juntamente com a Virgem de Fátima, esta aprovação de saúde. O desejo é que este momento seja temporário, escreve o arcebispo, e que seja fecundo para o futuro do seu ministério petrino e para toda a humanidade. As notícias que chegaram nos comoveram profundamente, diz ele. A sua fragilidade temporária nos aproximou ainda mais. Que a oração permita alegrar-se logo, é o desejo do cardeal, pela plena saúde do Papa e para que possa continuar a guiar a Igreja Universal. As orações também se multiplicam no Uruguai, país que Leão XIV irá visitar em sua sexta viagem apostólica de 6 a 17 de novembro. Os bispos, em uma postagem publicada na rede social X, informaram que os preparativos para receber o Papa no país prosseguem com esperança e que viveremos juntos uma grande alegria. Os bispos expressam o desejo de que a viagem possa ocorrer sem complicações e que tudo se resolva o mais rápido possível. A segunda etapa prevista da viagem apostólica do Papa é a Argentina, e também de lá os bispos, em uma mensagem assinada pelo arcebispo Marcelo Daniel Colombo e pelo bispo Raul Pizarro, respectivamente presidente e secretário-geral da Conferência Episcopal, manifestam a sua solidariedade, convidando o povo de Deus a se unir em uma oração especial pelo Papa Leão, pedindo ao Senhor que lhe conceda força e paz para uma rápida recuperação. Eles escrevem que, para confortar a serenidade e a confiança demonstradas pelo Papa no Ângelus, garantem carinho, confiando na proteção da Virgem Maria. Do Peru, país muito querido pelo Papa Leão, onde ele é esperado nos últimos dias da viagem apostólica de novembro, o presidente da Conferência Episcopal, Dom Carlos Garcia Camader, destacou a profunda serenidade do pontífice ao anunciar a próxima intervenção. Um testemunho de humildade que comoveu e que levou imediatamente a uma união em oração pela saúde do bispo de Roma. Daí o convite também às comunidades, famílias e fiéis para que elevem as orações à Senhora dos Milagres, para que o Papa possa continuar a sua missão na igreja. Fiéis para que elevem as orações à Senhora dos Milagres, para que o Papa possa.

0: de Chiclayo, onde Prevost foi bispo de 2015 a 2023. No Facebook, foi anunciada a celebração de uma missa, presidida pelo bispo Edinson Farfán Córdova. Juntos colocamos o Santo Padre nas mãos do Senhor, pedindo-lhe que o fortaleça e o acompanhe a cada momento. De Chicago, nos Estados Unidos, terra natal de Robert Francis Prevost, o cardeal arcebispo Blaise Cupich, em uma declaração, convidou todos a se unirem em oração por sua rápida e completa recuperação. Que o Espírito Santo guie as mãos dos cirurgiões e que a bem-aventurada Virgem Maria proteja o Papa Leão nos próximos dias até a plena recuperação da saúde. Vou rezar pelo Papa Leão XIV nos próximos dias, pedindo a proteção, a proximidade e o cuidado de Deus, se manifestou a arcebispa de Cantuária, Sara Mulally. Junto com os cristãos de todo o país e do mundo, rezo por uma rápida recuperação do Papa. Como agostinianos, rezemos juntos pela saúde do Papa Leão XIV, comunica assim a família religiosa a qual o pontífice pertence. Que Deus abençoe o Santo Padre e seus médicos durante a próxima cirurgia para a remoção de um nódulo detectado no pulmão durante um exame recente, conforme anunciado pelo Santo Padre durante o Ângelus de domingo, 11 de outubro. Em uma postagem publicada na página do Santuário da Mãe do Bom Conselho de Genazzano, muito querido pelo Papa Leão, que o visitou duas vezes após a sua eleição em maio de 2025 e setembro de 2026, convida a participar de uma oração comunitária na noite desta segunda-feira, 12 de outubro, às 9 da noite do horário italiano, 4 da tarde no horário de Brasília. O Papa Leão XIV pediu que o acompanhem com a oração enquanto se prepara para se submeter a uma cirurgia nesta semana. Vamos nos unir em oração, confiando a intercessão da Mãe do Bom Conselho para que a cirurgia seja bem-sucedida e o Santo Padre possa se recuperar o mais rápido possível.
1: Agora 10 horas e 13 minutos na cidade de Sacramento, Benedita Capelli informando direto do Vaticano as informações a respeito da saúde do Papa Leão XIV.
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1: Agora 10 e 14, celebrações das Santas Missas nas comunidades rurais, a Paróquia Basílica Santuário do Santíssimo Sacramento. Mês de outubro, hoje, dia 13, terça-feira, Jaguarinha, com cerimônia do Crisma, às 19 horas. O celebrante é Dom Paulo Mendes Peixoto. As crianças serão crismadas nesse dia lá na comunidade Jaguarinha. Você está convidado aí, Jaguarinha, Moreiras e outras regiões também, para estar aí com o nosso arcebispo. Dia 16, sexta-feira, Cafundó, 19 horas, na Alameda Guilherme Scarperlini, 1060, Rancho Julu do Clóvis e também da Diná. E dia 17, sábado, Quinta Sol, festa de São Benedito e Nossa Senhora de Fátima, 18 horas. Dia 19, segunda-feira, Santa Helena, 19 horas. Dia 20, terça-feira, Santa Bárbara, 19 horas. E dia 21, quarta-feira, Bananal, às 19 horas. E dia 23, sexta-feira, Olhos d'Água, às 19 horas. Também dias 23 e 24, Soberbo, festa de Nossa Senhora do Rosário. Dia 23, sexta-feira, Santo Terço, às 19 horas, em seguida, quermesse. E dia 24, 17 horas, missa, procissão e coroação, em seguida, quermesse. Dia 26, segunda-feira, divisa, 19 horas. E dia 27, terça-feira, sete voltas, 19 horas. Dia 28, quarta-feira, Caxambu, 19 horas, Casa do Breno e também da Vitória. Participe e celebre a vida na sua comunidade.
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1: Bom dia, meu caro ouvinte da Rádio Sacramento. Hoje recordamos a última aparição de Nossa Senhora em Fátima, ocorrida em 13 de outubro de 1917. Diante de milhares de pessoas, Deus permitiu o chamado Milagre do Sol, confirmando a autenticidade da mensagem confiada aos três pastorinhos. Mas o maior milagre de Fátima não foi aquele fenômeno extraordinário. Foi o convite que Nossa Senhora fez à humanidade: voltar para Deus, rezar, converter-se e viver o Evangelho. Mais de um século depois, essa mensagem continua atual. Nosso mundo precisa de mais oração, mais perdão, mais solidariedade e mais confiança em Deus. Talvez pensemos que não podemos mudar o mundo. Sozinhos realmente não podemos, mas podemos transformar o ambiente onde nós vivemos. Uma família que reza unida torna-se mais forte. Uma pessoa que escolhe o perdão quebra o ciclo da violência. Um cristão que vive sua fé com coerência torna-se uma luz para os outros. Hoje reserve alguns minutos para rezar o terço, ou pelo menos uma dezena do terço. Entregue a Nossa Senhora suas preocupações, sua família e seus projetos. Maria nunca deixa de conduzir seus filhos até Jesus. E hoje também nós celebramos São Carlo Acutis, o jovem santo que nos inspira tanto na busca da santidade de vida, pela oração, pelo amor à Eucaristia, pela caridade fraterna. Que São Carlo Acutis interceda por nossas crianças, adolescentes e jovens, para que, assim como ele, todos encontrem na Eucaristia, no Santíssimo Sacramento, a sua autoestrada para o céu, o caminho que conduz ao céu, até Deus mesmo. Que São Carlo Acutis rogue por nós e que Nossa Senhora de Fátima interceda por nós. Um abraço e um feliz dia para você.

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3: Muito bem, bom dia para vocês. Estamos de volta na nossa programação, pedindo a toda a nossa comunidade católica que rezem pela saúde do Papa Leão 14, viu? 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
4: 10h24, Sacramento FM, o programa Estúdio 100, apresentação Luiz Antônio. 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
4: Maravilha, 10h26 na cidade de Sacramento. Tô de volta na programação da Rádio Sacramento, Estúdio 100. Apresentação Luiz Antônio. Vamos juntos até o meio-dia do dia de hoje, tá? Depois tem o horário eleitoral gratuito e logo após tem o Thiago Mariano com na Vibe 100 até às 16 horas, que começa o programa do Walter Filho, o ponteio da viola, que vai até às 18h30, hora que começa o Santo Terço. Nesses intervalos aí tem a consagração, a Nossa Senhora Aparecida, às 15 horas, e depois tem a oração do Ângelus, às 18 horas, com o Dom Paulo Mendes Peixoto, e assim vai até a meia-noite, quando entra a programação com a Mãe Aparecida, direto da Rádio Aparecida, tá certo? E depois vira a noite, quando chega às 4 horas da manhã, começa Eu, a Viola e Deus, com a apresentação do colega de serviço Carlos André. Beleza? Tá feito então? Então tá certo, 10h27. Eu quero abraçar com maior carinho todas as pessoas que estão em sintonia do nosso programa aí nas fazendas do município, da cidade de Sacramento, nos sítios, chácaras também. É, por mais que seja distante, nós estamos chegando aí. Você está ouvindo a programação da Rádio Sacramento FM. Abraço, viu? Eu te acolho aqui na nossa programação do dia de hoje. pode chegar pertinho do rádio, viu? Chega aí, que o Luiz Antônio vai te dar um abraço enorme e pedir a Deus que abençoe grandemente a cada um de vocês, não importa onde vocês estão. Deus vai chegar aí na casa de vocês com uma bênção muito especial nesse momento, tá? 10:27, vamos trazendo música. Música que eu gosto de ouvir, viu? Particularmente gosto porque é boa. Depois você traduz a letra aí pra você ver, tá? Oh,

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2: Muito bem, agora 10h36 da cidade de Sacramento. 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
2: 10h41, tá chegando o sucesso de Michel Teló na programação. O tempo não engana ninguém. Na sequência, tem Raul Seixas, Tente Outra Vez.

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Tem uma paz que a gente só encontra quando a gente busca lá no fundo do coração. Lá no fundo do coração.

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0: Muito bom dia para você que tá ligado conosco na programação da Rádio Sacramento FM. Demorou um pouquinho, não é? Então, atenção, João Bosco Martins de Faria, seu documento de trânsito, viu? É a CNH, está aqui com a gente, também uma carteira, tem alguns cartões aqui, nós não abrimos porque acabamos de receber o material por aqui, mas é fato que tá aqui com a gente a carteira e dentro da carteira tinha a sua CNH, viu? E você pode então entrar em contato conosco aqui rapidamente na Rádio Sacramento FM para você retirar aí os seus pertences que estão aqui conosco, tá? 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
1: Muito bem, 10h53 da cidade de Sacramento. Estamos caminhando para a última hora do nosso programa do dia de hoje, desta terça-feira especial. 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Ah, mas agora eu vou abraçar todos os amigos e amigas de toda a nossa região, do Alto Paranaíba, Triângulo Mineiro e Alta Mogiana, no estado de São Paulo, tá? É o pessoal que tá na sintonia conosco aí, em Pedregulho, Alto Porã, pessoal de Ripaina, pessoal também de Igarapava, Delta, Ponte Alto, Uberaba, chegando ali na cidade de Conquista, que tá aqui pertinho de nós, não é, pessoal de Conquista? Obrigado pelo carinho de vocês. Pelo lado de cá, nós vamos abraçar o pessoal de Tapira, Araxá, também todos os dias estão ligadinhos conosco. Pessoal lá de São Roque de Minas, tive a notícia hoje que o pessoal acompanha a nossa programação naquele lado ali, pelo aplicativo, não é? Porque em sinal aberto não chega por conta da Serra da Canastra, viu? Mas não é problema não, porque tendo internet nós vamos chegar aí em toda essa região, graças a Deus, tá bom? Tá certo? Então assim, estão todos abraçados, vamos trazer sucesso pra você agora. Eu gosto muito, tá? Quem sabe você também goste de 10h55, Guns N' Roses, Sweet Child of Mine.

0: 11:03 na cidade de Sacramento. Fly Away From Here, Aerosmith na programação da Rádio Sacramento FM. Antes você ouviu Guns N' Roses e agora nós vamos para nossa identificação. Daqui a pouquinho tem mais sucesso para você.
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5: Muito bem, 11 horas 10 minutos na cidade de Sacramento. Tô de volta na programação e agora eu vou até ao meio-dia, tá? Trazendo músicas para você conferir aí nesse momento em que você, com certeza absoluta, tá chegando pro almoço ou tá saindo para o almoço também, vai retornar ao trabalho depois. Eu quero abraçar com muito carinho a classe trabalhadora da cidade de Sacramento. São vocês que constroem a riqueza desse país, tá? 11:11 agora. Tá chegando aqui Lauana Prado, um sonhador não precisa e não aprendi a dizer adeus. Eu também insisto nisso, eu não vou dizer adeus não. Um sonhador não precisa e não aprendi a dizer adeus. Eu também insisto nisso.

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3: Muito bem, são 11 horas e 23 minutos na cidade de Sacramento. 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Agora são 11:24.
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3: Maravilha, tô de volta na programação, abraçando você do setor de saúde da Prefeitura Municipal de Sacramento, viu? Todo o pessoal que tá em sintonia nos postinhos também, pessoal aí do CRES, em sintonia com a Rádio Sacramento FM, acompanhando a programação nossa. Felicidades para vocês, tudo de bom para os atendentes, pacientes, enfim, todo o pessoal que está ouvindo a nossa programação. Pessoal da Santa Casa de Misericórdia da cidade de Sacramento também acompanham a programação da Rádio Sacramento. Pessoal do Asilo São Vicente de Paulo também ligadinhos conosco nesse dia especial, e as amigas e os amigos das creches também em sintonia, todos os dias ligadinhos aqui com o Luiz Antônio no Estúdio 100 durante esse período que nós passaremos por aqui, beleza? Então, tudo bem? Tudo tranquilo? Beleza, 11:25 agora. Aí de Paulo e Paulino, música nova aí da dupla, viu? Chegou agora e tá tocando muito. Fim do fim.

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2: Muito bem, são 11 horas e 38 minutos na cidade de Sacramento. Que alegria ter você aqui na nossa audiência. 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
2: Muito bem, 11:40 na cidade de Sacramento. Você que está em sintonia conosco no dia de hoje, obrigado pela sua audiência e fique aí, porque daqui a pouquinho tem o horário eleitoral e após o horário eleitoral tem Thiago Mariano com Na Vibe 100, tá bom? 11:40 agora.

Muito bem, são 11:48 em Sacramento, Fornum Blondes, a música What Is Up, você acabou de ouvir aqui na programação da 100,3, meus amigos e minhas amigas. Por hoje eu fico por aqui, desejo um grande abraço para vocês, que as bênçãos de Deus chegue até a sua casa e te alcance aonde você estiver nesse momento, tá? Seja em sinal aberto pelo nosso aplicativo, se você tá ouvindo aí de forma indireta, porque está passando perto de alguém que tá ouvindo o rádio e tá ouvindo essa comunicação do Luiz Antônio, que Deus te abençoe e que essa benção alcance você também nesse dia especial, tá bom? Hoje é dia 13 de outubro do ano de 2026. Encerro o programa anunciando que na sequência vem o horário eleitoral gratuito e logo após tem Tiago Mariano com Na Vibe 100. E assim você fica com a nossa programação da rádio que informa, diverte e evangeliza, a Sacramento FM em 100,3 MHz.

0: volta amanhã na nossa programação.
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0: Gomes, é.
1: Parando tudo.
2: Esse é o Luan Gomes.
1: Ele é mesmo.
2: Esse moleque é foda.
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Eu também tô ligado em vocês, tô na 100, tô feliz demais, meus amigos. 12:50, muito boa tarde, meus queridos e minhas queridas. E você que vem chegando na sintonia, pode contar com essa terça-feira linda aí, pra você ter garantia de muita informação, música boa. E é claro que também tem aqui aquelas dicas que você tanto precisa, já começando com aquela que você vai agilizar aí o seu corpo, vai agilizar tudo que você precisa saber. Então, aplicando a teoria do TBC, tirando esse bundão da cadeira, parte pra ação, meu amigo e minha amiga. Só desse jeito, aquele tantão de planos que você só fala serão colocados em prática. Pra te ajudar nisso, eu vou trazer dicas de alimentação, que vai trazer pros seus dias, saúde, disposição. E pra você aí, que tá meio perdidão, meio perdidona, não sabe nada que tá acontecendo nesse mundão, meu amigo e minha amiga, podem ficar tranquilas e tranquilas, viu? Tem giro de notícias pra vocês também. E isso vem recheado com o melhor da música, com tudo que tá bombando no seu cenário nacional e internacional também. Então é claro que pode vir chegando juntinho comigo nessa terça-feira pra lá de maravilhosa, meus amigos, porque além de chegar a hora da alegria, chegou a hora também pra você viver a vida, pra você seguir em frente.

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4: Vem você pra Vibe 100, 13h34. É isso mesmo, meus amigos e minhas amigas. 13h34. E você que vem comigo na sintonia, tá curtindo sempre o melhor da programação, o melhor da música. E além de curtir tudo isso, você também pode curtir aí, galera. Dicas de alimentos que fazem bem pra sua saúde, pra sua disposição. E além disso tudo, fazem bem também para o seu coração. É, quer fazer bem pro seu coraçãozão aí? Pode colocar na sua dieta aí o primeiro item já. É aquele que eu jamais vou deixar de trazer. Eu sempre falo pra vocês, né, galera? Que é, sem nenhuma dúvida, é a água. Ela é o alimento e o elemento essencial e principal pra você que quer ter saúde, disposição e também quer melhorar o seu coração. Porque, galera, a água é necessária pra que você mantenha uma boa circulação sanguínea e, além de tudo, ela também forma o seu sangue, né? O seu sangue, galera, ele é composto por água. Então, se você, de repente, tem alguns problemas aí, né, de hipertensão, tem problemas circulatórios, tem problemas aí que podem levar aí a um caso mais sério, tudo isso pode ser falta de água. Se você não quer ter esse problema, faz uma coisa simples, trata agora de pegar aquele copinho d'água, aquela garrafa d'água, coloca bem do seu lado pra não esquecer de se hidratar, viu? E agora às 13h35, vamos trazendo mais música pra você que tá ligado comigo, e a galera já vai curtir agora música maravilhosa com esse ritmo gostoso, né, galera? É o ritmo daquele forrozinho pra você curtir junto com Fala Mansa, Shot dos Milagres. Vem comigo.

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saudável, se você colocar na sua dieta e mais itens que podem contribuir com isso, né? O próximo item da nossa lista é uma fruta deliciosa, maravilhosa, que muita gente aí tem várias receitas para contribuir com ela. Tô falando aqui do morango, é galera, o moranguinho, além de lindo, gostoso, saborosíssimo, consegue ser incluído em várias receitas salgadas, doces, principalmente doces, né, pessoal? No café da manhã ele é muito bem-vindo, porque ele vai estimular aí uma boa circulação, protegendo as suas células e também trazendo aí um pico de energia de longa duração com pouca liberação também de glicose, né? O morango aí é muito indicado para você que quer fazer aquela dieta mais restritiva, quer colocar na sua dieta também itens que são ricos em vitaminas, minerais e além de tudo vão melhorar a sua saúde aí da sua circulação. Olha só, né? Que beleza, uma fruta tão pequena com tantos benefícios, pode colocar na sua dieta aí o que seu corpo agradece, viu? 14:15, vamos com mais música, a próxima oferecimento lá do José Belisário, meu grande amigo que tá sempre ligado com a gente e ele como sempre disse, né galera? Aqui, nesse mundão, nesse universo, somos apenas inquilinos. Com o Diogo Nogueira pra vocês, inquilinos do universo, pro Zezinho e pra todo mundo aí que tá na 100. Vem curtir com a gente, então. Yeah.

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2: Quatorze horas e 24 minutinhos, meus amigos, boas tardes. E você que vem chegando comigo dia 3 de outubro, por acaso já organizou a semana aí, não organizou, dá tempo ainda, viu? Dá tempo. 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
2: Muitíssimo boa tarde pra você, 14h52, e você que tá comigo na sintonia, tá sempre curtindo por aí o melhor da programação, o melhor da música, e é claro que se você também quer aquela diquinha pra melhorar o seu coraçãozão aí, hein? Tem dicas de alimentos que podem ajudar você, e o próximo item, inclusive, é um alimento também delicioso, viu galera? Vou falando aí que é um alimento aí que muita gente coloca na sua dieta, e muitas vezes nem sabe que ele faz um bem danado pro coração, viu? Tô falando aqui, meus amigos, da tão famosa, né, daquela, muitos nomes aí chamam de aipim, né, o pessoal aí trata de outros nomes, falando aqui da mandioca. Pois é, galera, mandioca também tem seus vários benefícios aí que podem beneficiar o seu coração também, porque ela vai trazer aí mais energia de longo prazo, né, mais duração, e ela é uma ótima aliada pra você que tá fazendo aí aquela dietinha diferente, quer substituir aí aquele carboidrato, o arroz, a batata, por algum vegetal, né, algum alimento aí que possa causar aí mais benefícios ainda pro seu corpo? Pois é, a mandioca, o aipim, né, a macaxeira também muito conhecido, é um grande alimento aí para você colocar na sua dieta. Dá para fazer um monte de receita, dá para fazer aquele caldão, dá para fazer escondidinho, dá para fazer bolinhos. Então, coloque na sua dieta, seu corpo agradece. Além disso, galera, mandioca é rica em vários minerais aí que beneficiam a saúde de longo prazo do seu coração também, viu? 14h53, vamos trazer mais música. Re-R-E-M, Losing My Religion. Vamos com ela então, vem comigo.

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2: 14:58. Daqui a pouquinho tem um momento de consagração, um momento pra você agradecer, pedir paz e amor pra você e sua família. Logo após eu volto com o Rotary Mostra o Caminho, com entrevista especial sobre o Outubro Rosa. Estaremos aqui na presença da nossa querida apresentadora, dona Sirlene, e também da querida doutora Lívia, que vai ser um prazer aí recebê-la, viu? Continue na sintonia.
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2: Santuário Nacional de Nossa Senhora Aparecida, queridos irmãos e irmãs romeiros, romeiras, de diversos lugares do nosso Brasil, louvado seja nosso Senhor Jesus Cristo.
3: Para sempre seja louvado.
2: Sejam bem-vindos, sejam bem-vindas todos que estão aqui rezando, e sejam bem-vindos também você que está lá em casa rezando conosco através do portal a12.com, Aparecida ao vivo, nossos aplicativos, a você também, nosso carinho, o nosso abraço. Que Deus conceda a todos nós alegria e a paz. E a partir deste momento, diretamente da Basílica, da Capela de São José, diante da imagem de Nossa Senhora, nós queremos consagrar o nosso Brasil, a nossa família, a nossa casa, cada um de nós. Convido a todos a ficarem em pé e vamos dar início com o Edmar cantando bonito.

0: irmãos e irmãs, tem muitas emissoras de rádio transmitindo conosco esse momento. Eu quero saudar a Rádio Caetité FM, lá de Minas, da Bahia. Povo da Bahia, aquele abraço. A Rádio Difusora, lá em Vera de Machado, Minas Gerais. Um abraço para o povo mineiro. Rádio Difusora de Monte Aprazível, do estado de São Paulo. É diversas emissoras de diversos estados do Brasil. A nossa saudação aos ouvintes, aos seus diretores, aos seus colaboradores. Ô, irmãos, vamos rezar assim. O anjo do Senhor anunciou a Maria.
1: E ela concebeu do Espírito Santo.
0: Ave Maria, cheia de graça, o Senhor é convosco. Bendita sois vós entre as mulheres. Bendito é o fruto do vosso ventre, Jesus.
1: Santa Maria, Mãe de Deus, rogai por nós, pecadores, agora e na hora de nossa morte. Amém.
0: Eis aqui a serva do Senhor.
1: Faça-se em mim segundo a vossa palavra.
0: Ave Maria, cheia de graça, o Senhor é convosco. Bendita sois vós entre as mulheres. Bendito é o fruto do vosso ventre, Jesus.
1: Santa Maria, Mãe de Deus, rogai por nós, pecadores, agora e na hora de nossa morte. Amém.
0: E o Verbo de Deus se fez carne
1: e habitou entre nós.
0: Ave Maria, cheia de graça, o Senhor é convosco. Bendita sois vós entre as mulheres. Bendito é o fruto do vosso ventre, Jesus.
1: Santa Maria, Mãe de Deus, rogai por nós, pecadores, agora e na hora de nossa morte. Amém.
0: Rogai por nós, Santa Mãe de Deus,
1: para que sejamos dignos das promessas de Cristo.
0: Infundi, Senhor, nós vos rogamos a vossa graça em nossos corações, para que nós que conhecemos pela anunciação do anjo a encarnação de Jesus Cristo, vosso Filho, cheguemos por sua paixão e morte de cruz à glória da ressurreição. Pelo mesmo Cristo Senhor nosso.
1: Amém.
0: Ô, irmãos e irmãs, cada dia a gente pega um trechinho da palavra de Deus, um versículo, dois versículos, para a gente rezar e meditar a palavra de Deus. E hoje eu escolhi o Evangelho de São Lucas, do capítulo 1, dos versículos 46 a 49. É um trechinho muito pequeno que nós vamos ouvir. O Senhor esteja convosco.
1: Ele está no meio de nós.
0: Proclamação do Evangelho de Jesus Cristo segundo Lucas.
1: Glória a vós, Senhor.
0: Disse assim: disse então Maria: minha alma engrandece o Senhor, e meu espírito se alegra em Deus, meu Salvador, porque ele olhou para a sua humilde serva. Pois daqui em diante, todas as gerações proclamarão que sou feliz, porque o Todo-Poderoso fez em mim grandes coisas, e santo é seu nome. Palavra da salvação.
1: Glória a vós, Senhor.
0: Saudemos esta palavra de Deus. Uma salva de palmas, a palavra de Deus. Ô, irmãzinha, pode sentar. Por que que eu escolhi esse texto do Magnífica? Por que que eu escolhi esse texto? Nesse texto, irmãos e irmãs, Nossa Senhora, ela é agradecida a Deus. Nesse pequeno texto que eu li, Nossa Senhora expressa gratidão por aquilo que Deus é, o Todo-Poderoso. Por, em primeiro lugar, o reconhecimento por aquilo que Deus é, ela reconhece. Segundo, ela reconhece que esse Deus, que é o Todo-Poderoso, fez nela grandes coisas, maravilhas. Ela reconhece a ação divina na vida dela. Oh, gente, isso é tão bonito. As pessoas que reconhecem a ação de Deus na vida dela, ela é sempre agradecida. Ela é sempre de bem com a vida, porque ela sabe que Deus faz nela aquilo que ela não é capaz de fazer. Deus é o Todo-Poderoso. O anjo falou para ela assim: Maria, você vai ser mãe. Ela falou assim: de jeito nenhum. Como é que eu vou ser mãe se eu não conheço homem, não tenho marido? E o anjo falou para ela: Maria, para você, você não vai dar conta mesmo, não. Como é que você vai ser mãe? Para você, não, você não vai dar conta, não. Mas, é o mais importante, mas para Deus, nada é impossível. Ô, gente, vamos repetir isso. Para Deus, nada. Vamos falar bem forte para o Brasil inteiro ouvir. Para Deus, nada. Nada é impossível. Maria acreditou nesta verdade. E quando ela entendeu isso, que ela, para ela era impossível, mas para Deus tudo era possível. Aquilo que para ela era impossível, para Deus era possível. Quando ela entendeu isso, ela falou assim: Senhor, eis-me aqui, a serva, aquela que acolhe, aquela que serve, não a superiora, não, aquela que serve, a humildade. Quem reconhece o amor de Deus é humilde, o orgulhoso não. O arrogante acha que ele é maior que Deus, melhor que todo mundo, melhor que Deus. Humilde não, humilde reconhece. E Maria é modelo de humildade para nós. Ela nos ensina: sim, Senhor, eis-me aqui, faça em mim segundo a sua vontade e não a minha. Gente, como que Maria é? Por isso que ela nos atrai. Eu até, pegando esse texto, eu queria falar da novena, da festa da padroeira. Só ontem aqui nesta casa tinha mais de 170 mil devotos. Só ontem. Olha a grandeza de Maria. A grandeza de Maria. Aquilo que Deus fez na vida dela, ela continua fazendo na vida dos seus filhos, dos seus devotos. Então eu quero convidar você hoje a olhar para Maria, não só como aquela que intercede, que pede em seu favor, mas aquela que é mestra, aquela que nos ensina a fazer em tudo a vontade de Deus e abrir o coração do jeito que ela fez, para que Deus seja grande na sua vida, que Deus seja o Todo-Poderoso na sua vida e para que Deus possa fazer em você o que fez na vida de Nossa Senhora. Fiquemos em pé. Vamos dar agora a bênção da água. Aqui está a água. E se você preparou aí na sua casa, pega aí a vasilha, o copo com água. Se você trouxe a sua água, pegue também neste momento para ser abençoado, abençoada, a água, fonte de vida. Oremos. Deus eterno e todo-poderoso, quisestes que pela água, fonte de vida, princípio de purificação, as nossas almas fossem purificadas e recebessem o prêmio da vida eterna. Abençoai esta água para que nos proteja. Renovai em nós a fonte de vida da vossa graça, a fim de que nos livre de todos os males e possamos nos aproximar de vós com o coração puro e receber a vossa salvação, e que ela recorde a água de nosso batismo como fonte que jorra para a vida eterna. Por Cristo nosso Senhor.
1: Amém.
0: Amém. E agora, irmãos e irmãs, nós vamos nos consagrar a nossa querida mãe, rainha e padroeira do Brasil. Coloque-se diante de Nossa Senhora também a sua oração, para que nós possamos juntos nos consagrar a Nossa Senhora.

em vossa querida imagem de Aparecida. Espalhais inúmeros benefícios sobre todo o Brasil. Eu, embora indigno de pertencer ao número de vossos filhos e filhas, mas cheio do desejo de participar dos benefícios de vossa misericórdia, prostrado a vossos pés, consagro-vos o meu entendimento, para que sempre pense no amor que mereceis. Consagro-vos a minha língua, para que sempre vos louve e propague a vossa devoção. Consagro-vos o meu coração, para que depois de Deus vos ame sobre todas as coisas. Recebei-me, ó Rainha incomparável, vós que o Cristo crucificado deu-nos por mãe, no ditoso número de vossos filhos e filhas. Acolhei-me debaixo de vossa proteção. Socorrei-me em todas as minhas necessidades espirituais e temporais, sobretudo na hora de minha morte. Abençoai-me, ó celestial cooperadora, com vossa poderosa intercessão. Fortalecei-me em minha fraqueza, a fim de que, servindo-vos fielmente nesta vida, possa louvar-vos, amar-vos e dar-vos graças no céu por toda a eternidade. Cantemos.

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2: 15 horas e 26 minutinhos, 15:26, e vocês que estão comigo na sintonia já sabiam que eu voltaria. Voltei com presenças especiais. Já voltei aqui com a nossa querida apresentadora, Dona Sirlene, já está na área, e também a nossa querida convidada, é a doutora Lívia Marques Marangoni, né, que está aqui junto com a gente. E ó, galera, hoje falaremos aqui de um assunto muito importante, que é sobre o Outubro Rosa. E o cuidado aí fica estendido às mulheres, né? As mulheres aí que merecem essa atenção durante todos os dias, em todos os anos, em todos os momentos. Mas esse mês de Outubro Rosa é um mês de mais atenção ainda para você se ligar, fazer aí o seu cuidado mais do que necessário. E eu já começo esse bate-papo aqui convidando a nossa querida apresentadora para já puxar essa conversa. Dona Sirlene, boa tarde, seja sempre muito bem-vinda.
3: Boa tarde, Tiago, é um prazer estar aqui novamente com vocês. Boa tarde, ouvintes. Doutora Lívia, é um prazer muito grande conversar. Hoje vai ser um bate-papo bom, de mulher para mulher, né? E hoje, então, nós vamos falar sobre o Outubro Rosa. Que a gente fala, Outubro Rosa é aquela campanha de conscientização que tem por objetivo principal alertar as mulheres e a sociedade sobre a importância da prevenção e do diagnóstico precoce do câncer de mama e do colo de útero.
4: Boa tarde, é um prazer estar aqui com vocês. A gente vai falar hoje sobre um tema extremamente importante, né? Não só o Outubro Rosa, mas também a convidar as mulheres a cuidarem de si e prestarem atenção na própria saúde.
3: Muito bem. Quando a gente fala em Outubro Rosa, doutora, o que é o Outubro Rosa e por que é tão importante falar sobre o câncer de mama?
4: O Outubro Rosa é uma campanha mundial que surgiu para chamar a atenção das pessoas para o câncer de mama. Principalmente, como você falou, para o diagnóstico precoce. E a gente já ouviu falar muito sobre o Outubro Rosa, mas o que a gente talvez não tenha dimensão é da importância desse tipo de câncer, do câncer de mama, epidemiologicamente para o nosso país. São cerca de 78 mil novos casos de câncer de mama por ano, ou seja, mais de 200 mulheres recebem esse diagnóstico todos os dias. E tirando o câncer de pele, é o segundo câncer mais prevalente entre as mulheres brasileiras. E o nível de mortalidade também, infelizmente, ainda está muito acima do que deveria estar. São cerca de 20 mil mortes por ano. Se a gente for pensar, são quase 50 mulheres que morrem todos os dias por conta dessa doença. E, assim, eu não queria que esses números ficassem só como algo assustador, mas porque hoje em dia, assim, a gente tem muitas opções de tratamento eficazes, mas o que mais faz diferença no tratamento é o momento em que esse câncer é descoberto. Quanto mais precoce for esse diagnóstico, melhor a chance do tratamento ser eficaz. Se a gente tem duas pacientes, por exemplo, uma delas que descobre ainda no início, quando o tumor é muito pequeno e ela ainda é assintomática, a chance de ela conseguir se recuperar e remitir desse câncer é muito maior do que quando uma mulher descobre já num estágio avançado, sintomático, né? A eficácia dos tratamentos, por exemplo, a radioterapia, a quimioterapia, ela é muito maior no início, e quanto mais precoce o diagnóstico, maior a eficácia do tratamento.
3: É porque ele vai ficando mais agressivo, né?
4: Sim,
3: o tratamento.
4: Mais agressivo, e aí a gente precisa também de estratégias de tratamento que talvez sejam mais agressivas, né? Tragam um maior prejuízo para a saúde física como um todo.
2: Interessante, né? Por isso que é importante ter sempre o acompanhamento, né?
3: Nós temos que buscar sempre. Se você desconfia, né, doutora?
4: Com certeza.
3: Que tem um carocinho, um nódulo, ou tem alguma cisma, né? Porque às vezes a gente começa a cismar, não é isso?
4: Sim.
3: E aí eu pergunto, como funciona a mamografia e quando deve ser feita e onde a mulher deve procurar esse atendimento.
4: Ótimo. É, justamente, é importante a gente fazer uma diferenciação, que é em pacientes que não têm sintomas e pacientes assintomáticos. Se você tem qualquer tipo de sintoma, tá notando algum carocinho na mama durante o exame de mama, tem algum tipo de secreção mamilar, tá percebendo alguma alteração da pele, por exemplo, uma retração da pele da mama, algum incômodo na região, é importante procurar atendimento quanto antes, né? Agora, o rastreamento, a gente pensa mais para pacientes assintomáticos, que não estão sentindo nenhum tipo de alteração física. Esse rastreamento, ele é feito com mamografia, normalmente bienal, né? A cada 2 anos. E a população alvo desse rastreio são mulheres de 50 a 74 anos. Após os 74 anos, isso deve ser individualizado. E hoje em dia, a gente abriu a possibilidade de fazer a mamografia para pacientes de 40 a 49 anos. Mas nessa faixa etária, deve ser individualizado, né, de acordo com a conduta do médico. E a faixa etária que a gente mais tem evidência de que o rastreamento, que o diagnóstico precoce, ajuda a melhorar o prognóstico, é na faixa etária de 50 a 74 anos.
2: Então, por isso que é mais importante, né, e ainda quanto mais antes, né? Tem mais visibilidade, né, durante essa época, né, essa idade aí das mulheres. Mas o quanto antes fizer, ainda melhor, né? E existe também, é só uma questão, doutora, alguma coisa relacionada, por exemplo, à hereditariedade, né? Se por acaso, né, a mulher teve ali a mãe que teve algum tipo de câncer de mama, nesse sentido, ela necessariamente tem que fazer esse exame ainda mais cedo, devido a essa hereditariedade? Isso faz sentido?
4: Sim, com certeza. Em pacientes que têm histórico familiar, em parentes próximos de primeiro grau, né? Então mãe, irmãs, tias, às vezes, esse diagnóstico ele tem que ser feito antes, né? Então a gente individualiza o rastreio de acordo com a idade dos casos que aconteceram na família, com a idade da paciente, mas se tem histórico de câncer de mama, aí é importante procurar auxílio médico para a gente definir quando vai ser esse momento de rastreio.
2: Legal.
3: Pois é, nós falamos em parental, né? Sim. Vamos ver, eu tenho uma irmã, eu tenho uma prima, né?
4: Sim.
2: Então.
3: Eu tenho uma tia e uma avó.
2: Que já tiveram.
4: Sim.
2: Pois é, então a senhora tem que ficar de olho aí, ó, direto, né? Quanto mais puder fazer aí o acompanhamento, melhor ainda, né?
4: Exatamente, às vezes a gente foge de fazer o exame, né? Com medo do diagnóstico, mas muito pelo contrário, né? Quanto antes a gente fizer esse diagnóstico, melhor vai ser o prognóstico do tratamento. E quanto mais próximo na relação familiar, então, por exemplo, se você tem uma mãe ou uma avó ou uma irmã ou uma filha com câncer de mama, maior a chance de você ter a doença. Então é mais importante ainda prestar atenção.
3: Nós falamos aqui em mamografia, né? E o que vem a ser a mamografia? Porque às vezes a pessoa fica...
4: A gente tem muito esse medo, né? De que é um exame que dói, que machuca. A mamografia é como se fosse um raio-x da mama. Para fazer esse exame, a mama ela é pressionada sob uma chapa de metal. E assim, algumas pessoas falam sobre o desconforto, né? Mas é um desconforto leve, não é nada muito importante e é um exame muito rápido.
3: Nem
4: ser feito,
3: dói, né?
2: É tolerável, né?
4: Exatamente.
3: Bom, a partir de qual idade a mulher deve fazer e com que frequência e onde ela pode procurar esse atendimento? Nós até falamos, né? Mas vamos firmar bem mesmo, né?
4: Faixa etária principal que deve prestar atenção a isso. Mulheres de 50 a 74 anos. E como a gente falou, de acordo com a história familiar e individualizar esse cuidado. De 40 a 49 o exame pode ser feito, mas aí é de acordo com a indicação médica. E esse tipo de exame ele pode ser feito através da unidade de saúde, né? Nosso postinho. Só procurar o postinho que seja do seu bairro, né? Mais próximo à sua casa e conversar com o médico sobre fazer a mamografia.
3: Que bacana. Porque aí, se você acha difícil, né? Então, nós temos os agentes de saúde que vão até a nossa casa e elas mesmo podem agendar para nós.
4: Sim.
3: Né? E tem ainda aquele ônibus, né? Que vem do Hospital do Amor, que faz, né? Aquelas mamografias e faz todo aquele acompanhamento.
4: Sim, importante.
3: Então, gente, nós não estamos abandonadas. Não,
4: com certeza.
2: Existe muito amparo aí, né? Tem. Principalmente Sacramento, né?
3: Essa, eu acho.
2: A gente é muito assistido, né? Com esse auxílio para diagnosticar mesmo, né? Saber se tem ou se não tem nada, né? O apoio aí tanto da prefeitura, né? Quanto das outras entidades. Públicas, não governamentais, de alguma forma aí, estão sempre ajudando isso. E a gente tem que fazer uso disso, né? As mulheres aí, muitas vezes.
3: Porque a gente faz essa mamografia, inclusive pelo SUS, né?
4: Sim, é um exame gratuito.
2: E deve ser utilizado aí enquanto a gente puder, né? As mulheres, que inclusive, gente, é até o que a gente estava falando aqui nos bastidores, né? A doutora Lívia comentou. Muitas vezes as mulheres se privam de fazer, né, esses exames, porque a mulher, ela muitas vezes ela é a base em casa, né? Então é ela que, se alguém ficar doente, vai cuidar, ela que muitas vezes se preocupa ali com os filhos, com o marido, né? Preocupa com tanta gente e ela mesma esquece de cuidar de si própria, né? Então, acho que esse é um cuidado também que deve ser ainda aumentado, e a gente vai falar disso, né, Marcília? Vai ter isso.
3: E, por exemplo, aí nós falamos da mamografia e citamos o autoexame. Como eu faço esse autoexame?
4: O autoexame, ele pode ser feito através da palpação das mamas. A gente indica que ele seja feito ao redor do mamilo, né? É como se você estivesse dedilhando, subindo pelas mamas em busca de algum nódulo. Mas o autoexame, ele não é tão sensível. Então, claro que o autoexame sempre é indicado para que a mulher conheça seu próprio corpo, mas ele não substitui a mamografia. Mesmo que durante o autoexame você não sinta nenhuma alteração, é importante fazer a mamografia mesmo assim.
3: É, né? E depois se olha, tem nada, né? Mas então vamos procurar o quê? O postinho, né?
4: Isso, a unidade de saúde, até porque a maioria dos casos de câncer, eles são diagnosticados no estágio em que eles ainda são pequenos e não são percebidos à palpação.
3: Bom, além do câncer de mama, o Outubro Rosa também pode ser um momento para refletirmos sobre a saúde mental das mulheres.
4: Com certeza, né? Isso que a gente estava falando. O Outubro Rosa, ele é um convite para que a mulher preste atenção em si, né? Não só na sua saúde física, mas na sua saúde mental, espiritual, no seu bem-estar como um todo, né? Isso que a gente estava comentando, que é uma cena muito comum, né? A mulher trabalha, ela cuida da casa, cuida dos filhos, cuida dos pais, ela organiza a vida da família inteira, né? Mas ela acaba negligenciando seu próprio cuidado. É como se ela encontrasse tempo para cuidar de todo mundo, menos de si. Inclusive com a própria saúde mental, né? Às vezes a mulher tá dormindo mal, tá ansiosa, irritada, sem energia, mas muitas vezes ela normaliza essa exaustão, né? Esse sofrimento como se fosse uma parte da rotina. E isso é algo que a gente tem que prestar atenção, porque uma coisa é uma semana estressante, né? Uma coisa é acontecer alguma coisa que te traz esse mal-estar. Outra, completamente diferente, é passar muito tempo nesse esgotamento, né? Então, meses de esgotamento, às vezes ficar triste, sem vontade de fazer nada, parar de sentir prazer nas coisas, e se preocupar demais com problemas que às vezes não vão acontecer, né? Então, isso é importante, a gente não pode deixar a nossa saúde física, mental para depois, e sempre prestar atenção em como é que tá na sua rotina, né? O que que tá incomodando e procurar ajuda.
3: Porque aí, tanto a mental como a física, sempre acontece a mesma coisa, né? Se você tiver assim uma semana bem estressante, né? Mas é bom demais, né? é diferente de meses de esgotamento, não é isso?
4: Com certeza.
3: Por exemplo, você fica triste. Depois de algo difícil, é diferente de perder por muito tempo aquela vontade de fazer, né? O que antes dava prazer. Então, isso aí é uma das causas que vai motivar e vai levar a mulher ao quê? A uma doença de apatia, não é isso?
4: Sim, esse sofrimento prolongado, né? Principalmente quando a gente não dá a devida importância a ele, não tem estratégias para lidar, é o que faz as mulheres acabarem desenvolvendo ansiedade, depressão e outros transtornos mentais.
3: Uhum. É isso aí, ó. É muito sério, viu, gente? E por que as mulheres são tão afetadas pela ansiedade, pela depressão?
4: Tem dois fatores, né? Tem o fator físico, que a gente tem que pensar que ao longo da vida a mulher ela passa por muitas mudanças hormonais, muito mais do que os homens, né? Então tem menopausa, tem pós-parto, puerpério, e todas essas mudanças hormonais elas podem impactar fisicamente a nossa saúde física e mental. Mas também tem a questão social, né? De que a mulher, ela precisa dar conta de todas as tarefas e ela precisa pensar em tudo, né? A mulher, ela chega em casa à noite, o trabalho acaba, mas a cabeça, ela continua. Ela tem que pensar no jantar, na lição dos filhos, nas contas, em tudo que ela precisa comprar, em tudo que ela precisa organizar para casa. É como se o expediente dela nunca acabasse, né? E a gente chama isso de carga mental. Junto com essa carga mental, a gente ainda tem uma cobrança muito grande, né? Para ser uma boa mãe, para ser uma boa esposa, para ser uma boa profissional, para cuidar da aparência, tudo tem que estar sempre perfeito, né? E aí, quando a mulher ela não consegue atingir tudo isso, ela acaba se culpando. Essas duas coisas sozinhas, elas não causam um transtorno mental, mas elas predispõem, né? São fatos que a gente chama de fatores de risco.
3: Quando é que a gente percebe esses sinais de saúde, que a saúde mental precisa ser dada uma atenção especial?
4: A alteração na saúde mental, ela sempre começa com o físico, né? Sempre não, mas na maioria dos casos. Grande parte das pacientes, a primeira coisa que elas percebem não é a tristeza em si, não é a ansiedade, é uma alteração física. Então, o sono que não está mais tão reparador, começar a acordar muitas vezes no meio da noite, uma preocupação no sentido da cabeça estar sempre agitada, remoendo, né, com pensamentos negativos, alterações de apetite, às vezes sintomas físicos também de ansiedade, né, sensação do coração acelerado, falta de ar, a mão suando. Outro ponto muito importante é um cansaço e uma exaustão que a gente faz exame de sangue e não encontra nada. E acho que o mais dolorido de todos e que costuma vir depois dessas alterações físicas é uma perda de prazer nas atividades, né? Então, coisas que ela antes gostava de fazer acabam perdendo o sentido.
0: Tudo isso é um ponto de atenção, né, Eli?
4: Exato.
0: Tá vendo só? Então, se você por acaso tá sentindo isso, né? Pode ser que não seja nada relacionado aí a um câncer de mama, mas se você de repente tá sentindo, tá em dúvida, procure ajuda, né? Antes procurar ajuda e descartar a hipótese do que de repente tá sentindo, né? Tá ouvindo aí que a gente tá falando, né? A doutora Olivia tá esclarecendo isso aí para vocês. Então, se você por acaso tá sentindo algo ou sabe de alguém que tá sentindo isso, alerte essa pessoa, né? Você aí se alerte e procure uma ajuda, né? A gente tem aí assistência na Saúde Sacramento. Se você precisar de algum auxílio para procurar alguém também, pode falar com a dona Sirlene, fala comigo aqui na rádio. Então, é um prazer aí, a gente vai estar auxiliando vocês também.
3: Porque a gente percebe, gente, que não basta só a pessoa. Por exemplo, quando ela está em depressão, o que que ela procura? Ambiente triste. Então, o que que é? Nós temos que levar essa pessoa a mudar de ambiente, a
4: procurar
3: pra alegria, prazer.
0: Sim, procurar aí coisas que desenvolvam o bem-estar.
3: Ela só pensa,
0: né,
3: em tristeza.
0: É, exato. É verdade.
3: Ela fica muito negativa.
0: Sim, sim.
3: Aí, então, por isso que eles falam assim, ó, gente negativa atrai a negatividade.
0: Atrai a negativa, é
3: então,
0: verdade.
3: Ó, vamos fugir disso, viu, gente? Porque esse aí é o primeiro sinal de que a gente está perdendo esse interesse pelas
0: verdade.
3: Coisas boas da vida.
0: Sim, sim.
3: Então vamos refazer e levar essas pessoas.
0: Exatamente.
3: Então, aqui, ó, uma coisa puxa a outra.
4: Com certeza. Eu acho que o Outubro Rosa, né, é o momento da gente convidar as mulheres a olharem para si. Olharem, claro, para os sintomas físicos, né, para os rastreamentos que são importantes, fazer os exames, mas também pro próprio cuidado, né? Não deixar para depois, não deixar para quando tudo estiver tranquilo. Então, fazer uma atividade física, fazer algum tipo de hobby, né? Atividades de prazer, sair, fazer uma caminhada, né? Não deixar a sua saúde sempre para o último plano. Apesar da gente ter que dar conta das demandas, né? É muito importante a gente poder se cuidar também pra gente poder cuidar melhor daquelas pessoas que convivem com a gente.
0: É isso aí, falou tudo, hein?
3: É isso aí, porque não adianta você ficar, como se diz, chorando.
0: É.
3: Não, tem que, ó, puxar os cantinhos aqui e vamos ouvir, vamos cantar e levantar a vida, o astral, né?
4: Com certeza.
3: Doutora, e qual a mensagem que você gostaria de deixar para as mulheres nesse Outubro Rosa? Quando e onde elas devem procurar ajuda? Nós já falamos, mas vamos reforçar.
4: A mensagem é simples, né? A gente não deve esperar dar conta de todas as outras coisas para cuidar de si. Tenha a sua saúde como sua prioridade, tanto física quanto mental. E só retomando, né? Rastreamento de 50 a 74 anos, bienal a cada 2 anos, com mamografias. E essas mamografias, elas podem ser solicitadas na unidade de saúde mais próxima a você.
3: Muito bem.
0: Excelente.
3: Parabéns, viu?
0: Isso aí, ó. Tá vendo só? Cuidado.
3: E a senhora está em dia?
0: A senhora está em dia, senhora? Está em
3: pois
0: dia?
3: Pois é, preciso conferir, né?
0: Eu te olhei, já nem te falar.
3: Eu já vi, né? Muito bem, Lívia, muito obrigada, viu? Eu acredito que as mulheres tenham aproveitado e tenham colocado tudo isso na cabeça, viu?
0: Sim, sem dúvida.
3: Na cabeça, e vamos colocar em prática, né, Tiago?
0: Opa!
3: Porque não adianta só ouvir e não fazer uso do conselho de uma jovem médica,
0: com
3: né?
0: Com certeza, né? Que inclusive está super atualizada.
3: Atualizadíssima,
0: né?
3: Viu?
0: Então, vale muito a pena a gente ouvir, né? E além das mulheres que estão nos ouvindo também, né, estão tomando esse ponto de atenção, de repente falou, nossa, eu preciso me cuidar também. Se por acaso os homens aí, ó, meus amigos, se você tá ouvindo, tem sua esposa em casa, sua mãe, né, fala pra ela, fala, e aí?
3: Pois é.
0: Minha querida, como que tá os seus exames, né? Então, pergunte pra ela, né, acompanhe.
3: Que a bomba estoure.
0: Exatamente, né? Então, acompanhe também aí as suas esposas, as mulheres aí que estão à sua volta, né, ao seu redor. Tome esse cuidado junto com ela também, isso também é muito importante. Esse apoio também é um dos motivos que reforça.
3: Muito importante, viu? Não é só falar, eu ouvi o programa.
0: Né?
3: Não adianta só ouvir, não.
0: O que você fez com o que você ouviu?
3: Vamos colocar em prática, viu, gente?
0: Boa, muito bom.
3: E, ó, eu acho que eu já falei que a melhor banda de todos os tempos, dia 17 do 10?
0: É banda aquela diferenciada, né?
3: É Balanço Mineiro.
0: Balanço Mineiro.
3: É no sábado.
0: Olha só, tá vendo?
3: Olha, é sábado,
0: aí,
3: viu?
0: Isso aí também faz bem pro corpo, viu?
3: E pra alma.
0: Dançar, se extravasa, né? Faz bem pro
3: gente,
0: corpo, a mente.
3: Mas é muito bom esses forró nosso.
0: Não, tem que fazer mesmo.
3: Né, doutora?
0: Mexer o esqueleto, isso
3: não,
0: aí.
3: Não, não vai esperar, não. Ó, vão.
0: Exatamente.
3: Vão trabalhar, viu?
0: Isso aí, ó.
3: Porque, gente, vocês precisam de ver como que foi animado sábado lá, domingo.
0: Tá vendo que beleza?
3: É.
0: Então aproveitem aí e façam isso. Vai no próximo sábado aí, a partir das 6 horas.
3: Até lá às 10
0: lá, lá no Rotary. Vocês serão muito bem-vindos e vai ter muita animação por lá.
3: Se Deus quiser. Um sorteio de prêmio e tudo.
0: Aí, ó, tá vendo só que beleza?
3: Aham.
0: Então, muito bom, gente.
3: Olha, até a terça-feira que vem, se Deus quiser.
0: Se Deus quiser, e Ele quer. E a gente também agradece aos ouvintes que estiveram com a gente. Doutora Lívia, muito obrigado, viu? Foi um prazer te receber aqui na Rádio Sacramento. Ela está sempre de portas abertas para te receber. Sempre que você tiver um recado, falar alguma coisa, né? A Rádio Sacramento está aqui junto com você e te agradece pelo seu recado, sua participação sempre aqui com a gente,
4: viu? Eu que agradeço pelo convite.
0: Estamos juntos. Dona Cirlene também, muito obrigado pela sua participação de sempre. Próxima semana estaremos juntos por aqui.
3: Se Deus quiser.
0: E
3: eu ainda estamos,
0: né,
3: em setembro.
0: É isso aí. E o Rotary mostra o caminho. Segue mais uma vez. Muito obrigado. Valeu.
3: Amém.
0: Até mais. Fui.
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6: Alô, minha gente, boa tarde, boa tarde, boa tarde, Sacramento, cidadezinhas, comunidades rurais e a galera da internet, tudo bem? Sejam bem-vindos, são 16:06 chegando para começar aqui o nosso Ponteio da Viola. Direção geral da nossa Rádio Sacramento é de Padre Ricardo Fidelis. A produção é com o meu amigo José Devair. E a apresentação é minha. Sou eu, Walter Filho, seu amigo. Chegando pra ficar contigo. Até às 18:30. E o melhor do sertanejão classe A no seu rádio. São 16:07, 16:07. A partir de agora, nosso WhatsApp no ar para você ligar, pedir o seu modão aí através de mensagem de áudio ou texto, valeu? Ligações pelo WhatsApp a gente não atende, tá? Só mensagem de áudio ou texto mesmo. São 16:07 em Sacramento. Abrindo o programa. Pelo menos é da estrada, e o menino santo.

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Bem-aventurados mansos, porque eles herdarão a terra. 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Bem-aventurados limpos de coração, porque eles verão a Deus.

0: São 16 horas agora, mais 16 minutos, 16 e 16. É, tivemos aí o Duduca e Dalvan, mensageiro da paz, antes o menino santo, Pedro Bento e Zé da Estrada.
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0: Tudo bem, são 16 horas, agora 18 minutos, 16 e 18 em Sacramento. Ah, o nosso ponteio da viola com você e por você aí até às 18h30, né? 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
0: 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Agora 16 horas, 20 minutos, 16 e 20.

0: São 16 horas agora, 27 minutos, 16:27. Nós tivemos aí o trio Parada Dura, né? Que foi o pedido aí do nosso amigo aqui. Vamos ver aqui, é o nosso amigo aqui, o Eduardo Bertanha, que mandou o pedido aí. Me soltar. Ah, soltaram a música dele antes, né? Fala, Eduardo!
1: Alô, meu amigo Walter Filho, sou Eduardo Bertanha. Queria estar pedindo a música aí para vocês, que eu vou tocar do trio Parada Dura, a moça do carro de boi. Eu ofereci para minha mãe Marta, meu pai Arsênio, meu irmão Enzo, que estão vindo lá da Garapava. Para nós aqui do Alto Forã, distrito de Pedregulho, ouvindo vocês aí. Para todos que gostaram da música também. Tá agarrado aqui no herbicida, na Fazenda Casarão. Positivo? Obrigadão, meu amigo.
0: Alô, Eduardo, valeu, meu irmão, obrigado pela audiência, Deus te abençoe e te acompanhe no seu trabalho, viu? São 16:28 agora.

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8: Vamos lá, vamos lá, vamos lá. Atender aqui meu amigo, vamos atender aqui o nosso amigo Marcos, Marcos Silva. Deixa eu brecar nossa trilha aqui pra eu ouvir aqui o Marquinhos, né? Fala aí comigo, Marcos. Boa tarde, meu amigo.
9: Ô, Botafogo, boa tarde aqui, o Marquinhos, o Marco Antônio. Deus abençoe a sua terça-feira.
8: Amém.
9: Todos os ouvintes da Rádio Sacramento. Manda pra mim aí hoje a colheita do milho. Quero ouvir, quero mandar para todos aí de Sacramento, para todos amigos de Delta, Ponte Alto, Garapava, São Basílio, Ponte Alto, Uberaba e principalmente para Rita Manuela. Um abraço, fica todos com Deus, uma ótima tarde, uma ótima terça-feira a todos.
8: Valeu, Marquinhos, muito obrigado.
10: Ô, Marcos, tá bom, meu irmão? Você quer ouvir a colheita?
8: Muito obrigado pela sua audiência, sua participação conosco aqui. Vamos pegar uma carona aí, que essa música é com Zezé de Camargo, né? Pegar uma carona aqui, porque a Tassiana tá oferecendo uma música, oferecendo pro seu neto, aliás, pro neto não, né? Pro filho. O filho Lenildo, lá da rua 11, tá oferecendo pra ela aí uma Zezé de Camargo e Luciano. Então vamos trazer aí pra vocês dois, né? Já que os dois estão pedindo o Zezé, vamos trazer a colheita de milho.

0: Aí o Jôni Júnior, não olha assim, sucesso de Leandro Leonardo, né? E antes nós tivemos aí a participação do Tião Carreiro e Pardinho, a coisa tá feia, moçada. Tivemos também Zezé de Camargo e Luciano, né? A colheita, também conhecida como Chiquinha, colheita de milho.
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0: Dezesseis e 51 agora.
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0: 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São 16,52 agora.

Olha, minha gente, vocês sabem que o Santo Padre, o Papa Leão XIV, se submeteu a uma cirurgia hoje para retirar um nódulo cancerígeno, né? E nós temos aqui informações, Padre Ricardo mandou pra gente aqui, né? Uma informação aqui das condições de saúde do Santo Padre, o Papa. A operação foi concluída com sucesso, dentro do prazo e da forma prevista. E o Santo Padre, o Papa, já se encontra em seu quarto. Mais informações serão divulgadas em breve. Notícias retiradas do Vatican News. Bom, né, gente? Muito bom. Continue aí fazendo as suas orações pelo nosso Santo Padre, o Papa Leão XIV. São 16:53. Boa tarde.

0: Tudo bem, 17 horas em ponto em Sacramento, 17 em ponto, é a participação do Breno Reis e Marcos Viola, acompanhante. Antes o Ponteio de Viola trouxe em Suline Marrueiro, Abismo Cruel. Vem pra ceia você também, venha fazer parte aí do nosso Ponteio da Viola até às 18h30, hein?
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6: Também são 17 horas agora, 5 minutos. 17:05 em Sacramento. E você aí do outro lado do rádio curtindo o nosso Poder da Viola. Muito obrigado pela audiência, viu? Obrigado pelo carinho. Eu daqui, vocês daí, juntos nós somos, né? A família Rádio Sacramento, a família Poder da Viola. Lembrando que a nossa Rádio Sacramento caminha aí pro seu 45º aniversário, hein? É, dia 31 de outubro, nossa Rádio Sacramento completa 45 anos de muita história. E você, faz parte dela.
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o Tonzinho e Choró, cantando aqui no Ponteio da Viola, um dos grandes sucessos aí do passado. Não desliga o rádio, né? Ah, não desliga não, fica na 100, fica com a gente, aqui tem história, tem muitas. Desliga o rádio, né? Ah, não desliga não, fica na 100, fica com a gente, aqui tem

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2: São 17 horas agora, 25 minutos, 17:25. Eu disse ainda há pouco, né? Que a nossa Rádio Sacramento tá caminhando aí pro seu 45º aniversário, que vai se completar aí no próximo dia 31 deste mês. Dia 31 de outubro, nossa Rádio Sacramento completa 45 anos. E tem um cara aqui, um tal de De Luca, que eu vi aqui no Instagram, que aliás eu nem conheço. Ele fez aqui uma, falando um pouco sobre o que é a rádio, né? Eu achei muito interessante trazer para vocês, porque quando saiu, quando começaram as redes sociais, e essas plataformas de música, né? Como é que fala lá? Uma que eu gosto muito, Spotify, essa coisa toda aí. Essa, né, que toca música o dia inteiro, tá todo mundo com aquele papo, né? Tinha Facebook, tinha isso, tinha aquilo. Rádio vai acabar, rádio vai acabar. Rádio não vai existir mais, muito pelo contrário. A rádio se torna cada vez mais forte. Ouça o que esse cara fala aqui, ó. Cadê o rapaz?
3: A rádio morreu. Radialista não tem mais função na música. Você sabia que alguns pensam essa besteira? A verdade é que a rádio nunca vai morrer, sabe por quê? Rádio não é apenas música, é companhia, sintonia, é conexão. Bem diferente do Spotify, da Deezer, da Apple, do streaming, tem uma pessoa ali, atrás dos botões, se comunicando com você, diretamente com você. O bom dia pro caminhoneiro, o boa tarde pra dona de casa, o brinde pro adolescente, a pessoa que vai na porta da rádio receber um boné, tudo isso gera uma conexão que fica aqui, ó, na memória. O radialista entra na casa das pessoas, no carro, nos comércios, participa da madrugada de quem tá trabalhando ou de quem tá começando o dia. Ele tá falando com milhares de pessoas, mas a pessoa que tá ouvindo sente que é só com ela. O radialista informa, diverte, apresenta as músicas, fala do compositor, conecta as situações e, sem perceber, ele acaba fazendo parte da história de muita gente. Muito antes das redes sociais e dos algoritmos, já tinha alguém participando da história da música. E esse alguém é capaz de transformar a voz em presença. Não, hoje não é dia do radialista, mas essa é uma homenagem minha a todos os radialistas do Brasil e do mundo que fazem parte de tantas histórias. E principalmente na música sertaneja, que é o que eu mais falo por aqui, não, a rádio nunca vai morrer.
2: Tá aí então a homenagem do De Luca, né?
3: A rádio morreu.
2: Radialistas. Eu me sinto lisonjeado com essas palavras, né? Porque eu faço parte dessa classe aí, né? Já há 45 anos a gente está nessa profissão, juntamente com a Rádio Sacramento. Eu comecei com a Rádio Sacramento e estou aqui até hoje. E como diz a música do Milionário Zé Rico, aqui eu nasci, aqui eu quero morrer. A gente aprende a se apaixonar pela profissão, né? É uma profissão muito apaixonante mesmo. Saber, por exemplo, tudo isso que esse cara falou aí, a gente sabe que a gente tá levando alegria, a música, a informação, uma palavra de consolo, às vezes sem querer, inclusive, já aconteceu casos assim comigo, de pessoas relatarem que tava deprimido, tava isso, tava aquilo, né? E que ouviu, às vezes, a gente ler uma mensagem ou falar alguma palavra assim, de improviso, né? Alguma coisa que vem do fundo do coração da gente, que dá vontade de falar, e que aquelas palavras às vezes tiraram a pessoa de determinadas situações e até as livraram de pensamentos negativos e coisas ruins. Então isso é muito importante pra gente, é muito importante. Isso aí faz com que a gente se sinta útil, né? Pra muitas pessoas a gente possa estar ajudando, né? Muitas pessoas, até mesmo sem saber que a gente está fazendo isso. Isso é muito gratificante. Então eu agradeço muito a Deus, né? Pelo dom da voz, pelo dom da comunicação. E assim, eu comecei no rádio de uma forma inesperada, nunca pensei na minha vida em ser radialista. Simplesmente quando a Rádio Sacramento estava fazendo testes, eu estava desempregado na época, né? E resolvi fazer, por que não tentar, né? E tive a sorte de conseguir, tô aí até hoje, porque como eu disse, é uma profissão que a gente se apaixona. Rádio se torna um vício na vida da gente, né? É, se torna realmente um vício, é uma segunda família. Imagine vocês, uma pessoa que passa, eu tô há quase 50 anos na mesma profissão, né? Eu tenho 67 anos, vou fazer 68 agora de 28, e dos quais 45 aqui dentro. Isso é muita coisa, é muito chão. São muitas histórias alegres, às vezes tristes, ótimas recordações, às vezes recordações ruins, às vezes algumas recordações tristes, saudades, muitas saudades de companheiros, né, que passaram por aqui conosco, os quais eu tive a felicidade e o prazer de trabalhar e que hoje, infelizmente, não estão mais com a gente, né? Não que saíram da rádio, mas faleceram, né? Partiram para outro andar. E eu tive prazer, eu tive alegria de conviver com todos eles, vamos dizer assim, né? E são muitos, né? Muitos, muitas histórias. E assim a gente vai levando, né? E vocês fazem parte dessa história. Eu digo sempre isso, né? Porque vocês são a razão do nosso trabalho. Vocês ouvintes, vocês os nossos anunciantes, né? Que a gente chama carinhosamente de parceiros, que sem vocês também a rádio não teria condição de existir, porque a rádio vive única e exclusivamente da publicidade, né? É a única fonte de renda da rádio. E no caso da Rádio Sacramento, que é uma entidade sem fins lucrativos, trata-se de uma fundação, o que ela arrecada é simplesmente para as despesas dela, né? As despesas normais de qualquer empresa, funcionários, equipamentos, essa coisa toda. Então ela vive exclusivamente da publicidade. Então é muito importante o papel dos nossos parceiros, dos nossos anunciantes, né? Para que estejam sempre nos dando apoio, sempre conosco, acreditando sempre no nosso trabalho, né? E vocês aí do outro lado, curtindo, participando, ligando, mandando WhatsApp, muito obrigado, porque vocês existem e assim nossa Rádio Sacramento existe para vocês.
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0: Muito bem, são 17 horas agora, 36 minutos, 17:36 em Sacramento, né? 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
6: Faltando agora 15 minutos para as 18 horas no Ponteio da Viola, na minha querida Sacramento. Eu vou atender aqui a participação de Marta Cristina. Oi, Marta, tá falando comigo de onde?
9: Boa tarde, Walter Filho, aqui é a Marta Cristina de Garrafa. Gostaria de ouvir a música Pedido de um Pai, com Lourenço Lorival, e oferecer para o meu filho Eduardo Bertanha aí no Arco Corã e para todos que estão na sintonia.
6: Maravilha, Marta, maravilha, tá? Daí o seu recadinho, né? Eduardo, que já participou com a gente mais cedo aí, agora você também, muito obrigado pelo carinho, pela audiência de vocês, viu? E tá aí o Lourenço e Lorival cantando pra gente.

0: Muito bem, 17 horas agora, 50 minutos, 17:50, vamos atender aqui o David, né? Pedindo aí o Treus e Tumbiara, Racine e Rafael, oferecendo pros padrinhos Wagner, pra Paula, também pro garoto Vinícius, né? Pra professora Juliana, seu Osvaldo, dona Badia e o Gabriel.
1: 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Uberlândia, 126 quilômetros. Belo Horizonte, 713 quilômetros. São Paulo, 723 quilômetros. Goiânia, 210 quilômetros. Mas pra lá eu

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8: Tudo bem, são 17 horas agora, 58 minutos, 17:58. Vamos falar das celebrações das Santas Missas nas comunidades rurais da paróquia Basílica Santuário do Santíssimo Sacramento para esse mês, né? Hoje, às 19 horas, tem Crisma lá na Jaguarinha, né? Celebrante Dom Paulo Mendes Peixoto. Dia 16, sexta-feira, Cafundó, 19 horas, na Alameda Guilherme Scarpellini, número 1060, Rancho Julu do Clóvis e da Diná. Dia 17, sábado, Quenta-Sol, festa de São Benedito e Nossa Senhora de Fátima, 18 horas. Dia 19, segunda-feira, Santa Helena, 19. 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
9: Oi, 18 horas, oração do Ângelus. Com Dom Paulo Mendes Peixoto, arcebispo da Arquidiocese de Uberaba.

0: Em nome do Pai, do Filho e do Espírito Santo. Amém. O anjo do Senhor anunciou a Maria
1: e ela concebeu do Espírito Santo.
0: Ave Maria, cheia de graça, o Senhor é convosco. Bendita sois vós entre as mulheres e bendito é o fruto do vosso ventre, Jesus.
1: Santa Maria, Mãe de Deus, rogai por nós, pecadores, agora e na hora de nossa morte. Amém.
0: Eis aqui a serva do Senhor.
1: Faça-se em mim segundo a tua palavra.
0: Ave Maria, cheia de graça, o Senhor é convosco. Bendita sois vós entre as mulheres e bendito é o fruto do vosso ventre, Jesus.
1: Santa Maria, Mãe de Deus, rogai por nós, pecadores, agora e na hora de nossa morte. Amém.
0: O Verbo divino se fez carne
1: e habitou entre nós.
0: Ave Maria, cheia de graça, o Senhor é convosco. Bendita sois vós entre as mulheres, bendito é o fruto do vosso ventre, Jesus.
1: Santa Maria, Mãe de Deus, rogai por nós, pecadores, agora e na hora de nossa morte. Amém.
0: Rogai por nós, Santa Mãe de Deus,
1: para que sejamos dignos das promessas de Cristo.
0: Oremos, infundir, Senhor, em nossos corações a vossa graça, para que nós que conhecemos pela anunciação do anjo a encarnação de Jesus Cristo, vosso Filho, cheguemos por sua paixão e morte na cruz, à glória da ressurreição, pelo mesmo Cristo nosso Senhor. Amém. E desejo para todos que nos acompanham as bênçãos de Deus Todo-Poderoso, Pai, o Filho e o Espírito Santo, e permaneça para sempre.

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8: 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São 18 horas agora, 9 minutos.
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8: Vamos que vamos, que nós estamos aí na última meia hora do programa, né? 18:09.

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1: É isso aí, 18 e 12. Esses aí foram Goiânia e Paranaense na carreira do UOL, né? Vamos atender um WhatsApp aqui. Quem tá conosco aí? Quem tá conosco? Ah, o Thiago. Thiago Sabino, Uberaba. Fala, Thiago, boa tarde.
2: Fala, Walter Filho, boa tarde, meu querido. Como é que tá as coisas aí em Sacramento?
1: Bom também.
2: Tá quente mais na conta.
1: É?
2: Meu querido, toca pra nós aí. Gaúcho da fronteira. Éramos felizes e não sabia. Oferecer aí pra dona Francisca, pra lá no Rosário, minha tia. Pra todo mundo que tá na sintonia da melhor rádio da região. Boa tarde, meu querido. Fique com Deus.
1: Valeu, Thiago. Um abraço. 18 e 13.

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2: 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Oi, 18h21 agora. Vamos de modão, porque o tempo tá passando.

0: Muito bem, minha gente, é hora de ir embora. Vem aí, Padre Ricardo Santo Terço. Muito obrigado a todos vocês pelo carinho, pela companhia e mais um Ponteio da Viola que volta amanhã, se o Pai assim o permitir, porque graças a ele é que a vida continua. Na sequência, o Santo Terço. Fiquem com Deus e até amanhã, meu povo.
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Com o coração cheio de esperança, iniciemos nossa oração pedindo pelas famílias, pela igreja, pelo mundo e por todas as intenções que trazemos em nosso coração. Em nome do Pai e do Filho e do Espírito Santo. Amém. Senhor Jesus, nós vos oferecemos este terço que vamos rezar, contemplando os mistérios de nossa redenção. Concedei-nos, por intercessão de Maria, vossa Mãe Santíssima, a quem nos dirigimos, as virtudes que nos são necessárias para bem rezá-lo e a graça que nos vem desta

0: Contemplamos neste dia os mistérios dolorosos. Nos mistérios dolorosos acompanhamos os passos de Jesus em sua paixão e morte, oferecendo sua vida pela redenção do mundo. Eles nos convidam a refletir sobre o amor incondicional de Cristo, que enfrentou o sofrimento para nos salvar, e nos ensinam a confiar em Deus nas nossas próprias tribulações. Creio em Deus Pai Todo-Poderoso, Criador do céu e da terra, e em Jesus Cristo, seu único Filho, nosso Senhor, que foi concebido pelo poder do Espírito Santo, nasceu da Virgem Maria, padeceu sob Pôncio Pilatos, foi crucificado, morto e sepultado, desceu à mansão dos mortos, ressuscitou ao terceiro dia, subiu aos céus, está sentado à direita de Deus Pai Todo-Poderoso, donde há de vir a julgar os vivos e os mortos. Creio no Espírito Santo, na Santa Igreja Católica, na comunhão dos santos, na remissão dos pecados, na ressurreição da carne, na vida eterna. Amém. Pai nosso que estais no céu, santificado seja o vosso nome. Venha a nós o vosso reino. Seja feita a vossa vontade, assim na terra como no céu.
1: O pão nosso de cada dia nos dai hoje. Perdoai-nos as nossas ofensas, assim como nós perdoamos a quem nos tem ofendido. E não nos deixeis cair em tentação, mas livrai-nos do mal. Amém.
0: Ave Maria, cheia de graça, o Senhor é convosco, bendita sois vós entre as mulheres, e bendito é o fruto do vosso ventre, Jesus.
1: Santa Maria, Mãe de Deus, rogai por nós, pecadores, agora e na hora da nossa morte. Amém.
0: Ave Maria, cheia de graça, o Senhor é convosco, bendita sois vós entre as mulheres, e bendito é o fruto do vosso ventre, Jesus.
1: Santa Maria, Mãe de Deus, rogai por nós, pecadores, agora e na hora da nossa morte. Amém.
0: Ave Maria, cheia de graça, o Senhor é convosco, bendita sois vós entre as mulheres, e bendito é o fruto do vosso ventre, Jesus.
1: Santa Maria, Mãe de Deus, rogai por nós, pecadores, agora e na hora da nossa morte. Amém.
0: Glória ao Pai, ao Filho e ao Espírito Santo.
1: Assim como era no princípio, agora e sempre, pelos séculos dos séculos. Amém.
0: Ó meu Jesus, perdoai-nos, livrai-nos do fogo do inferno, levai as almas todas para o céu, e socorrei principalmente aquelas que mais precisarem da vossa misericórdia. Sagrado Coração de Jesus, nós temos confiança em vós. Nossa Senhora do Patrocínio do Santíssimo Sacramento, rogai por nós.

0: Pai nosso que estais nos céus, santificado seja o vosso nome. Venha a nós o vosso reino, seja feita a vossa vontade, assim na terra como no céu.
1: O pão nosso de cada dia nos dai hoje. Perdoai-nos as nossas ofensas, assim como nós perdoamos a quem nos tem ofendido. E não nos deixeis cair em tentação, mas livrai-nos do mal. Amém.
0: Ave Maria, cheia de graça, o Senhor é convosco. Bendita sois vós entre as mulheres. E bendito é o fruto do vosso ventre, Jesus.
1: Santa Maria, Mãe de Deus, rogai por nós, pecadores, agora e na hora da nossa morte. Amém.
0: Ave Maria, cheia de graça, o Senhor é convosco. Bendita sois vós entre as mulheres, e bendito é o fruto do vosso ventre, Jesus.
1: Santa Maria, Mãe de Deus, rogai por nós, pecadores, agora e na hora da nossa morte. Amém.
0: Ave Maria, cheia de graça, o Senhor é convosco. Bendita sois vós entre as mulheres, e bendito é o fruto do vosso ventre, Jesus.
1: Santa Maria, Mãe de Deus, rogai por nós, pecadores, agora e na hora da nossa morte. Amém.
0: Ave Maria, cheia de graça, o Senhor é convosco. Bendita sois vós entre as mulheres, e bendito é o fruto do vosso ventre, Jesus.
1: Santa Maria, Mãe de Deus, rogai por nós, pecadores, agora e na hora da nossa morte. Amém.
0: Ave Maria, cheia de graça, o Senhor é convosco. Bendita sois vós entre as mulheres, e bendito é o fruto do vosso ventre, Jesus.
1: Santa Maria, Mãe de Deus, rogai por nós, pecadores, agora e na hora da nossa morte. Amém.
0: Ave Maria, cheia de graça, o Senhor é convosco. Bendita sois vós entre as mulheres, e bendito é o fruto do vosso ventre, Jesus.
1: Santa Maria, Mãe de Deus, rogai por nós, pecadores, agora e na hora da nossa morte. Amém.
0: Ave Maria, cheia de graça, o Senhor é convosco. Bendita sois vós entre as mulheres, e bendito é o fruto do vosso ventre, Jesus.
1: Santa Maria, Mãe de Deus, rogai por nós, pecadores, agora e na hora da nossa morte. Amém.
0: Ave Maria, cheia de graça, o Senhor é convosco. Bendita sois vós entre as mulheres, e bendito é o fruto do vosso ventre, Jesus.
1: Santa Maria, Mãe de Deus, rogai por nós, pecadores, agora e na hora da nossa morte. Amém.
0: Ave Maria, cheia de graça, o Senhor é convosco. Bendita sois vós entre as mulheres, e bendito é o fruto do vosso ventre, Jesus.
1: Santa Maria, Mãe de Deus, rogai por nós, pecadores, agora e na hora da nossa morte. Amém.
0: Ave Maria, cheia de graça, o Senhor é convosco. Bendita sois vós entre as mulheres, e bendito é o fruto do vosso ventre, Jesus.
1: Santa Maria, Mãe de Deus, rogai por nós, pecadores, agora e na hora da nossa morte. Amém.
0: Glória ao Pai, e ao Filho, e ao Espírito Santo.
1: Assim como era no princípio, agora e sempre, pelos séculos dos séculos. Amém.
0: Ó meu Jesus, perdoai-nos, livrai-nos do fogo do inferno. Levai as almas todas para o céu, e socorrei principalmente aquelas que mais precisarem da vossa misericórdia. Sagrado Coração de Jesus, nós temos confiança em vós. Ó Maria concebida sem pecado, rogai por nós que recorremos a vós. No segundo mistério, contemplamos a flagelação do Senhor.

0: Pai nosso que estais nos céus, santificado seja o vosso nome. Venha a nós o vosso reino. Seja feita a vossa vontade, assim na terra como no céu.
1: O pão nosso de cada dia nos dai hoje. Perdoai-nos as nossas ofensas, assim como nós perdoamos a quem nos tem ofendido. E não nos deixeis cair em tentação, mas livrai-nos do mal. Amém.
0: Ave Maria, cheia de graça, o Senhor é convosco. Bendita sois vós entre as mulheres. E bendito é o fruto do vosso ventre, Jesus.
1: Santa Maria, Mãe de Deus, rogai por nós, pecadores, agora e na hora da nossa morte. Amém.
0: Ave Maria, cheia de graça, o Senhor é convosco. Bendita sois vós entre as mulheres, e bendito é o fruto do vosso ventre, Jesus.
1: Santa Maria, Mãe de Deus, rogai por nós, pecadores, agora e na hora da nossa morte. Amém.
0: Ave Maria, cheia de graça, o Senhor é convosco. Bendita sois vós entre as mulheres, e bendito é o fruto do vosso ventre, Jesus.
1: Santa Maria, Mãe de Deus, rogai por nós, pecadores, agora e na hora da nossa morte. Amém.
0: Ave Maria, cheia de graça, o Senhor é convosco. Bendita sois vós entre as mulheres, e bendito é o fruto do vosso ventre, Jesus.
1: Santa Maria, Mãe de Deus, rogai por nós, pecadores, agora e na hora da nossa morte. Amém.
0: Ave Maria, cheia de graça, o Senhor é convosco. Bendita sois vós entre as mulheres, e bendito é o fruto do vosso ventre, Jesus.
1: Santa Maria, Mãe de Deus, rogai por nós, pecadores, agora e na hora da nossa morte. Amém.
0: Ave Maria, cheia de graça, o Senhor é convosco. Bendita sois vós entre as mulheres, e bendito é o fruto do vosso ventre, Jesus.
1: Santa Maria, Mãe de Deus, rogai por nós, pecadores, agora e na hora da nossa morte. Amém.
0: Ave Maria, cheia de graça, o Senhor é convosco. Bendita sois vós entre as mulheres, e bendito é o fruto do vosso ventre, Jesus.
1: Santa Maria, Mãe de Deus, rogai por nós, pecadores, agora e na hora da nossa morte. Amém.
0: Ave Maria, cheia de graça, o Senhor é convosco. Bendita sois vós entre as mulheres, e bendito é o fruto do vosso ventre, Jesus.
1: Santa Maria, Mãe de Deus, rogai por nós, pecadores, agora e na hora da nossa morte. Amém.
0: Ave Maria, cheia de graça, o Senhor é convosco. Bendita sois vós entre as mulheres, e bendito é o fruto do vosso ventre, Jesus.
1: Santa Maria, Mãe de Deus, rogai por nós, pecadores, agora e na hora da nossa morte. Amém.
0: Ave Maria, cheia de graça, o Senhor é convosco. Bendita sois vós entre as mulheres, e bendito é o fruto do vosso ventre, Jesus.
1: Santa Maria, Mãe de Deus, rogai por nós, pecadores, agora e na hora da nossa morte. Amém.
0: Glória ao Pai, e ao Filho, e ao Espírito Santo.
1: Assim como era no princípio, agora e sempre, pelos séculos dos séculos. Amém.
0: Ó meu Jesus, perdoai-nos, livrai-nos do fogo do inferno. Levai as almas todas para o céu, e socorrei principalmente aquelas que mais precisarem da vossa misericórdia. Sagrado Coração de Jesus, nós temos confiança em vós. Ó Maria concebida sem pecado, rogai por nós que recorremos a vós. No terceiro mistério contemplamos a coroação de espinhos.

0: Pai nosso que estais nos céus, santificado seja o vosso nome. Venha a nós o vosso reino, seja feita a vossa vontade, assim na terra como no céu.
1: O pão nosso de cada dia nos dai hoje. Perdoai-nos as nossas ofensas, assim como nós perdoamos a quem nos tem ofendido. E não nos deixeis cair em tentação, mas livrai-nos do mal. Amém.
0: Ave Maria, cheia de graça, o Senhor é convosco. Bendita sois vós entre as mulheres. E bendito é o fruto do vosso ventre, Jesus.
1: Santa Maria, Mãe de Deus, rogai por nós, pecadores, agora e na hora da nossa morte. Amém.
0: Ave Maria, cheia de graça, o Senhor é convosco. Bendita sois vós entre as mulheres, e bendito é o fruto do vosso ventre, Jesus.
1: Santa Maria, Mãe de Deus, rogai por nós, pecadores, agora e na hora da nossa morte. Amém.
0: Ave Maria, cheia de graça, o Senhor é convosco. Bendita sois vós entre as mulheres, e bendito é o fruto do vosso ventre, Jesus.
1: Santa Maria, Mãe de Deus, rogai por nós, pecadores, agora e na hora da nossa morte. Amém.
0: Ave Maria, cheia de graça, o Senhor é convosco. Bendita sois vós entre as mulheres, e bendito é o fruto do vosso ventre, Jesus.
1: Santa Maria, Mãe de Deus, rogai por nós, pecadores, agora e na hora da nossa morte. Amém.
0: Ave Maria, cheia de graça, o Senhor é convosco. Bendita sois vós entre as mulheres, e bendito é o fruto do vosso ventre, Jesus.
1: Santa Maria, Mãe de Deus, rogai por nós, pecadores, agora e na hora da nossa morte. Amém.
0: Ave Maria, cheia de graça, o Senhor é convosco. Bendita sois vós entre as mulheres, e bendito é o fruto do vosso ventre, Jesus.
1: Santa Maria, Mãe de Deus, rogai por nós, pecadores, agora e na hora da nossa morte. Amém.
0: Ave Maria, cheia de graça, o Senhor é convosco. Bendita sois vós entre as mulheres, e bendito é o fruto do vosso ventre, Jesus.
1: Santa Maria, Mãe de Deus, rogai por nós, pecadores, agora e na hora da nossa morte. Amém.
0: Ave Maria, cheia de graça, o Senhor é convosco. Bendita sois vós entre as mulheres, e bendito é o fruto do vosso ventre, Jesus.
1: Santa Maria, Mãe de Deus, rogai por nós, pecadores, agora e na hora da nossa morte. Amém.
0: Ave Maria, cheia de graça, o Senhor é convosco. Bendita sois vós entre as mulheres, e bendito é o fruto do vosso ventre, Jesus.
1: Santa Maria, Mãe de Deus, rogai por nós, pecadores, agora e na hora da nossa morte. Amém.
0: Ave Maria, cheia de graça, o Senhor é convosco. Bendita sois vós entre as mulheres, e bendito é o fruto do vosso ventre, Jesus.
1: Santa Maria, Mãe de Deus, rogai por nós, pecadores, agora e na hora da nossa morte. Amém.
0: Glória ao Pai, e ao Filho, e ao Espírito Santo.
1: Assim como era no princípio, agora e sempre, pelos séculos dos séculos. Amém.
0: Ó meu Jesus, perdoai-nos, livrai-nos do fogo do inferno. Levai as almas todas para o céu, e socorrei principalmente aquelas que mais precisarem da vossa misericórdia. Sagrado Coração de Jesus, nós temos confiança em vós. Ó Maria concebida sem pecado, rogai por nós que recorremos a vós. No quarto mistério contemplamos o Senhor Jesus carregando a cruz a caminho do Calvário.

0: Pai nosso que estais nos céus, santificado seja o vosso nome. Venha a nós o vosso reino, seja feita a vossa vontade, assim na terra como no céu.
1: O pão nosso de cada dia nos dai hoje. Perdoai-nos as nossas ofensas, assim como nós perdoamos a quem nos tem ofendido. E não nos deixeis cair em tentação, mas livrai-nos do mal. Amém.
0: Ave Maria, cheia de graça, o Senhor é convosco. Bendita sois vós entre as mulheres. E bendito é o fruto do vosso ventre, Jesus.
1: Santa Maria, Mãe de Deus, rogai por nós, pecadores, agora e na hora da nossa morte. Amém.
0: Ave Maria, cheia de graça, o Senhor é convosco. Bendita sois vós entre as mulheres, e bendito é o fruto do vosso ventre, Jesus.
1: Santa Maria, Mãe de Deus, rogai por nós, pecadores, agora e na hora da nossa morte. Amém.
0: Ave Maria, cheia de graça, o Senhor é convosco. Bendita sois vós entre as mulheres, e bendito é o fruto do vosso ventre, Jesus.
1: Santa Maria, Mãe de Deus, rogai por nós, pecadores, agora e na hora da nossa morte. Amém.
0: Ave Maria, cheia de graça, o Senhor é convosco. Bendita sois vós entre as mulheres, e bendito é o fruto do vosso ventre, Jesus.
1: Santa Maria, Mãe de Deus, rogai por nós, pecadores, agora e na hora da nossa morte. Amém.
0: Ave Maria, cheia de graça, o Senhor é convosco. Bendita sois vós entre as mulheres, e bendito é o fruto do vosso ventre, Jesus.
1: Santa Maria, Mãe de Deus, rogai por nós, pecadores, agora e na hora da nossa morte. Amém.
0: Ave Maria, cheia de graça, o Senhor é convosco. Bendita sois vós entre as mulheres, e bendito é o fruto do vosso ventre, Jesus.
1: Santa Maria, Mãe de Deus, rogai por nós, pecadores, agora e na hora da nossa morte. Amém.
0: Ave Maria, cheia de graça, o Senhor é convosco. Bendita sois vós entre as mulheres, e bendito é o fruto do vosso ventre, Jesus.
1: Santa Maria, Mãe de Deus, rogai por nós, pecadores, agora e na hora da nossa morte. Amém.
0: Ave Maria, cheia de graça, o Senhor é convosco. Bendita sois vós entre as mulheres, e bendito é o fruto do vosso ventre, Jesus.
1: Santa Maria, Mãe de Deus, rogai por nós, pecadores, agora e na hora da nossa morte. Amém.
0: Ave Maria, cheia de graça, o Senhor é convosco. Bendita sois vós entre as mulheres, e bendito é o fruto do vosso ventre, Jesus.
1: Santa Maria, Mãe de Deus, rogai por nós, pecadores, agora e na hora da nossa morte. Amém.
0: Ave Maria, cheia de graça, o Senhor é convosco. Bendita sois vós entre as mulheres, e bendito é o fruto do vosso ventre, Jesus.
1: Santa Maria, Mãe de Deus, rogai por nós, pecadores, agora e na hora da nossa morte. Amém.
0: Glória ao Pai, e ao Filho, e ao Espírito Santo.
1: Assim como era no princípio, agora e sempre, pelos séculos dos séculos. Amém.
0: Ó meu Jesus, perdoai-nos, livrai-nos do fogo do inferno. Levai as almas todas para o céu, e socorrei principalmente aquelas que mais precisarem da vossa misericórdia. Sagrado Coração de Jesus, nós temos confiança em vós. Ó Maria concebida sem pecado, rogai por nós que recorremos a vós. No quinto mistério contemplamos a crucifixão e morte de nosso Senhor Jesus Cristo.

0: Pai nosso que estais nos céus, santificado seja o vosso nome. Venha a nós o vosso reino. Seja feita a vossa vontade, assim na terra como no céu.
1: O pão nosso de cada dia nos dai hoje. Perdoai-nos as nossas ofensas, assim como nós perdoamos a quem nos tem ofendido. E não nos deixeis cair em tentação, mas livrai-nos do mal. Amém.
0: Ave Maria, cheia de graça, o Senhor é convosco. Bendita sois vós entre as mulheres, e bendito é o fruto do vosso ventre, Jesus.
1: Santa Maria, Mãe de Deus, rogai por nós, pecadores, agora e na hora da nossa morte. Amém.
0: Ave Maria, cheia de graça, o Senhor é convosco. Bendita sois vós entre as mulheres, e bendito é o fruto do vosso ventre, Jesus.
1: Santa Maria, Mãe de Deus, rogai por nós, pecadores, agora e na hora da nossa morte. Amém.
0: Ave Maria, cheia de graça, o Senhor é convosco. Bendita sois vós entre as mulheres, e bendito é o fruto do vosso ventre, Jesus.
1: Santa Maria, Mãe de Deus, rogai por nós, pecadores, agora e na hora da nossa morte. Amém.
0: Ave Maria, cheia de graça, o Senhor é convosco. Bendita sois vós entre as mulheres, e bendito é o fruto do vosso ventre, Jesus.
1: Santa Maria, Mãe de Deus, rogai por nós, pecadores, agora e na hora da nossa morte. Amém.
0: Ave Maria, cheia de graça, o Senhor é convosco. Bendita sois vós entre as mulheres, e bendito é o fruto do vosso ventre, Jesus.
1: Santa Maria, Mãe de Deus, rogai por nós, pecadores, agora e na hora da nossa morte. Amém.
0: Ave Maria, cheia de graça, o Senhor é convosco. Bendita sois vós entre as mulheres, e bendito é o fruto do vosso ventre, Jesus.
1: Santa Maria, Mãe de Deus, rogai por nós, pecadores, agora e na hora da nossa morte. Amém.
0: Ave Maria, cheia de graça, o Senhor é convosco. Bendita sois vós entre as mulheres, e bendito é o fruto do vosso ventre, Jesus.
1: Santa Maria, Mãe de Deus, rogai por nós, pecadores, agora e na hora da nossa morte. Amém.
0: Ave Maria, cheia de graça, o Senhor é convosco. Bendita sois vós entre as mulheres, e bendito é o fruto do vosso ventre, Jesus.
1: Santa Maria, Mãe de Deus, rogai por nós, pecadores, agora e na hora da nossa morte. Amém.
0: Ave Maria, cheia de graça, o Senhor é convosco. Bendita sois vós entre as mulheres, e bendito é o fruto do vosso ventre, Jesus.
1: Santa Maria, Mãe de Deus, rogai por nós, pecadores, agora e na hora da nossa morte. Amém.
0: Ave Maria, cheia de graça, o Senhor é convosco. Bendita sois vós entre as mulheres, e bendito é o fruto do vosso ventre, Jesus.
1: Santa Maria, Mãe de Deus, rogai por nós, pecadores, agora e na hora da nossa morte. Amém.
0: Glória ao Pai, e ao Filho, e ao Espírito Santo.
1: Assim como era no princípio, agora e sempre, pelos séculos dos séculos. Amém.
0: Ó meu Jesus, perdoai-nos, livrai-nos do fogo do inferno. Levai as almas todas para o céu, e socorrei principalmente aquelas que mais precisarem da vossa misericórdia. Sagrado Coração de Jesus, nós temos confiança em vós. Ó Maria concebida sem pecado, rogai por nós que recorremos a vós. Infinitas graças vos damos, soberana rainha, pelos benefícios que todos os dias recebemos de vossas mãos liberais. Dignai-vos agora e para sempre tomar-nos debaixo do vosso poderoso amparo. E para mais vos agradecer, vos saudamos dizendo:
1: Salve rainha, mãe de misericórdia, vida, doçura e esperança nossa, salve. A vós bradamos os degradados filhos de Eva, a vós suspiramos gemendo e chorando neste vale de lágrimas. Eia, pois, advogada nossa, esses vossos olhos misericordiosos a nós volvei, e depois deste desterro, mostrai-nos Jesus, bendito fruto do vosso ventre. Ó clemente, ó piedosa, ó doce sempre Virgem Maria.
0: Rogai por nós, Santa Mãe de Deus,
1: para que sejamos dignos das promessas de Cristo. Amém.
0: O Senhor esteja convosco.
2: Ele está no meio de nós.
0: Abençoe-vos Deus Todo-Poderoso, Pai, Filho e Espírito Santo. Amém.

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5: De hoje. Olá, boa noite.
6: Boa noite para você que nos acompanha em todo o país.
5: Terça-feira, 13 de outubro de 2026.
6: Vamos aos destaques do dia.
5: Direito do consumidor.
6: Medida provisória estabelece regras para identificar chamadas telefônicas e coibir fraudes e ligações indesejadas.
5: Decreto atualiza o funcionamento dos serviços de atendimento ao cliente. Luana Karen.
7: Em outra frente está a obrigação de ter sempre uma pessoa para atender demandas no serviço telefônico ou no canal digital.
6: Segurança Pública.
5: Ação conjunta estabelece medidas para combater o uso irregular de telefones em unidades prisionais. Thaísa Vitória.
8: O decreto estabelece o bloqueio de terminais de comunicação móvel individualizados e também dos sinais de radiocomunicação no perímetro de segurança penitenciária cadastrado.
6: Comércio Exterior.
5: Vendas para países do Mercosul e União Europeia registram crescimento.
6: Exportações acumulam mais de 284 bilhões de dólares entre janeiro e setembro. Graziele Bezerra.
9: Atualmente, o Brasil tem 700 parceiros que aprovam as práticas sanitárias internas e compram dos produtores brasileiros.
5: Hoje, na apresentação da Voz do Brasil, eu, Mariana Jungmann e Luciano Seixas.
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5: Foram publicadas hoje duas medidas que regulamentam a relação entre empresas e consumidores.
6: A primeira delas visa combater fraudes e ligações indesejadas com regras mais severas às operadoras.
5: A segunda medida é um decreto que aprimora os serviços de atendimento ao consumidor para produtos e serviços públicos.
7: Para combater fraudes telefônicas, a medida provisória publicada nesta terça-feira estabelece que as operadoras envolvidas em uma ligação têm a obrigação de assinar digitalmente as chamadas. Com isso, será possível saber, antes de atender ao telefone, se aquela chamada vem de um número certificado. Como detalha, o secretário nacional de Direitos Digitais, Victor Fernandes.
10: Se aquele número de telefone não corresponder ao número de uma pessoa real, e a Anatel vai ter um cadastro dos números a partir dos blocos de numeração, se aquela chamada não for autenticada, o nosso celular não vai nem tocar. É uma espécie de direito do consumidor de não ser importunado. A gente começa a ter uma segurança maior de que aquela ligação é uma chamada legítima.
7: Além disso, a MP estabelece um limite percentual para chamadas curtas, que são aquelas com menos de 6 segundos de duração. Quem fizer ligações em massa poderá sofrer um bloqueio temporário de 15 dias. A Anatel regulamentará os detalhes em até 60 dias e as operadoras que descumprirem a medida poderão ser punidas. Em outra frente, um decreto estabelece regras para aprimorar o serviço de atendimento ao consumidor. Entre elas, está a obrigação de ter sempre uma pessoa para atender demandas no serviço telefônico ou no canal digital. Quem explica é o secretário nacional do consumidor, Ricardo Morichita.
2: A gente está cuidando daquilo que é o mínimo, daquilo que é o essencial, e permitir que o consumidor fale com uma outra pessoa, tenha as informações e possa encaminhar as suas demandas. 7 dias por semana, das 8 às 8.
7: O decreto também determina a continuidade do atendimento e estabelece prazos máximos de espera para falar com um atendente, até 20 segundos para, no mínimo, 80% das demandas atendidas. O ministro da Justiça e Segurança Pública, Wellington César Lima e Silva, falou do esforço conjunto para pôr em prática as medidas de proteção ao consumidor.
11: Envolve diversos ministérios, muitas agências, para chegar num ponto de compreensão de todos os setores que demandam e que também não haja a inobservância das formalidades legais e do acolhimento das legítimas pretensões dos diversos setores da sociedade.
7: A Secretaria Nacional do Consumidor será responsável por fiscalizar e aplicar sanções às empresas que descumprirem as regras. Reportagem Luana Karen.
6: Combate à comunicação ilícita dentro dos presídios brasileiros.
12: Um decreto publicado hoje cria um programa nacional para bloqueio de celulares e de sinais de rádio nas unidades prisionais de todo o país.
6: Para que os bloqueios sejam realizados, os estados e o Distrito Federal precisam aderir de forma voluntária ao programa.
12: Com a adesão, poderão solicitar a aplicação da medida junto à Agência Nacional de Telecomunicações, a Anatel.
13: Foi publicado nesta terça-feira no Diário Oficial da União o decreto que cria o Programa Nacional de Neutralização de Comunicações Ilícitas em Estabelecimentos Penais. Na prática, a medida cria as condições para o bloqueio de celulares utilizados irregularmente em presídios e de sinais de radiocomunicação nos perímetros de segurança penitenciária, para garantir que não haja comunicação ilícita de dentro dos presídios. O decreto estabelece o bloqueio de terminais de comunicação móvel individualizados, identificados pelo Código Internacional de Identificação de Equipamento Móvel, conhecido como IMEI, e também dos sinais de radiocomunicação no perímetro de segurança penitenciária cadastrado, por meio de bloqueadores de sinais de radiocomunicação. Para que esses bloqueios possam ser feitos, é preciso a adesão voluntária de estados e do Distrito Federal, que poderão solicitar a medida para a Agência Nacional de Telecomunicações, a Anatel. Os bloqueadores de sinal serão operados pelas autoridades estaduais e a Anatel será responsável por planejar, coordenar e fiscalizar o uso dos equipamentos. O mesmo decreto cria também o Cadastro Nacional de Perímetros de Segurança Penitenciária. Por meio dele serão fornecidas informações como as coordenadas georreferenciadas do perímetro de segurança, a descrição da unidade e de seu entorno. Assim, será possível preservar o sinal para núcleos habitacionais e equipamentos públicos próximos. Thaisa Vitória para a Voz do Brasil.
6: O agronegócio e a indústria brasileira firmam novos parceiros comerciais.
12: Os Emirados Árabes Unidos são o mais recente destino das exportações do país, com envio de pescados de captura e cultivo.
6: Além disso, o agronegócio brasileiro diversificou parcerias com a venda de frutas e grãos para a Ásia, África e América Latina.
12: Os Emirados Árabes são os mais novos parceiros comerciais do Brasil, que passou a exportar pescado de captura e de cultivo para o país do Oriente Médio.
9: Kuwait, Nicarágua, Síria, Bangladesh, Costa Rica, Malásia e Nigéria são outros parceiros recentes da agroindústria brasileira e importam principalmente mamão, berinjela, maçã e milho em grãos. Atualmente, o Brasil tem 700 parceiros que aprovam as práticas sanitárias internas e compram dos produtores brasileiros. As exportações brasileiras tiveram alta de 10,4% neste ano, segundo o ministro do Desenvolvimento, Indústria, Comércio e Serviços, Márcio Elias. Em relação aos países membros do Acordo Mercosul-União Europeia, o aumento das exportações foi de 30%. Para o ministro, essa expansão de mercado se deve à articulação de diversos setores da economia brasileira e à busca por diversificação.
14: A atuação ou uma política de desenvolvimento para o agro, ela não envolve só a produção agropecuária, envolve muito mais do que isso. Por isso que a missão número um da nova indústria Brasil é justamente a agroindústria e todas as cadeias ou toda a cadeia produtiva que ela envolve, de máquinas, fertilizantes, tecnificação, serviços, tecnologia. Eu falo, vai da semente à indústria espacial, vai da semente à previsão do tempo, à meteorologia, ao radar, ao sistema de irrigação. Tudo isso envolve a agroindústria. E quando a gente fala...
9: No acumulado de janeiro a setembro de 2026, as vendas externas ultrapassaram 284 bilhões de dólares. Os setores que mais exportam são indústria de transformação, que vende matéria-prima para indústria, indústria extrativista e agropecuária. Reportagem Graziele Bezerra.
5: Encerrou neste domingo a Operação Nossa Senhora Aparecida 2026, que fiscalizou as rodovias federais de todo o país.
15: A Polícia Rodoviária Federal concentrou esforços na rodovia Presidente Dutra, que dá acesso à cidade de Aparecida, em São Paulo, e também na BR-316, que dá acesso a Belém, no Pará.
5: A ação da PRF buscou coibir acidentes no entorno desses municípios, por conta da grande movimentação de pessoas que caminharam pelas estradas em direção ao Santuário Nacional de Aparecida e Auxílio de Nazaré.
15: Foram registrados 926 acidentes com 68 mortes e mais de 900 feridos. De acordo com a porta-voz da PRF, Natália Guimarães, foram cerca de 45 mil testes de alcoolemia aplicados nas estradas durante o feriado.
16: Em todo o país, a PRF fiscalizou mais de 124 mil pessoas e veículos, o que gerou quase 44 mil testes de alcoolemia e 747 infrações envolvendo embriaguez. Nós também tivemos quase 4 mil ultrapassagens irregulares, o que geram justamente as colisões frontais, acidente que mais gera morte nas rodovias, e também 22 mil infrações por excesso de velocidade.
5: E uma correção, a operação Nossa Senhora Aparecida foi encerrada na segunda-feira, dia do feriado. A PRF apreendeu ainda mais de 2 toneladas de maconha e 34 quilos de cocaína. Ao todo, 356 pessoas foram detidas.
15: O Amazonas registrou 549 focos de incêndios florestais nos últimos 2 dias, mais da metade do total contabilizado em todo o mês de outubro do ano passado.
5: O Ministério da Integração e do Desenvolvimento Regional reconheceu situação de emergência em 36 municípios por conta dos episódios.
15: Uma força-tarefa entre a União, governo estadual e municípios atua no combate aos focos e na assistência às pessoas atingidas.
17: Os ministros do Meio Ambiente e Mudança do Clima, João Paulo Capobianco, e da Integração e do Desenvolvimento Regional, Valdez Góes, sobrevoaram áreas atingidas pelo fogo na região de Altazes, no Amazonas. A comitiva também acompanhou as operações no Centro Integrado de Comando e Controle em Manaus. O ministro do Meio Ambiente e Mudança do Clima, João Paulo Capobianco, anunciou o reforço das ações de combate ao fogo.
18: Nós estamos trabalhando em parceria com o governo do Amazonas e todos os estados da Amazônia, conforme hoje o comandante se apresentou para nós, para ampliar a rede de ação do Corpo de Bombeiro.
17: Foram encontrados focos de incêndio em áreas de floresta preservada e de difícil acesso, o que indica a possibilidade de ação humana e intencional. O ministro da Integração e do Desenvolvimento Regional, Valdez Góes, destacou a mobilização conjunta dos governos federal, estadual e municipal. Ressaltou ainda que, além de combater os incêndios, é necessário garantir assistência às pessoas atingidas.
19: Uma coisa é enfrentar em todas as frentes e empregar toda a força que puder, governo federal junto com o estado e municípios, para apagar o fogo. A outra é assistir pessoas que já estão, de alguma forma, precisando de ajuda humanitária, de assistência médica, com resultado do incêndio.
17: Ao todo, o governo federal mobilizou 11 aeronaves e 250 brigadistas. 6 aeronaves já chegaram ao estado e outros 40 brigadistas estão a caminho. Desde o início da temporada, o Ibama extinguiu 236 incêndios no Amazonas e ainda atua no combate a outros 22 focos ativos. Reportagem Pablo Mundim.
5: E diante do aumento das queimadas no Amazonas, o Ministério da Saúde mobilizou a Força Nacional do SUS para reforçar os serviços de saúde na região.
15: A equipe técnica da pasta desembarcou no estado para mapear as principais demandas e garantir atendimento à população, incluindo as comunidades indígenas.
5: Uma das principais preocupações é com o aumento das doenças respiratórias causadas pela exposição à fumaça, principalmente em crianças e idosos.
15: Com o diagnóstico, o Ministério da Saúde vai planejar a disponibilidade de profissionais para atuar na região, além de insumos e transporte de pacientes que precisam de atendimento prioritário.
5: Pela primeira vez no país, produtos artesanais de higiene pessoal e cosméticos têm regras específicas para a produção e comercialização.
15: As novas diretrizes foram aprovadas pela Agência Nacional de Vigilância Sanitária, Anvisa, e publicadas no Diário Oficial da União.
5: Agora, esses produtos contam com normas específicas mais simples, que levam em consideração a realidade dos produtores artesanais.
20: Há cerca de um ano, Juliana Viola fez uma transição de carreira para se dedicar ao que realmente gosta: produzir sabonetes, shampoos, difusores de ar de forma artesanal. Ela conta que tem todo o cuidado ao comprar matéria-prima para garantir que seus produtos não provoquem danos à saúde de seus clientes.
21: Todos os óleos essenciais que eu utilizo, toda matéria-prima, elas têm a certificação. Então, e as ervas que eu compro são de ótima procedência, só compro em locais que me certificam da segurança.
20: Quem fabrica de forma artesanal produtos de higiene pessoal, como sabonetes em barra, óleos e manteigas corporais, shampoos sólidos, perfumes, desodorantes naturais, sais de banhos e outros produtos similares, assim como Juliana, não vai mais precisar seguir as mesmas exigências aplicadas às grandes indústrias nacionais. É que a Agência Nacional de Vigilância Sanitária, Anvisa, resolveu simplificar a vida desses produtores artesanais. O diretor substituto da Agência Nacional de Vigilância Sanitária, Anvisa, Marcelo Moreira, explica o que muda para esses produtores.
22: Eles deverão controlar adequadamente as matérias-primas que são utilizadas na fabricação desses produtos. Eles devem evitar contaminações, manter os produtos organizados e devem avaliar a qualidade do produto final antes de colocá-lo à venda da população. Produtos, eles deverão informar o consumidor a composição do produto, a data da fabricação, o prazo de validade, o endereço de produção, contatos do produtor e a identificação clara de que esse produto trata-se de um produto artesanal.
20: As normas se aplicam a quem produz em pequena escala, de forma predominantemente manual, com domínio completo de todas as etapas, como, por exemplo, a escolha dos ingredientes até a embalagem, sem terceirizar nenhuma parte do processo. Sobre a comercialização, a norma prevê que o produtor poderá fazer vendas em loja própria, feiras de artesanato, redes sociais, que o produtor poderá fazer vendas em loja própria, feiras de artesanato,

0: horário e obriga estabelecimentos a identificarem essas prioridades.
1: Saiba mais na reportagem de Luciano Colares de Holanda.
2: Pessoas com deficiência, autistas, idosos com mais de 60 anos, gestantes, lactantes, pessoas com crianças de colo, pessoas obesas, indivíduos com mobilidade reduzida e doadores de sangue têm prioridade no atendimento garantida por lei. Mas muitos deles ainda passam por constrangimentos em serviços públicos e estabelecimentos comerciais. Camila Matricardi, de Brasília, tem um filho autista de 18 anos. Caio é nível de suporte 1 e, segundo a mãe, os dois enfrentam uma série de dificuldades no dia a dia.
3: Teve uma vez que eu estava no supermercado e a gente estava na fila, eu entrei na fila de atendimento prioritário. E as pessoas da fila começaram a me olhar. E nisso, uma mulher que estava já quase para pagar fez um comentário do rapaz do caixa. Realmente, o que é visível, as pessoas já automaticamente se vê que respeitam, tipo, ah, não, tudo bem. E o dele teve ali aquele julgamento por um tempo ali. E eu tava assim, o que são esses olhares para mim, sabe?
2: Diferente de deficiências com marcadores visíveis, o transtorno do espectro autista e outras condições ocultas não se manifestam por traços corporais. Por isso, a comprovação pode ser feita apresentando documentos oficiais, como a carteira de identificação da pessoa com transtorno do espectro autista, como explica Edilson Barbosa, advogado e presidente do movimento Orgulho Autista Brasil.
4: Ela é uma carteirinha que tem que ser emitida no seu município para gratuitamente para pessoas autistas. Então a gente pede, se no seu município não está emitindo, cobre e faça sua CIPTEA, porque com ela aí você garante aí o seu direito de atendimento prioritário. Não basta só falar que é autista, às vezes você tem que mostrar, e para mostrar, em vez de andar com laudo, aquele papel que o médico emite, você mostra sua carteirinha.
2: Estabelecimentos privados e órgãos públicos devem adequar placas e painéis de sinalização para incluir todos os grupos contemplados pela lei. Em caso de descumprimento da prioridade, a denúncia pode ser feita ao PROCON do município, do estado ou do Distrito Federal, se forem estabelecimentos comerciais. Já para descumprimentos em qualquer instituição, pública ou privada, é possível acionar o Disque Direitos Humanos, Disque 100. Reportagem Luciana Colares de Holanda.
1: Dicas do Enem.
5: Oi, meu nome é Antônia Barbosa e a minha dúvida é: o que eu devo fazer nos últimos 30 dias antes do Enem?
6: Tá faltando pouco, né? Dia 8 de novembro já é o primeiro dia das provas. O professor de História, Fábio dos Santos Reis, disse que nesse momento, na reta final, é hora de fazer revisão do conteúdo.
7: Agora o importante é fazer revisão de exercícios ou mesmo das antigas provas, para que o candidato ele possa ter uma dimensão melhor daquilo que é cobrado no Enem. Chegou ali 4 semanas antes da prova, é exercício. Um exercício inspirado nas provas do Enem ou diretamente a resolução de provas anteriores mesmo. Então, muitos dos alunos, inclusive, fazem muitos simulados, aqueles que às vezes têm um pouco mais de possibilidade, às vezes conseguem imprimir esses simulados para irem fazendo em casa. É aplicação prática, é realmente aquela ideia de aplicando os conhecimentos mesmo.
6: É isso aí. Se prepare e acompanhe as nossas dicas toda terça-feira aqui na Voz do Brasil e também na radiogov.ebc.com.br.
0: A educação digital e midiática foi instituída ano passado como elemento curricular obrigatório prevista na Base Nacional Comum Curricular.
1: A ideia é acompanhar a evolução tecnológica e promover o uso de dispositivos digitais nos espaços escolares, com incentivo a práticas éticas e igualitárias.
0: Para guiar essas diretrizes, o Ministério da Educação criou duas estruturas para fortalecer ações na rede pública de ensino sobre conectividade, educação digital e midiática e inteligência artificial.

0: Ministério da Educação instituiu duas estruturas para fortalecer a implementação das políticas de educação digital e midiática, inovação e conectividade nas redes públicas de ensino. O Comitê Nacional de Educação Digital e Midiática, Inovação e Conectividade e a Rede Nacional de Articuladores. A iniciativa busca aproximar o MEC das secretarias estaduais e municipais de educação e fortalecer a cooperação entre os diferentes níveis de governo. O Comitê Nacional de Educação Digital e Midiática, Inovação e Conectividade tem caráter consultivo. Entre as suas atribuições estão acompanhar e apoiar ações de conectividade, infraestrutura tecnológica, educação digital e midiática, além de inovação pedagógica. Já a Rede Nacional de Articuladores vai fortalecer e articular ações estratégicas de apoio à implementação curricular. Suas atribuições incluem a implementação de ações de monitoramento, formação continuada, produção de materiais orientativos e, principalmente, um espaço estruturado para trocas de experiências. A rede vai contar com articuladores nacionais, territoriais, estaduais e das capitais. Para mais informações, acesse o portal gov.br/mec. Locução Thalita Albuquerque, reportagem Flávia Fernanda.
1: O Instituto Nacional de Estudos e Pesquisas Educacionais Anísio Teixeira, o INEP, liberou para consulta o cartão de confirmação para quem teve o pedido aprovado para a reaplicação da prova nacional docente.
2: O documento já está disponível no sistema PNT, dentro da página do participante. É pelo cartão que o candidato confere as informações mais importantes, como o local e o horário do exame.
1: A reaplicação da prova acontece no próximo domingo, dia 18 de outubro.
2: Para mais informações, acesse pnd.inep.gov.br, repetindo pnd.inep.gov.br.
1: E essas foram as notícias do governo federal.
2: Uma realização da Secretaria de Comunicação Social da Presidência da República.
1: Com produção da empresa Brasil de Comunicação.
2: Fique agora com as notícias do Poder Judiciário e do Congresso Nacional. Boa noite.
1: Boa noite e até amanhã.
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5: Evento do Supremo Tribunal Federal promove debate sobre constitucionalidade digital.
6: Justiça do Trabalho em Alagoas condena empresa de telemarketing por restrições ao uso do banheiro e assédio moral.
5: Superior Tribunal de Justiça mantém indenização à comunidade indígena do Rio de Janeiro por reportagem que a associou ao tráfico de drogas.
6: Boa noite, eu sou Marcela Luiz.
5: E eu sou Walter Lima.
6: O presidente do Supremo Tribunal Federal, ministro Edson Fachin, recebeu nesta terça-feira, em audiência solicitada pela Polícia Federal, o diretor-geral da instituição, Andrei Rodrigues. Entre os temas tratados estão as investigações relacionadas ao Banco Master, ameaças dirigidas a ministros do STF e o andamento dos inquéritos relacionados ao INSS e ao Banco Master.
5: O presidente do Supremo pediu celeridade da Polícia Federal para o fim do inquérito 4781, tendo a Polícia Federal adiantado que vai analisar as eventuais diligências pendentes.
6: Ocorreu na manhã de hoje, no Supremo Tribunal Federal, a quarta edição do programa Diálogos Institucionais.
5: O projeto debate os limites da constitucionalidade. Marcelo Della Libera.
7: O tema do encontro foi constitucionalismo digital e os impactos das novas tecnologias na vida das pessoas, como destacou o professor universitário e integrante do Centro de Estudos Constitucionais do STF, Ingo Sarlet.
8: É que a Constituição passou a ser também um instrumento que deve estabelecer um marco sobre justamente essas questões que envolvem a transformação digital, os desafios que ela representa, inclusive em termos de risco e até mesmo violações sistemáticas de direitos, como como acontece com a desinformação, especialmente no processo eleitoral.
7: O diretor do Centro de Estudos Constitucionais do Supremo, Fernando Facuri Scaff, destacou que o diálogo constitucional entre os poderes é importante para que todos falem a mesma língua.
9: A importância desses encontros envolve uma participação do Congresso Nacional nas duas casas e também do sistema de justiça, porque muitas questões destas estão pendentes de regulação, por um lado, que são fatos extremamente novos, tudo que se refere ao mundo digital, à regulação dessas matérias, e por outro lado, uma parte delas já está judicializada.
6: Superior Tribunal de Justiça mantém condenação da editora Globo a indenizar por danos morais a comunidade Guarani de Bracuí, em Angra dos Reis, no Rio de Janeiro.
5: Em reportagem, os indígenas foram associados ao tráfico de drogas. Fátima Uchoa.
10: Na reportagem da editora Globo, também foi afirmado que a comunidade receberia cachaça em troca de maconha. A indenização foi fixada em R$50 mil pela Justiça Federal Fluminense. No STJ, ao manter essa indenização e reconhecer que o Ministério Público é parte legítima para a propor ação em favor da comunidade indígena Guarani de Bracuí por danos causados pela publicação jornalística, o relator ministro Ricardo Vilas Boas Cueva apontou que a liberdade de expressão e de imprensa devem ser conciliadas com o direito de proteção à honra e à dignidade, o que não ocorreu nesse caso.
6: Justiça do Trabalho em Alagoas condena a empresa de telemarketing por restrições ao uso do banheiro e assédio moral.
5: Trabalhadora vai receber R$15 mil de indenização. Simone Moura.
11: A justiça entendeu que a política de pausas da Alma Viva Experience SA em Maceió prejudicava especialmente as mulheres por desconsiderar necessidades como a do período menstrual, da gestação e do pós-parto. Depoimentos mostraram que as pausas eram limitadas a 5 minutos e podiam prejudicar as metas dos funcionários. A nona vara do trabalho também reconheceu assédio moral e rescisão indireta do contrato. Cabe recurso.
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6: Uma boa noite.
5: E até amanhã.
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1: Eu sou Paula Groba.
2: E eu sou Humberto Pinheiro.
1: E estes são os destaques de hoje do Jornal do Senado, que começa agora.
2: PEC da Segurança Pública pode ter votação concluída em comissão na quarta-feira.
1: Projeto prevê aquecedores solares obrigatórios em habitações do programa Minha Casa Minha Vida.
2: Comissão pode votar alívio na contribuição previdenciária dos militares.
1: Boa noite.
2: Boa noite.
1: Mais recursos, maior integração entre as forças policiais e regras mais rigorosas para combater facções criminosas, milícias e outras organizações. Esses são alguns dos principais pontos da PEC da Segurança Pública, que pode ter votação concluída pela Comissão de Constituição e Justiça na próxima quarta-feira.
2: A proposta busca reforçar o combate ao crime no país. O texto base foi aprovado pela Comissão de Constituição e Justiça do Senado, com mudanças propostas pelo relator, senador Rogério Carvalho, do PT de Sergipe. Repórter Bruno Lourenço.
3: A proposta de emenda à Constituição, já aprovada na Comissão de Constituição e Justiça, institucionaliza o Sistema Único de Segurança Pública e confere à União a competência para estabelecer diretrizes gerais para o setor. A PEC expande ainda atribuições da Polícia Rodoviária Federal ao permitir o policiamento ostensivo de ferrovias e hidrovias federais. Prevê um regime especial mais rigoroso para chefes de organizações criminosas e admite a criação de polícias municipais de natureza civil. A CCJ vota nesta quarta-feira algumas sugestões de alterações no texto base. O senador Carlos Portinho, do PL do Rio de Janeiro, por exemplo, quer incluir as Forças Armadas entre as beneficiárias dos recursos destinados à segurança quando militares atuarem em atividades de proteção e defesa civil, contra delitos transfronteiriços e na garantia da lei e da ordem.
4: A ausência de previsão expressa quanto à destinação de recursos do Fundo Nacional de Segurança Pública para essas operações gera insegurança jurídica e limita a capacidade de resposta do Estado frente às ameaças do alcance nacional. Aqui falamos de soberania.
3: O relator, senador Rogério Carvalho, do PT de Sergipe, no entanto, recomenda a rejeição da emenda.
5: As Forças Armadas têm o seu próprio regramento de financiamento, que é um outro debate que precisa ser feito num outro lugar. E se ele for convocado, deverá ter reforço orçamentário naquilo que é o lugar do financiamento da segurança pública.
3: A PEC assegura para o desenho das ações de segurança pública receitas vinculadas ao Fundo Nacional de Segurança Pública e ao Fundo Penitenciário Nacional, vedados os contingenciamentos.
1: E militares aposentados que recebem até o teto do regime geral podem ficar isentos da contribuição previdenciária.
2: É o que determina um projeto de lei que está pronto para ser votado na Comissão de Assuntos Econômicos. Raíssa Abreu conta mais.
6: Está pronto para votação na Comissão de Assuntos Econômicos o relatório do senador Efraim Filho, do PL da Paraíba, a um projeto de lei que alivia a cobrança previdenciária de militares aposentados e seus pensionistas. Apresentada pelo deputado Cabo Gilberto Silva, também do PL da Paraíba, a proposta determina que a contribuição só vai incidir sobre a parte da remuneração que ultrapassar o teto do regime geral da Previdência. O senador Efraim Filho é favorável ao projeto. Ele destacou que a mudança vai corrigir uma distorção histórica que vem corroendo as remunerações dos militares inativos. O senador explicou que os militares são a única categoria do serviço público que paga contribuição previdenciária sobre o total dos vencimentos, o que prejudica quem ganha menos. Depois de passar pela Comissão de Assuntos Econômicos, a proposta vai ser analisada pela Comissão de Assuntos Sociais.
1: Empresas poderão ajudar os funcionários a comprar medicamentos em troca de descontos no imposto de renda.
2: O projeto que cria o Programa de Medicamentos do Trabalhador está pronto para votação na Comissão de Assuntos Econômicos. Repórter Marcela Cunha.
7: O projeto permite que empresas ajudem a pagar os medicamentos de seus funcionários e dependentes. A proposta do senador Everton, do PDT do Maranhão, cria o Programa de Medicamentos do Trabalhador, que funcionaria de forma semelhante semelhante ao Vale Alimentação. As empresas que aderirem ao programa poderão dividir com os empregados os custos dos remédios e receber incentivos fiscais. O Everton afirma que a iniciativa poderá aliviar o orçamento das famílias.
8: A empresa que aderir ao programa tem desconto no imposto de renda. Isso vai ajudar muito as pessoas que precisam comprar medicamentos que não estão na farmácia popular.
7: O relator na Comissão de Assuntos Econômicos, senador Nelsinho Trade, do PSD de Mato Grosso do Sul, apresentou parecer favorável ao projeto, mas sugeriu mudanças, entre elas um limite de R$ 90 mensais por funcionário para o cálculo do incentivo fiscal concedido às empresas. Se aprovado na Comissão de Assuntos Econômicos, o projeto seguirá para a Comissão de Assuntos Sociais, onde poderá receber a decisão final do Senado.
1: O Senado também pode votar uma proposta que estimula o uso de aquecedores solares de água em residências. O texto está sob análise da Comissão de Meio Ambiente.
2: Uma das ideias é tornar o equipamento obrigatório em obras do programa Minha Casa Minha Vida. Repórter César Mendes.
9: O projeto cria o Programa Nacional de Incentivo ao Uso de Aquecedores Solares de Água, Pronasol, prevendo que o governo federal defina localidades em que será obrigatória a instalação desses equipamentos pelo programa Minha Casa Minha Vida. O saque do FGTS, uma única vez, para a compra de aquecedores solares destinados à residência própria, também está previsto. O autor, senador astronauta Marcos Pontes, do PL de São Paulo, disse que a adoção das medidas propostas vai contribuir para a economia de energia elétrica e para a redução dos impactos ambientais.
10: Num país como o nosso, localizado com bastante insolação, sem dúvida nenhuma isso aí vai ser um ganho grande também para a construção civil na utilização desses sistemas.
9: Após a análise da Comissão de Meio Ambiente, o projeto seguirá para a Comissão de Infraestrutura.
1: A senadora Damaris Alves, do Republicanos do Distrito Federal, defendeu a investigação de condutas de ministros do Supremo Tribunal Federal pelo Senado. Ela rejeitou a possibilidade de acordos para evitar tensões entre as instituições e citou suspeitas de corrupção, decisões judiciais e medidas de censura.
2: Para Damaris, as condutas dos ministros devem ser apuradas na próxima legislatura.
11: Não serei fiadora de impunidade e vou trabalhar incansavelmente para que a lei valha para todos. Ninguém vem com essa história de diálogo pela governabilidade, de diálogo para não ter tensão entre esta casa e a outra. E o recado é claro, não tem acordo.
1: Já o senador veneziano Vital do Rego, do MDB da Paraíba, destacou as manifestações populares ocorridas em diversos estados do país nos últimos dias. Estudantes e movimentos sociais participaram da mobilização em defesa de pautas como educação e garantia de direitos sociais.
2: Durante os atos, os participantes também pediram o fim da chamada escala 6x1, a proposta que reduz a jornada de trabalho para 40 horas semanais, sem redução salarial, está em discussão no plenário do Senado Federal e pode ser votada em primeiro turno ainda nesta semana. Veneziano Vital do Rego defendeu que a população continue mobilizada.
12: Quero enaltecer a presença às ruas dos milhões de brasileiros que ganharam a Avenida Paulista, que ganharam Copacabana, que estiveram em Pernambuco, em João Pessoa, no Rio Grande do Sul, em Campina Grande, em Santa Catarina, em todas as partes.
1: E senadores concluíram nesta terça-feira a quarta sessão de debates sobre a PEC que acaba com a escala 6x1. A proposta reduz a jornada para 40 horas semanais, com duas folgas e sem redução salarial. Defensor da mudança, o senador Paulo Paim, do PT do Rio Grande do Sul, afirmou que a medida é uma questão de direitos humanos, por garantir mais tempo para o descanso e o convívio familiar.
2: A última sessão de debates está prevista para esta quarta-feira. Em seguida, o plenário poderá votar a PEC em primeiro turno. A liderança do governo já recolhe assinaturas para pedir agilidade na votação em segundo turno. Paim defendeu a aprovação unânime da proposta e classificou como a conquista de dignidade para os trabalhadores.
13: Asseguramos que o direito ao tempo não seja uma pauta meramente econômica. É uma causa civilizatória. É uma causa de direitos humanos.
2: Foi edição de Paulo Groba e trabalhos técnicos de Eliseu Caires, o Jornal do Senado fica por aqui. Acompanhe agora as notícias da Câmara dos Deputados. Boa noite.
1: Boa noite e até amanhã.
14: Jornal Câmara dos Deputados. Parlamentares analisam medidas de apoio às pessoas com deficiência.
15: Um dos projetos implanta delegacias para atendimento especializado.
14: Outra proposta cria qualificação de pessoas com deficiência na cultura.
15: Boa noite. A Câmara aprovou medidas de apoio para a qualificação profissional de pessoas com deficiência no setor cultural. A repórter Paula Bittar acompanhou a votação.
16: A Comissão de Constituição e Justiça da Câmara aprovou um projeto que prevê recursos para a formação e qualificação profissional de pessoas com deficiência no setor cultural. A proposta inclui dispositivo na lei que criou a Política Nacional Aldir Blanc de Fomento à Cultura para prever que entre as ações e projetos culturais que recebem apoio e fomento da União, estados e municípios estejam ações e iniciativas culturais que promovam a formação e a qualificação das pessoas com deficiência para atuação no mercado cultural. O relator, deputado defensor Estélio Denner, do União de Roraima, recomendou a aprovação por entender que o projeto se harmoniza com os inúmeros dispositivos constitucionais que concedem especial proteção às pessoas com deficiência. O projeto, que prevê recursos para a formação e qualificação profissional de pessoas com deficiência no setor cultural, segue agora para a análise do Senado. Da Rádio Câmara de Brasília, Paula Bittar.
14: Direitos Humanos. Jandira Fegali, do PCdoB do Rio de Janeiro, defende a política de direitos sociais do país. Ela faz um alerta sobre os riscos para o bem-estar da população que podem ser causados por mudanças constitucionais sem fundamento na realidade.
15: Jandira Fegali considera que a proteção das conquistas sociais dos brasileiros deve estar no centro do debate nacional. A parlamentar cita o SUS e a educação pública entre as políticas que precisam ser fortalecidas, independentemente de quem estiver no poder.
14: Segurança Pública. Avança na Câmara a proposta que cria as delegacias especializadas no atendimento às pessoas com deficiência. A repórter Silvia Munhato explica.
17: A Comissão de Defesa dos Direitos das Pessoas com Deficiência da Câmara dos Deputados aprovou o projeto que cria nos estados e no Distrito Federal as delegacias especializadas no atendimento às pessoas com deficiência. Pela proposta, o Poder Executivo deverá regulamentar a instalação gradual das delegacias, de acordo com a demanda de cada região. Por recomendação da relatora na comissão, a deputada doutora Alessandra Haber, do Podemos do Pará, foi aprovada a versão da Comissão de Segurança Pública para o projeto do deputado Juninho do Pneu, do PSDB do Rio de Janeiro. A principal mudança em relação ao texto original foi a previsão de financiamento pelo Fundo Nacional de Segurança Pública. Segundo a relatora, essa alteração dá à proposta maior viabilidade administrativa e financeira. De acordo com o texto aprovado, as delegacias deverão contar com equipes multiprofissionais formadas por delegados, investigadores, escrivães, psicólogos, assistentes sociais, intérpretes da língua brasileira de sinais e profissionais de apoio. A proposta que cria as delegacias especializadas no atendimento às pessoas com deficiência será analisada agora pela Comissão de Constituição e Justiça. Da Rádio Câmara de Brasília, Silvia Munhato.
14: Ciência e Tecnologia.
15: Uma comissão da Câmara aprovou regras para reforçar investigações de crimes cometidos pela internet. Saiba mais com a repórter Maria Neves.
18: A Comissão de Segurança Pública da Câmara aprovou o projeto do deputado Domingos Neto, do PSD do Ceará, que institui medidas voltadas a inibir crimes na internet e aumentar a pena para quem comete esse tipo de delito. Além de criar um tipo penal para organização criminosa digital, a proposta determina que a Justiça suspenda ou bloqueie perfis e contas usados para praticar crimes de forma continuada. pontuada. Atualmente, a lei prevê a retirada de conteúdos específicos por meio de ordem judicial, mas não trata do bloqueio de contas, perfis ou canais na rede de computadores. A medida define organização criminosa digital como grupo de três ou mais pessoas que use a tecnologia para cometer crimes com pena máxima superior a 4 anos ou que atue em mais de um país. Pelo texto aprovado, apresentado pelo relator, deputado Capitão Alberto Neto, do PL do Amazonas, a pena para quem integrar, organizar, chefiar ou financiar organização criminosa digital será de 4 a 8 anos de reclusão, além da punição correspondente ao crime praticado. As penas serão aumentadas de 1/3 a 2/3 quando os criminosos utilizarem ferramentas avançadas para dificultar a identificação dos autores. O mesmo acréscimo é previsto para ataques a instituições financeiras, serviços públicos essenciais ou infraestrutura crítica, como os sistemas utilizados pelo mercado financeiro. Ainda de acordo com a proposta, empresas de tecnologia, provedores de internet e instituições financeiras serão obrigadas a colaborar com as autoridades na identificação de suspeitos de cometer crimes virtuais. Outro ponto permite ao Banco Central determinar o bloqueio temporário de contas, valores ou transações financeiras sempre que houver indícios de lavagem de dinheiro, fraudes financeiras ou outros crimes com risco imediato de dissipação dos recursos. O projeto que prevê medidas para coibir crimes virtuais ainda será analisado pela Comissão de Constituição e Justiça e terá de ser votado pelo plenário. Se aprovado, poderá seguir para análise do Senado. Da Rádio Câmara de Brasília, Maria Neves.
19: Economia. Mauro Benevides Filho, do União do Ceará, questiona a proposta de orçamento da União para 2027, estimada em 7,5 trilhões de reais, e alerta para o impacto dos juros da dívida pública que, segundo ele, devem alcançar 1 trilhão e 300 bilhões de reais no ano.
15: O legislador também contesta os valores divulgados sobre as despesas previdenciárias. Mauro Benevides Filho teme que o governo federal descumpra a regra constitucional que determina um limite de tomada de empréstimos, sob o risco de tornar insustentáveis as contas públicas.
19: Luiz Lima, do Novo do Rio de Janeiro, critica a política econômica vigente no país. Ele classifica como preocupante a perda do poder de compra da população e aponta o preço dos alimentos e os baixos salários como sinais das dificuldades enfrentadas pelos brasileiros.
15: Luiz Lima também avalia que o aumento do número de beneficiários de programas sociais reflete a falta de oportunidade de trabalho. Para o parlamentar, é preciso priorizar a geração de empregos, reduzindo a dependência da população em relação aos incentivos assistenciais.
19: Bongás, do PT do Rio Grande do Sul, defende as medidas do governo federal para ajudar os micro e pequenos empreendedores com ampliação do limite de faturamento, renegociação de dívidas bancárias e acesso a mais recursos.
15: De acordo com Bongás, apoiar pequenos negócios amplia investimentos e favorece o crescimento econômico, beneficiando trabalhadores e parcelas mais amplas da população, em conformidade com as políticas públicas de promoção de oportunidades para os brasileiros.
19: Ricardo Maia, do MDB da Bahia, ressalta a necessidade de manter as políticas sociais e econômicas em vigor, priorizando os problemas concretos da população, como o fim da fome, do endividamento e o acesso à saúde, à educação e ao mercado de trabalho.
15: Ricardo Maia também critica o discurso de ódio e a polarização, lamentando que a política tenha sido transformada em disputa entre torcidas, alheia às condições reais de vida da maioria dos brasileiros e à luta por um futuro promissor.
19: Saúde. A Câmara está debatendo a alternância entre medicamentos biológicos e biosimilares. Saiba mais sobre os usos dessas substâncias com a repórter Agui Pontes.
20: A Comissão de Saúde da Câmara dos Deputados aprovou uma proposta que permite a troca entre medicamentos biológicos e biosimilares. Para que a troca seja possível, é necessário haver critérios técnicos observados, acompanhamento clínico e de efeitos colaterais. A principal diferença entre esses medicamentos é a origem. Os biológicos são naturais e os biosimilares são sintéticos. A deputada Silvia Cristina, do PP de Rondônia, relatora da Comissão de Saúde, explica como se deu as discussões sobre o projeto.
0: Antes nós tínhamos um entrave, né, porque os biosimilares eram de complexo ativo, mas passado com o tempo, viu-se que podia ser feita essa dispensação, porque já não teria mais problema, especialmente com parte da vigilância sanitária. Então nós fizemos um relatório pela aprovação, então essa dispensação ela é possível para garantir, é claro, um desenvolvimento melhor com relação à saúde.
20: Os medicamentos biológicos são produzidos a partir de células ou organismos vivos. Por virem dessa fonte, as moléculas geradas são grandes e complexas, como um anticorpo, por exemplo. Por causa dessas características, os medicamentos biológicos tendem a se degradar mais facilmente, com mudanças pequenas, como a de temperatura, e não permitem cópias idênticas. Por outro lado, os biosimilares são medicamentos desenvolvidos de forma artificial para apresentar semelhança com um medicamento biológico original, trazendo o mesmo efeito e obedecendo a normas técnicas específicas. Quando surgiram, trouxeram junto muitas dúvidas sobre sua segurança e principalmente sobre a segurança em fazer alternância entre os medicamentos biológicos e biosimilares. A relatora Silvia Cristina explica que hoje em dia essa inquietação foi superada, dado o acúmulo de estudos, não só por parte da Agência Nacional de Vigilância Sanitária, a Anvisa, mas de órgãos como a Organização Mundial da Saúde e a Agência Europeia de Medicamentos. Ela defende que a proposta procura estabelecer na legislação os tipos de medicamentos e prever a segurança da alternância entre os dois tipos, desde que tenha acompanhamento técnico. A proposta que permite a troca entre medicamentos biológicos e biosimilares espera análise na Comissão de Finanças e Tributação. Da Rádio Câmara, de Brasília, Agui Pontes.
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22: Trabalho.
23: E Dilvan Alencar, do PSB do Ceará, defende o fim da escala de trabalho 6x1, com a adoção de 2 dias de descanso por semana. O congressista critica parlamentares que, segundo ele, mudaram de posição sobre o tema durante o período eleitoral.
24: E Dilvan Alencar questiona a proposta de negociação direta entre patrões e empregados para definir a jornada de trabalho. O parlamentar considera que a mudança na legislação deve priorizar os direitos dos trabalhadores, independentemente das disputas políticas.
23: Benedita da Silva, do PT do Rio de Janeiro, defende a aprovação do fim da escala de trabalho 6x1, destacando a mobilização nacional em favor de 2 dias de descanso por semana. A deputada avalia que a pressão popular tem levado parlamentares contrários à mudança a rever suas posições.
24: Benedita da Silva considera que a participação dos movimentos sociais é fundamental para ampliar os direitos dos trabalhadores. A parlamentar ressalta a atuação de estudantes e representantes da classe trabalhadora na mobilização pela redução da jornada.
23: Reginaldo Lopes, do PT de Minas Gerais, é favorável ao fim da escala 6x1 e defende as garantias legais para assegurar tempo livre além do expediente. O deputado alega que a mudança pode melhorar a qualidade de vida e a saúde mental dos trabalhadores.
24: Em contrapartida, Reginaldo Lopes rechaça a jornada intermitente de trabalho e as negociações individuais, alegando que trabalhadores e patrões têm poderes desiguais de barganha. Ele conclama os eleitores a acompanhar as votações que ocorrerão no Senado sobre o fim da escala 6x1.
23: Alencar Santana, do PT de São Paulo, defende o fim da escala 6x1, atribuindo o avanço da proposta à mobilização popular e ao apoio do governo federal. Ele lembra ainda o governo anterior e alguns senadores que eram contrários à matéria, alegando prejuízos a empresas e à economia.
24: Na avaliação de Alencar Santana, a aprovação da PEC que acaba com a escala 6x1 vai representar uma conquista dos trabalhadores, especialmente da juventude e das pessoas que dependem do próprio trabalho para garantir o sustento.
25: Votação.
23: A Câmara aprovou um aumento do limite anual para a admissão de bombeiros militares no Distrito Federal. A repórter Paula Bittar acompanhou a votação.
16: A Comissão de Constituição e Justiça da Câmara aprovou uma proposta que aumenta o limite anual para o ingresso de efetivo no Corpo de Bombeiros Militares do Distrito Federal. Segundo o texto, em vez das atuais 377 nomeações por ano, a corporação poderá admitir anualmente até 714 novos integrantes, dos quais 94 oficiais e 620 praças. Segundo a autora do projeto, deputada Érica Cocai, do PT do Distrito Federal, os atuais limites de ingresso não são capazes de fazer frente às demandas da população nos próximos anos.
3: Nós precisamos de mais profissionais no Corpo de Bombeiros aqui do Distrito Federal. São profissionais que não apenas protegem o patrimônio, mas são profissionais que protegem a vida ou as vidas da população. Todas as vezes que nós temos algum tipo de situação emergencial, nós lembramos dos bombeiros e nós chamamos os bombeiros. Então são profissionais que são fundamentais para nossa cidade.
16: A proposta que aumenta o limite anual para o ingresso de efetivo no Corpo de Bombeiros Militares do DF já pode seguir para o Senado, a menos que haja recurso para votação antes pelo plenário da Câmara. Da Rádio Câmara de Brasília, Paula Bittar.
22: Eleições.
24: Reeleito com mais de 52 mil votos, Bebeto, do PP do Rio de Janeiro, agradece o apoio dos eleitores de mais de 88 municípios do estado e atribui a vitória à fé em Deus. Ao dizer que apresentou mais de 32 projetos, ele reforça estar entre os 10 deputados fluminenses mais atuantes.
23: O congressista destaca sua atuação na defesa de obras de mobilidade urbana na Baixada Fluminense, com a duplicação da rodovia Presidente Dutra e a revitalização da ferrovia em São João de Meriti. Bebeto promete seguir atuando em benefício do estado.
24: Charles Fernandes, do PSD da Bahia, agradece os quase 90 mil votos recebidos que o conduziram para o seu terceiro mandato na Câmara e reafirma seu compromisso em defender a agricultura familiar, o agronegócio e os municípios baianos na próxima legislatura.
23: Ele destaca investimentos na área de saúde do estado, incluindo mais de 20 hospitais e 27 policlínicas. Charles Fernandes defende ainda a soberania nacional, a autonomia dos povos e as relações internacionais baseadas na cooperação e nas relações harmoniosas entre nações.
24: O Tony de Paula, do PSD do Rio de Janeiro, critica posicionamentos do Tribunal Superior Eleitoral, alegando haver diferença de tratamento aos candidatos à presidência da República no que diz respeito à retirada de publicações nas redes sociais.
23: O Tony de Paula pede que os ministros não protejam candidatos supostamente ligados às milícias, ao citar contratações de familiares de milicianos em gabinetes parlamentares, influências em hospitais federais e repasses de emendas a entidades ligadas a esses grupos.
24: Paulo Soares, do Podemos de São Paulo, faz um balanço dos seus 4 meses de mandato e destaca a apresentação de 31 propostas e a atuação em 7 relatorias. Entre os resultados, ele cita um projeto já transformado em lei voltado à prevenção da saúde da mulher.
23: Paulo Soares também agradece os votos recebidos e afirma que vai continuar acompanhando as demandas do interior paulista, mesmo sem mandato. Ele defende uma atuação política focada em áreas como saúde e educação, com menos disputas ideológicas e mais atenção aos problemas da população.
24: Luiz Couto, do PT da Paraíba, agradece os mais de 60 mil votos recebidos, embora não tenham sido suficientes para garantir sua reeleição. Com 5 mandatos como deputado federal e 2 como estadual, ele afirma que sua trajetória foi dedicada à justiça social e à defesa dos direitos humanos.
23: Luiz Couto também reafirma o compromisso de continuar servindo ao povo paraibano, mesmo fora do Congresso. Para ele, o fim do mandato não encerra sua atuação em defesa da população, guiada, segundo ele, pela fé, pela honestidade e pelo compromisso com o próximo.
24: Geraldo Rezende, do União de Mato Grosso do Sul, diz que respeita o resultado das urnas e que vai seguir trabalhando até o último dia do seu mandato. No balanço de sua trajetória, ele destaca participação na criação da Universidade Federal da Grande Dourados.
23: Geraldo Rezende menciona ainda sua contribuição para a construção do Hospital Regional de Dourados e a implementação do primeiro SAMU indígena do país. O deputado também cita a construção de creches em aldeias e a defesa da regionalização dos serviços públicos.
24: Ismael, do PL de Santa Catarina, agradece os mais de 70 mil votos que recebeu, mas lamenta não ter alcançado a reeleição. Após 4 anos na Câmara e 37 anos de vida pública, o parlamentar faz um balanço da sua trajetória política e enaltece a experiência adquirida no Congresso.
23: Além disso, Ismael cita participação em comissões e frentes parlamentares, entre elas a de amparo às comunidades terapêuticas. O deputado conclui que pretende seguir em frente, agradecendo à família, aos amigos e aos eleitores pelo apoio.
24: Termina agora o jornal Câmara dos Deputados, produzido pela Rádio Câmara, com trabalhos técnicos de Rafael Santos e apresentação de Márcio Aquilissardi e José Carlos Andrade. Uma ótima noite para você.
23: A Voz do Brasil volta amanhã. Boa noite.
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1: 20 horas e 5 minutos.
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4: Boa noite.
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0: 20:17.
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0: 20:17.

0: 20:30. 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

0: 20h45.
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0: 20h47.
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0: 21h.
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0: 21 horas e 2 minutos.